0: assistência técnica e extensão rural. A ministra do Desenvolvimento Agrário e Agricultura Familiar, Fernanda Machiavelli, destacou as operações de crédito que terão juros reduzidos.
1: Eu estou falando que agora quem quiser produzir alimento nesse país tem juros de 2% para contratar crédito para a agricultura familiar para quem quer produzir alimentos. E se quiser produzir alimento orgânico ou agroecológico, a taxa de juros, presidente, agora é 1%.
0: E o plano também amplia o limite de crédito para a unidade familiar de R$ 53 para R$ 74 mil. Reais. Outra novidade dessa edição é o Pronaf de Habitação. Quem vive no campo vai poder fazer financiamentos com limite de R$ 10 mil reais para reformar a casa ou fazer instalações sanitárias. Terão 5 anos para quitar, além de desconto de até 40% para quem pagar a conta em dia. Outra novidade é o Terra à Mesa Garantia Safra, com mais de 400 milhões de reais destinados à inclusão produtiva, adaptação climática e fortalecimento da produção de alimentos para mais de 60 mil famílias do semiárido brasileiro. O governo do Brasil também anunciou programas para melhorar a governança no campo e agilizar a regularização fundiária de imóveis rurais, públicos e privados. Devolvo para vocês, Luciano, Luciana.
2: Obrigada, Graziele, pelas informações ao vivo aqui na Voz do Brasil.
3: E para o agronegócio, o governo do Brasil anunciou um plano safra também com valor recorde.
2: São mais de 525 bilhões de reais com taxas de juros reduzidas.
3: O plano traz incentivos também para os produtores comprometidos com a agricultura sustentável.
4: O Plano Safra 2026-2027 é o maior da história destinado à agricultura empresarial. Ao todo, o governo do Brasil anunciou nesta terça-feira 525 bilhões e 100 milhões de reais em linhas de crédito para médios e grandes produtores rurais. São quase 9 bilhões de reais a mais que na safra anterior. O objetivo é fortalecer a produção agropecuária, ampliar a oferta de alimentos e manter o Brasil entre os maiores produtores e exportadores do mundo. Do total anunciado, 384 bilhões e 900 milhões de reais serão destinados ao custeio da produção e à comercialização da safra. Outros 140 bilhões e 200 milhões de reais vão financiar investimentos em irrigação, armazenagem, inovação tecnológica, compra de máquinas e equipamentos, recuperação de áreas produtivas e geração de energia renovável. O presidente em exercício, Geraldo Alckmin, disse que os números representam um compromisso do governo com a produção de alimentos e investimentos no campo.
5: Ano passado, batemos recorde de produção e a expectativa esse ano é de 353 milhões de toneladas.
4: Outra novidade é a redução das taxas de juros em linhas estratégicas de financiamento. No Pronamp, programa voltado aos médios produtores rurais, a taxa caiu para 9% ao ano. Também houve redução em programas voltados à irrigação, agricultura sustentável, armazenagem e inovação. A expectativa é ampliar o acesso ao crédito e estimular novos investimentos no campo que já exporta e produz números recordes, disse André de Paula, ministro da Agricultura e Pecuária.
6: O agronegócio brasileiro representa hoje cerca de 1/4 de toda a riqueza produzida no país. O PIB da agropecuária cresceu 11,7% no ano passado. Um entre cada 4 empregos de brasileiros está ligado ao agro.
4: O Plano Safra também amplia os incentivos para práticas sustentáveis. É mais oportunidade para quem produz, destacou o ministro da Fazenda, Dário Durigan.
7: Tivemos também os bônus que incentivam sustentabilidade no agronegócio, que podem dar um prêmio de 0,5 pontos percentuais, seja para quem tem o CAR normalizado, seja para quem adota boas práticas agropecuárias no sentido da sustentabilidade.
4: Desde 2023, o governo do Brasil tem ampliado os recursos à agricultura empresarial. Nos últimos 4 anos, foram 4 recordes, saindo de 364 bilhões para mais de 525 bilhões de reais. Reportagem Pablo Mundim.
2: Brasil, Argentina, Uruguai e Paraguai. Esses países formam o Mercosul, que reúne 73% do território sul-americano.
3: Responsável por 65% do PIB da região, o bloco se reuniu hoje em Assunção, no Paraguai, para definir estratégias que fortalecem os países.
8: O encontro reúne líderes dos países membros e associados do Mercosul. Mercosul em Assunção, no Paraguai. Nesta cúpula do bloco, o objetivo é discutir medidas para aprofundar a integração regional, fortalecer o comércio, a agenda social e o desenvolvimento. Durante o discurso, o presidente Lula defendeu o fortalecimento da integração entre os países sul-americanos.
9: O Mercosul permanece como principal espaço institucional em uma região cada vez mais polarizada. O projeto de integração sul-americano deve estar acima de qualquer divergência ideológica.
8: Lula anunciou também que fará uma proposta de aumento da contribuição brasileira ao FOSEM, fundo que financia obras de infraestrutura e projetos sociais para reduzir desigualdades entre os países do bloco.
9: O Mercosul precisa fazer diferença na vida das pessoas. Desde a sua criação, o FOSEM já financiou mais de 1.000 quilômetros de rodovias, 680 quilômetros de ferrovias, 750 quilômetros de linha de transmissão elétrica, 100 quilômetros de rede de saneamento básico. Estamos prontos para lançar o FOSEM 2 e aumentar a contribuição brasileira com aporte de 100 milhões de dólares anuais ao longo de uma década.
8: Na área de segurança, Lula defendeu a cooperação internacional para o combate ao crime organizado e ao tráfico de drogas.
9: Em parceria com a Interpol, estamos implementando nova iniciativa para o enfrentamento do crime organizado na América do Sul, cuja sede será o Escritório Regional da Interpol em Buenos Aires. O Brasil vai custear a presença de delegados dos 12 países da região na capital argentina por um ano para ampliar a coordenação no combate ao tráfico internacional de drogas e crime organizado.
8: Durante o encontro, foi aprovado o reconhecimento de meios de autenticação e identificação digital entre os países membros. Com essa medida, pessoas que moram na Argentina, Uruguai e Paraguai poderão acessar a plataforma gov.br para autenticação de documentos nos países estrangeiros, por exemplo. Para entrar em vigor, os legislativos de cada país terão de aprovar a iniciativa. Reportagem Luciana Colares de Holanda.
2: E durante a cúpula do Mercosul em Assunção, no Paraguai, o presidente Lula prestou solidariedade ao povo da Venezuela, afetado por um forte terremoto na semana passada.
3: Ele pediu um minuto de silêncio e disse que momentos como esse, com tantas vidas perdidas, demonstram a importância da solidariedade e da cooperação regional.
2: Para ampliar a cooperação humanitária do Brasil com a Venezuela, o ministro da Defesa, José Múcio Monteiro, chegou hoje à capital Caracas, onde se reuniu com a presidente encarregada do país, Delcy Rodrigues.
3: Múcio visitou também o hospital de campanha montado pela Marinha do Brasil, que é especializado em assistência cirúrgica de emergência.
2: A unidade de saúde tem capacidade para realizar cirurgias e intervenções ortopédicas sob anestesia, além de oferecer suporte avançado de vida e cuidados intensivos em até 30 leitos.
3: O ministro José Múcio Monteiro disse que o Brasil vai atuar em duas frentes. Inicialmente com apoio humanitário para o momento de emergência e posteriormente ajudando na reconstrução do país.
10: Hoje está chegando aqui o nosso quinto KC-390, trazendo mantimentos, trazendo ajuda. E nós estamos querendo ver onde é que nós podemos ajudar mais, fazer uma coisa ordenada. Por isso que o presidente nos mandou os três para que nós conversássemos, para ver quais as prioridades nesse momento.
2: Fim do conflito Estados Unidos e Irã e a situação do petróleo se normalizando internacionalmente, o governo do Brasil começou a retirada gradual de incentivos que tinham sido concedidos a produtores.
3: A partir de amanhã, deixa de vigorar um deles, a subvenção de 35 centavos por litro de diesel.
11: Depois de quase 2 meses de medidas para conter o impacto da crise no Oriente Médio sobre os combustíveis, o governo começa a desmontar o pacote criado durante o conflito entre Estados Unidos e Irã. Nesta terça-feira, foi anunciada a retirada de uma das medidas de apoio que estava em vigor, a subvenção de 35 centavos por litro concedida ao diesel. O desconto havia sido criado para impedir que a alta no preço preço internacional do petróleo afetasse os preços aqui no Brasil. De acordo com o ministro da Fazenda, Dário Durigan, com o fim do conflito, não há mais sentido manter o benefício.
12: A gente foi atento e pronto para colocar as medidas de pé para não ser sócio da guerra e mitigar preço, também seremos atentos e teremos prontidão na retirada e na reversão das medidas. Nós estamos hoje com o Brent, que não está exatamente no mesmo patamar do período pré-guerra, mas também já diminuiu bastante em relação ao período mais dramático ali da guerra, que mais nos impactou.
11: O governo avalia agora a retirada de outra subvenção, de R$1,12 por litro de diesel e do desconto de R$0,44 no preço da gasolina, também adotados para diminuir os impactos da crise. O ministro do Planejamento e Orçamento, Bruno Moretti, disse que a retirada desses benefícios será gradual.
13: A gente vai se adaptando, retirando gradualmente as subvenções para que a gente tenha todas as condições para manter a nossa meta de resultado primário para o exercício sendo naturalmente perseguida. Nós vamos cumpri-la de maneira então que a gente preenche todas as condições que a gente falou desde o começo aqui. Proteger a população é o primeiro ponto, acomodar e amortecer choques de preço com a responsabilidade fiscal, com neutralidade fiscal.
11: O ataque dos Estados Unidos ao Irã levou o país persa a fechar o Estreito de Hormuz, rota por onde passa a quantidade expressiva de petróleo. A tensão elevou o preço do barril e gerou preocupação com o abastecimento mundial. No Brasil, o diesel é essencial para o transporte de cargas. Há duas semanas, Estados Unidos e Irã assinaram um acordo de paz, finalizando o conflito. Reportagem Luana Karen.
2: O Brasil está em alerta com a volta do fenômeno climático El Niño ao país.
3: As ondas de calor são apontadas como um risco a quase todo o território nacional.
2: As projeções para os próximos 2 anos indicam secas severas no norte e nordeste e chuvas intensas com risco de inundações no sul.
3: O El Niño é um fenômeno climático que ocorre quando as águas do Oceano Pacífico se aquecem de forma anormal.
2: As mudanças trazem impactos diretos na saúde pública, como prematuridade de bebês e surgimento de comorbidades maternas.
3: Um estudo da Fiocruz estima que nos últimos 20 anos, 120 mil mortes estavam diretamente relacionadas ao aumento da temperatura média do planeta.
2: E para conter os impactos, o Ministério da Saúde anunciou hoje um pacote de ações para reforçar medidas de prevenção a desastres.
14: Para ampliar a capacidade de resposta do SUS aos efeitos do El Niño e de outros eventos climáticos extremos, foi anunciado um pacote de medidas nesta terça-feira. Entre elas, o Brasil passará a contar com mais 8 bases da Força Nacional do SUS distribuídas por todas as regiões do país. Com o reforço, as equipes terão capacidade de chegar a qualquer emergência em menos de 1 dia. O anúncio foi feito pelo ministro da Saúde, Alexandre Padilha.
15: A base regional, nós vamos poder botar 47 pessoas e equipamentos em 12 horas. Então, nós estamos aumentando 20 vezes mais a nossa capacidade de pronta resposta.
14: As iniciativas incluem ainda a implantação de centros de informação em saúde e clima nas 5 regiões do país, para ajudar no monitoramento de riscos em tempo real, e o lançamento do painel nacional de calor extremo, que vai disponibilizar previsões diárias para todos os municípios brasileiros. O ministro Alexandre Padilha destacou a importância da integração entre essas informações e os dados de saúde da população.
15: Permite cada vez mais o planejamento antecipado, saber que você vai ter nos próximos 5 dias uma onda de calor e ter certeza que tem na unidade de saúde os produtos, medicamentos, a preparação para os pacientes para reduzir o risco de óbitos, de danos à saúde.
14: As medidas integram o AdaptaSUS, que prepara o Sistema Único para Emergências e propõe a para proteger a população. Estão previstas quase 100 metas para serem executadas até 2035, com investimentos de cerca de R$10 bilhões. Reportagem Márcia Fernandes.
3: A lei que restringe o uso de celulares nas escolas entrou em vigor no ano passado. De lá para cá, algumas mudanças já são perceptíveis no ambiente escolar.
2: É o que aponta um levantamento do Ministério da Educação, divulgado hoje, e que mostra aumento na participação dos estudantes e na concentração durante as aulas.
16: Os dados revelam que 92% das escolas públicas e privadas da educação básica já aderiram à lei que restringe o uso de celulares nas instituições escolares. De acordo com a diretora de apoio à gestão educacional da Secretaria de Educação Básica do MEC, Anita Stephanie, a restrição segue um movimento mundial e busca o uso saudável dos celulares no ambiente escolar.
17: É um movimento mundial a questão do uso mais cuidadoso. A gente vem apoiando os municípios e os estados para conseguirem a implementação dessa lei.
16: A pesquisa também mostra os principais desafios de aplicar a restrição. 39% das escolas relatam dificuldade para conquistar a adesão dos estudantes às novas regras. 31% das instituições também dizem ter dificuldade para realizar a fiscalização contínua durante aulas e intervalos. 97% concordam que a medida contribuiu para aumentar a participação dos estudantes nas atividades pedagógicas. Segundo Kátia Schweikart, secretária de Educação Básica do Ministério da Educação, a medida é uma forma de posicionar o lugar da tecnologia no fazer educacional.
18: A lei que trata da restrição do uso de celulares, ela tenta ser uma forma da gente posicionar o lugar da tecnologia no fazer educacional, especialmente de crianças, adolescentes, mas não só, dos jovens e adultos também. E essa relação dos adultos com as crianças é que ainda é o nosso maior desafio.
16: Os resultados também indicam que 71% discordam que a restrição do celular limita o desenvolvimento de habilidades digitais. Para o professor Rodrigo Alves Basílio, a medida restritiva contribui para melhorar a concentração e a socialização e também reduz conflitos e a ansiedade dos estudantes.
19: Eles tinham excesso de informação. No decorrer do tempo, eles foram aprendendo a conviver. A melhora é evidente a nível de aprendizado, a nível de concentração, a nível cognitivo.
16: Os pais também concordam que um ano depois da implementação da lei, as mudanças já são perceptíveis.
20: Tirando o celular de cena, né? Isso com certeza vai agregar em amizade, boas conversas.
21: Elas têm que ter contato com outras crianças ao vivo, então elas só têm um ambiente escolar para se interagir.
16: Nesta etapa foram divulgados os resultados referentes à percepção dos gestores escolares. Os dados relativos aos professores serão apresentados no segundo semestre desse ano. Reportagem Thaís Antônio.
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3: O Brasil abre mais de 70 mil vagas de emprego com carteira assinada em maio.
2: O destaque ficou com o setor de serviços, responsável por mais da metade dos novos postos de trabalho.
3: Resultado do novo CAGED, divulgado hoje pelo Ministério do Trabalho e Emprego.
2: Nos últimos 12 meses, o saldo é a criação de mais de 1 milhão de vínculos formais.
23: Em maio deste ano, foram criados 72.960 postos de trabalho com carteira assinada no país, de acordo com dados do novo CAGED, Cadastro Geral de Empregados e Desempregados. Os cinco grandes grupamentos de atividades econômicas registraram saldos positivos no mês, sendo que o maior crescimento foi no setor de serviços. Apesar disso, o desempenho para o mês foi inferior ao dos anos anteriores. O ministro do Trabalho e Emprego, Luiz Marinho, falou dos impactos da política internacional na economia brasileira e destacou que o Brasil tem conseguido ainda assim permanecer com resultados positivos.
24: Mas não podemos esquecer também das tarifas e do efeito guerra que criou um transtorno danado do mercado global. Felizmente, nós estamos conseguindo manter a economia positiva. Não fosse os mais em ordem de 500 novos mercados abertos, seguramente as consequências teriam sido muito, muito maior do que foi para a economia brasileira. Isso levou com que a gente consiga estar gerando empregos e estarmos no menor índice de desemprego da história do Brasil.
23: No acumulado do ano, o mercado gerou pouco mais de 767 mil novas vagas, um crescimento de 1,6%, alcançando um estoque de 47.877.000 vínculos formais de trabalho na economia. Nos últimos 12 meses, no recorte entre junho de 2025 e maio de 2025, 2026, o saldo é de 1.132.000 novos empregos com carteira assinada gerados no país. Reportagem Natália Koslick.
3: E destaque para a criação de empregos formais de brasileiros que fazem parte do Cade Único.
2: Do total de vagas ocupadas de janeiro a abril, mais de 87% são de pessoas em situação de vulnerabilidade, que integram programas sociais do governo do Brasil.
3: Entre os beneficiários do Bolsa Família, o saldo de emprego chegou a mais de 438 mil postos, o que representa 62,6% do total.
2: As informações são do Ministério do Desenvolvimento e Assistência Social, Família e Combate à Fome.
3: O ministro da Secretaria-Geral da Presidência da República, Guilherme Boulos, defendeu mais uma vez o fim da escala 6x1 hoje, durante o programa Bom Dia Ministro, produzido pela empresa Brasil de Comunicação.
2: Em entrevista a emissoras de rádio, Boulos disse que a pauta precisa avançar no Congresso.
0: Nós estamos falando de dar tempo de descanso para as pessoas. Nós estamos falando de tirar milhões de brasileiros da exaustão, de garantir que possam ter mais tempo com a sua família. Não foi por acaso que essa pauta ganhou força. Não foi por acaso que essa pauta tomou as redes sociais, tomou as ruas. É porque é uma pauta que ela significa um grito de liberdade para o trabalhador brasileiro.
3: Boulos disse ainda que o governo do Brasil está comprometido com os direitos de motoristas e entregadores que trabalham por aplicativos.
2: Os financiamentos de motos pelo Move Brasil poderão ser contratados a partir do dia 13 de julho.
3: Inscrições para o ENAMED, o Exame Nacional de Avaliação da Formação Médica, foram prorrogadas até quarta-feira, dia 1º de julho.
2: O novo prazo também vale para os pedidos de atendimento especializado e de uso do nome social.
3: As provas estão marcadas para o dia 13 de setembro.
2: O exame é obrigatório para estudantes que estão concluindo o curso de medicina e inscritos pelas instituições de ensino.
3: As inscrições devem ser feitas exclusivamente pelo sistema disponível em enamed.inep.gov.br.
2: E essas foram as notícias do governo do Brasil.
3: A realização da Secretaria de Comunicação Social da Presidência da República.
2: Com produção da empresa Brasil de Comunicação.
3: Fica agora com as notícias do Poder Judiciário e do Congresso Nacional. Boa noite.
2: Boa noite para você e até amanhã.
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6: Em cumprimento à decisão do STF, grupo criado para aperfeiçoar o sistema remuneratório da magistratura realiza primeira reunião.
7: STJ define que pensão por morte e auxílio reclusão a menores de 16 anos não retroagem se pedido é posterior ao prazo legal.
6: Trabalhadores portuários avulsos vão poder ter as horas de descanso entre uma jornada de trabalho e outra flexibilizada.
7: Boa noite, eu sou Marcela Luiz.
6: E eu sou Walter Lima.
7: O presidente do Supremo Tribunal Federal e do Conselho Nacional de Justiça, o ministro Edson Fachin, abriu hoje os trabalhos do grupo criado para aperfeiçoar o sistema remuneratório da magistratura em cumprimento à decisão do Supremo Tribunal Federal.
6: A primeira reunião foi no Conselho Nacional de Justiça, Marta Ferreira.
25: O grupo tem a atribuição de analisar questões relacionadas à remuneração da magistratura, com foco na uniformização, padronização, transparência e previsibilidade das parcelas remuneratórias, além de propor soluções normativas voltadas à superação de obstáculos identificados na aplicação do sistema constitucional de remuneração. O grupo terá prazo de 180 dias para concluir as atividades.
7: O ministro Flávio Dino, presidente da primeira turma do STF, apresentou na sessão desta terça-feira um balanço das atividades do colegiado no primeiro semestre de 2026.
6: A turma realizou 37 sessões, sendo 10 presenciais e 27 virtuais, e julgou 3.973 processos.
7: Já o ministro Gilmar Mendes, presidente da segunda turma do Supremo Tribunal Federal, apresentou um balanço dos trabalhos do colegiado durante a gestão dele, iniciada em agosto do ano passado. A sessão marcou o encerramento da presidência do decano da Suprema Corte, que será realizada, ele será sucedido pelo ministro Luiz Fux.
6: Em 15 sessões presenciais e 42 sessões virtuais ordinárias e 4 extraordinárias, o colegiado julgou 8.740 processos. O ministro Gilmar Mendes reforçou ainda o compromisso da turma com a proteção dos direitos e das garantias individuais na

0: 846 de 2019 passou a prever o pagamento retroativo dos valores se o pedido for feito em até 180 dias após o óbito, no caso de pensão por morte, e após a prisão, no caso de auxílio reclusão. Fora do prazo, o pagamento vai retroagir apenas à data do pedido no INSS. A ministra ainda destacou que, se o fato aconteceu antes de 18 de janeiro de 2019, a norma nova não se aplica, ainda que o benefício tenha sido requerido na vigência da mudança legislativa.
1: Trabalhadores portuários avulsos vão poder ter as horas de descanso entre uma jornada de trabalho e outra flexibilizadas.
2: Diferente da contratação regular, esses profissionais se oferecem para trabalhar de acordo com a demanda nos portos. Rossini Gomes.
3: A decisão por flexibilizar a interjornada da categoria foi definida hoje no Tribunal Superior do Trabalho. Para que ocorra essa alteração, sindicatos, administradoras e o Ministério Público alinharam 8 fatores. Dentre eles, eventos climáticos, insuficiência de trabalhadores e atraso do navio. A próxima etapa é definir numa nova audiência o valor da hora extra que será pago se o portuário tiver um descanso inferior às 11 horas entre uma jornada e outra.
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1: Uma boa noite.
2: E até amanhã.
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6: Eu sou Marluce Ribeiro.
7: E eu sou Humberto Pinheiro.
6: E estes são os destaques de hoje do Jornal do Senado, que começa agora.
7: Senado começa a discutir PEC dos agentes de saúde e de endemias.
6: Comissão aprova restrição a ultraprocessados em cantinas escolares.
7: Avança a inclusão de educação financeira nos currículos dos ensinos fundamental e médio.
6: Boa noite.
7: Refrigerantes,
6: salgadinhos e outros alimentos ultraprocessados podem perder de vez o espaço nas escolas.
7: Avançou no Senado uma proposta que proíbe a venda e a publicidade desses produtos nas instituições de ensino e determina que as cantinas ofereçam ao menos uma opção de lanche saudável. O repórter Rodrigo Rezende explica.
8: A publicidade e a venda de alimentos ultraprocessados ou com alto teor de calorias, gordura saturada, gordura trans, açúcar livre e sal podem ser proibidas em estabelecimentos de ensino. Esse é o objetivo de proposta do senador Jacques Wagner, do PT da Bahia, aprovada pela Comissão de Educação. O projeto, relatado pela senadora doutora Eudócia, do PSDB de Alagoas, ainda aponta que as cantinas deverão oferecer para consumo, diariamente, pelo menos uma opção de lanche que contribua para a saúde dos escolares e que valorize a cultura alimentar local. Para a doutora Eudócia, essa é uma questão que envolve saúde, aprendizagem e qualidade de vida dos estudantes.
9: Porque não adianta o PNAE estabelecer com nutricionistas, com colegas que têm responsabilidades de promover a alimentação saudável nas nossas crianças e adolescentes e, de uma forma contrária, nós temos dentro dessa escola cantinas que vendem alimentos que não são saudáveis.
8: As cantinas ainda deverão disponibilizar pelo menos uma opção de alimento ou preparação e uma opção de bebida aos estudantes que tenham necessidades alimentares especiais, tais como diabetes, doença celíaca, intolerância à lactose e outras alergias. Fica ainda proibida nas escolas de educação infantil que atendem crianças menores de 2 anos a oferta de preparações ou produtos que contenham açúcar. A proibição da publicidade nas escolas inclui a promoção dos produtos por meio do patrocínio de atividades escolares, inclusive extracurriculares, divulgação de apresentações especiais e distribuição de brindes ou prêmios. A proposta segue para análise da Comissão de Assuntos Sociais.
6: E seguiu para o plenário a proposta que determina o ensino de educação financeira nas escolas.
7: Segundo o texto aprovado hoje na Comissão de Educação do Senado, o assunto deverá ser tratado de forma articulada em outras matérias do currículo escolar.

0: Repórter Márcio Maturana.
1: Alunos do ensino fundamental e do ensino médio podem passar a receber educação financeira, segundo um projeto aprovado pela Comissão de Educação e Cultura, que segue para a votação no plenário do Senado. O relatório foi lido pelo senador Humberto Costa, do PT de Pernambuco.
2: Em um país marcado por elevados índices de endividamento das famílias e por uma cultura em que o diálogo sobre finanças permanece com frequência um tabu nos diversos ambientes, inclusive o doméstico, a escola assume papel relevante na disseminação de competências financeiras básicas.
1: Pelo projeto, a educação financeira fica incorporada à Lei de Diretrizes e Bases da Educação Nacional como um tema transversal. Isso significa que não vai ser criada uma disciplina específica, mas o assunto vai ser tratado de forma articulada em outras matérias do currículo.
3: O senador Humberto Costa, do PT de Pernambuco, criticou o excesso de publicidade das bets durante as transmissões da Copa do Mundo. Segundo ele, a divulgação intensa das apostas esportivas incentiva os jogos de azar, com impactos negativos, especialmente para crianças e adolescentes. O parlamentar também citou a investigação aberta pela Secretaria Nacional do Consumidor sobre a publicidade das empresas durante o torneio.
0: Humberto Costa defendeu regras mais rígidas para o setor e lembrou que apresentou um projeto de lei que prevê o aumento da idade mínima dos apostadores para 21 anos, limites à publicidade e medidas para evitar o superendividamento. A proposta está em análise na Comissão de Transparência e Defesa do Consumidor.
2: A paixão pelo esporte, pelo nosso futebol, não pode ser associada e confundida com esse câncer social que são as apostas promovidas pelas bets.
3: Na mesma linha, o senador Eduardo Girão, do Novo, do Ceará, defendeu regras mais rígidas para as plataformas de apostas esportivas e afirmou que apoiaria uma proposta para proibir as bets no país.
0: Segundo ele, os prejuízos envolvem endividamento, problemas de saúde mental e impactos sobre as famílias.
4: É um assunto que transcende muito eventuais divergências do campo da direita, da esquerda, contra governo e a favor do governo. É humanidade. Se o governo Lula fizer a proibição, encaminhar um projeto para proibir, eu sou o primeiro a votar e parabenizar o presidente por esta medida.
3: Soldados da borracha, trabalhadores recrutados para extrair látex na Amazônia durante a Segunda Guerra Mundial, podem passar a receber um abono natalino.
0: O benefício foi aprovado pela Comissão de Assuntos Econômicos em decisão terminativa. Se não houver recurso para análise no plenário, a proposta seguirá para a Câmara dos Deputados. A repórter Marcela Cunha traz mais informações.
5: A proposta beneficia os seringueiros recrutados pelo governo brasileiro para trabalhar na Amazônia durante a Segunda Guerra Mundial na extração de látex. Eles já têm direito a uma pensão de 2 salários mínimos por mês e passariam a receber em dezembro uma espécie de 13º no mesmo valor. Para o relator senador Alan Rick, do Republicanos do Acre, a medida corrige uma desigualdade, já que o bônus de fim de ano só era pago aos pracinhas, os militares que lutaram em campos de batalha na Itália.
6: O seringueiro tinha que sair com seu terçado de madrugada com a sua poronga na cabeça, que era a lanterna do seringueiro, com a sua espingarda para se proteger das onças e dos outros bichos. Eles se esforçaram, lutaram para produzir a borracha para o esforço de guerra do Brasil na Segunda Guerra Mundial.
5: Entre 1943 e 1945, cerca de 60 mil brasileiros, principalmente jovens do Nordeste, foram levados para a Amazônia para produzir borracha para os aliados. O autor da proposta, senador Confúcio Moura, do MDB de Rondônia, disse que o impacto financeiro da medida é inferior a R$1.500.000 por ano.
3: E o Senado Federal iniciou hoje as discussões sobre a proposta de emenda à Constituição que estabelece o direito à aposentadoria diferenciada aos agentes comunitários de saúde e aos agentes de combate às endemias.
0: A PEC ainda regulamenta o vínculo funcional da categoria. Repórter Douglas Castilho.
7: Na prática, a proposta estabelece a idade mínima de 57 anos para mulheres e 60 anos para homens, condicionada à comprovação de 25 anos de tempo de contribuição e de efetivo novo exercício profissional, com regras de transição para os agentes que já ingressaram no serviço público ou estejam em atividade. O texto também assegura a estabilidade, vedando a contratação temporária ou terceirizada desses profissionais, salvo na hipótese de emergências em saúde pública. O relator da proposta, senador Irajá, do PSD do Tocantins, ressaltou a importância da PEC, relembrando a atuação dos agentes na pandemia de Covid-19.
8: Se não fosse a atuação dos nossos agentes de saúde, nós teríamos ultrapassado a casa de milhões de brasileiros que teriam morrido naquela tragédia. Sem contar o trabalho dioturno que os agentes fazem, a saúde preventiva nas famílias.
7: O texto determina ainda que a União prestará assistência financeira aos estados e municípios para compensar o aumento das despesas com essas aposentadorias. O senador Irajá chegou a propor um rito especial para a votação, em que a decisão final seria tomada hoje. Mas o presidente do Senado, a quem cabe a última palavra, ponderou que o rito tradicional seria o mais indicado, mantendo a discussão em 5 sessões de primeiro turno e mais 3 em segundo turno e 2 votações.
3: E seguiu para a sanção presidencial o projeto que autoriza a venda e o uso de sprays de pimenta para a defesa pessoal de mulheres. A proposta também cria um programa nacional de capacitação sobre o uso do item e os limites da legítima defesa.
0: Mulheres maiores de 18 anos poderão adquirir o spray e adolescentes de 16 a 18 anos com a autorização dos responsáveis. O texto seguiu para a sanção presidencial. Mais detalhes sobre esse projeto você acompanha ao longo da programação da Rádio Senado.
3: Edição de Paula Groba e trabalhos técnicos de João Lira, o Jornal do Senado fica por aqui. Acompanhe agora as notícias da Câmara dos Deputados. Boa noite.
0: Boa noite e até amanhã.
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10: Comissão aprova série de atividades para informar população sobre fibromialgia.
11: Relator de propostas sobre faturamento dos microempreendedores individuais quer incluir reajuste automático anual no texto.
10: E aumento do faturamento dos MEIs deve ser debatido pelo plenário.
11: Boa noite. Aprovada a proposta que estabelece atividades para conscientizar a população sobre fibromialgia. A repórter Paula Bittar acompanhou a votação e explica mais sobre essa doença e o texto aprovado.
12: A Comissão de Constituição e Justiça da Câmara aprovou uma proposta que cria ações de conscientização sobre a fibromialgia. A fibromialgia é uma síndrome que se caracteriza por dores generalizadas, principalmente na musculatura. Também pode causar fadiga, distúrbios no sono, alterações de memória e atenção. Ansiedade, depressão e alterações intestinais podem ainda acometer os pacientes. Segundo a Sociedade Brasileira de Reumatologia, a doença é relativamente comum e afeta cerca de 2 a 3% da população brasileira. A incidência é maior em mulheres entre 30 e 50 anos. A proposta insere as ações na lei que criou o Dia Nacional de Conscientização e Enfrentamento da Fibromialgia, comemorado anualmente em 12 de maio. O texto aprovado estabelece que durante o mês de maio será realizada a campanha Maio Roxo de conscientização sobre a fibromialgia. A campanha incluirá, entre outros pontos, a publicação de informações em redes sociais e sites em linguagem simples e acessível sobre dor crônica, fibromialgia, direito a tratamento adequado, acesso à assistência farmacêutica e benefícios de práticas integrativas e complementares e o incentivo à educação continuada para profissionais de saúde, com foco no atendimento humanizado, no diagnóstico precoce e no tratamento adequado. Durante a discussão do texto na comissão, o deputado Pompeu de Matos, do PDT do Rio Grande do Sul, ressaltou o caráter silencioso da fibromialgia e a necessidade da tomada de ações.
13: Essas pessoas não estão sozinhas. A doença é silenciosa, mas nós estamos vendo, ouvindo, acolhendo, sentindo a manifestação dessas pessoas. Elas não são isoladas no mundo. E quanto mais nós avançarmos no sentido de reconhecer, de apoiar, de fazer o enfrentamento, melhor será o tratamento, o amparo e a proteção a essas pessoas.
12: A proposta que cria ações de conscientização sobre a fibromialgia já pode seguir para análise do Senado, a menos que haja recurso para votação pelo plenário da Câmara. Da Rádio Câmara, de Brasília, Paula Bittar.
9: Segurança Pública.
12: Delegado Palumbo, do Podemos de São Paulo, solicita a aprovação de seu projeto para extinguir a progressão de regime a presos. Critica a lentidão na votação de outras propostas que buscam acabar com o auxílio reclusão e as saídas temporárias e cobra o endurecimento de leis penais.
11: Na opinião de Delegado Palumbo, a segurança pública eficaz exige a união dos três poderes, o fim das audiências de custódia e o apoio às guardas municipais. Para ele, a falta de punições rigorosas penaliza diretamente o trabalhador, que fica exposto à violência urbana diariamente.
12: Ranieri Paulino, do PL, lamenta a morte do engenheiro civil Rubens Fernando da Costa Filho, morto a tiros em Guarabira, na Paraíba. O deputado presta solidariedade aos familiares e amigos da vítima e defende a rápida apuração do caso pelas autoridades competentes.
11: No entendimento de Ranieri Paulino, o episódio reforça a necessidade de promover a cultura da paz e o enfrentamento de todas as formas de violência. Segundo o parlamentar, o caso mobiliza a população paraibana em torno do pedido por justiça.
9: Relações Exteriores.
12: Salomão, do PT do Espírito Santo, critica declarações e iniciativas atribuídas a integrantes da família Bolsonaro nas relações com os Estados Unidos. Ele alega que medidas como a defesa de tarifas sobre produtos brasileiros e ataques ao PIX contrariam a soberania do país.
11: Helder Salomão sustenta que representantes públicos devem priorizar a defesa dos interesses do Brasil nas relações internacionais. Segundo o parlamentar, a atuação política deve está voltada à proteção da economia nacional e ao fortalecimento das instituições brasileiras.
12: Chico Alencar, do PSOL do Rio de Janeiro, presta solidariedade à população da Venezuela afetada por um terremoto. O deputado defende a mobilização da comunidade internacional para apoiar os milhares de atingidos.
11: Chico Alencar também exalta a assistência do Brasil ao país vizinho e acrescenta que a cooperação internacional tem função importante na reconstrução das áreas afetadas. Segundo ele, a solidariedade deve orientar a resposta a qualquer crise humanitária.
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9: Transportes.
12: Nas palavras de Jorge Araújo, do PP da Bahia, as obras de mobilidade urbana e serviços públicos do governo estadual não têm atendido às expectativas da população. O deputado cita a implantação do VLT de Salvador e reclama da demora na conclusão do projeto.
11: Jorge Araújo também aponta problemas nas áreas da saúde e da infraestrutura rodoviária da Bahia. Segundo o parlamentar, é necessário ampliar os investimentos para melhorar o atendimento na rede pública de saúde e as condições das estradas que cortam o estado.
12: Ricardo Maia, do MDB, celebra a liberação de 66 milhões de reais para a construção do primeiro viaduto do sertão da Bahia, viabilizada pelo DENIT, e que vai ligar Heliópolis a Cícero Dantas. Segundo ele, a obra reforça o compromisso do Executivo Federal em melhorar a vida das pessoas.
11: Ricardo Maia também anuncia a entrega de um hospital de câncer em Alagoinhas e de vans de saúde para as cidades de Fátima, Ribeira do Pombal, Tucano e Jeremoabo. Os repasses têm origem nas emendas destinadas pelo parlamentar para socorrer pequenos municípios baianos.
12: Durante viagem ao norte e noroeste de Mato Grosso, Rodrigo Dazaeli, do PL, relata que cidadãos apontaram dificuldades em vários setores. Entre elas, ele cita que a condição ruim das rodovias atrapalha a logística e impede o desenvolvimento regional.
11: Rodrigo Dazaeli também cobra maior agilidade na liberação de licenças ambientais para obras de infraestrutura. Segundo o parlamentar, a burocracia atrapalha atividades produtivas e prejudica a população.
9: Economia.
12: Benedita da Silva, do PT do Rio de Janeiro, destaca o lançamento do programa Desenrola Adimplentes do governo federal. A deputada informa que a iniciativa permite que trabalhadores com dívidas de até R$15 mil e histórico de pagamentos em dia tenham acesso à renegociação de crédito com juros reduzidos.
11: Benedita da Silva também ressalta o FIES empreendedor, voltado a estudantes que quitaram regularmente o financiamento estudantil. Ela entende que a medida amplia o acesso ao crédito para a abertura de pequenos negócios e incentiva o empreendedorismo.
12: Messias Donato, do União do Espírito Santo, condena o anúncio de mais de R$520 milhões em publicidade e propaganda, afirmando que o investimento visa mascarar a falta de resultados do governo positivos nas áreas de segurança pública e saúde.
11: Em sua leitura, o Brasil passa por uma instabilidade tributária e sofre um desgaste crescente no cenário internacional. De acordo com Messias Donato, o setor produtivo, especialmente o agronegócio, também está desamparado, resultando em impactos negativos para a economia nacional.
12: Pastor Henrique Vieira, do PSOL do Rio de Janeiro, questiona o patrimônio do líder religioso Edir Macedo e a expansão de seu grupo empresarial. Para o deputado, é necessário acompanhar a apuração sobre possíveis irregularidades e garantir transparência na gestão desses recursos.
11: Segundo o pastor Henrique Vieira, o crescimento de conglomerados econômicos ligados a instituições religiosas exige fiscalização. Ele afirma que a defesa das investigações não representa um ataque à fé, mas uma forma de preservar a credibilidade das instituições religiosas.
12: Bom Gás, do PT do Rio Grande do Sul, defende a proibição das bets no Brasil, sob o argumento de que as apostas online podem levar ao vício e ao endividamento das famílias. O deputado lembra que a chamada ludopatia é reconhecida pela Organização Mundial da Saúde como um transtorno.
11: Bom Gás aponta que proposta apresentada pela bancada do PT proíbe a oferta, a promoção e a exploração de apostas de cota fixa no país. Ele explica que o texto também prevê o bloqueio de acessos, a remoção de aplicativos e a interrupção de fluxos financeiros ligados às bets.
12: Jorge Guetem, do Republicanos de Santa Catarina, defende a atualização dos limites de faturamento do MEI, das microempresas e das empresas de pequeno porte. Para ele, a defasagem da legislação tem levado empreendedores a perderem benefícios mesmo sem aumento real de renda.
14: O limite de faturamento do MEI permanece congelado em R$81 mil desde 2018. Nesse intervalo, a inflação corroeu significativamente o poder de compra do empreendedor brasileiro. Em termos reais, muitos faturam praticamente o mesmo que faturavam anos atrás, mas são tratados pela legislação como se tivessem enriquecido. Atualizar esse teto não significa criar privilégios, significa apenas restabelecer o valor real originalmente previsto para essa categoria.
11: Jorge Guetem acredita que a proposta facilita a transição entre regimes tributários, amplia a possibilidade de contratação e reduz a informalidade. Ele também argumenta que a medida fortalece o empreendedorismo, estimula a geração de empregos e diminui a burocracia.
12: E o deputado Jorge Guetem também participou de um encontro no Ceará em que representantes do setor produtivo defenderam o reajuste automático anual do MEI. O repórter Murilo Souza acompanhou o evento que fez parte do programa Câmara pelo Brasil.
15: Representantes do setor produtivo cearense defenderam a criação de um mecanismo de reajuste automático para o teto de faturamento do microempreendedor individual, o MEI. A proposta foi apresentada durante seminário promovido em Fortaleza pela Comissão Especial da Câmara dos Deputados, que analisa o aumento do limite anual de faturamento da categoria. Hoje, o teto é de R$81 mil por ano e está congelado desde 2018. Para empresários e entidades, a falta de atualização pela inflação prejudica milhares de pequenos empregos e pode estimular a informalidade. O relator da proposta, deputado Jorge Guetem, do Republicanos de Santa Catarina, afirmou que vai incluir no parecer um mecanismo de correção anual do teto do MEI. Segundo ele, já existe entendimento com o governo para elevar o limite de faturamento de R$81 mil para R$130 mil por ano e permitir a contratação de mais um funcionário. Jorge Guetem também anunciou que o relatório vai prever uma medida para reduzir os impactos da eventual mudança nas regras da jornada de trabalho sobre micro e pequenas empresas. Pela proposta, empresas que precisarem contratar novos funcionários durante a transição terão isenção da contribuição previdenciária desses trabalhadores por 2 anos.
14: Nós queremos incluir no nosso relatório uma forma de mitigar o impacto que vai causar, principalmente nos pequenos negócios, essa alteração da jornada e da escala. Então, nós queremos, no mínimo por 2 anos, que quando a empresa tiver que contratar mais funcionários por causa da mudança da escala da jornada, que ela tenha isenção da contribuição previdenciária.
15: As sugestões apresentadas no seminário de Fortaleza serão incorporadas ao relatório final do projeto, que ainda será votado pela comissão especial antes de seguir para análise do plenário da Câmara. A reunião faz parte do programa Câmara pelo Brasil, que faz reuniões estaduais para discutir assuntos que estão na pauta do Parlamento. Da Rádio Câmara de Brasília, Murilo Souza.
11: O aumento no faturamento dos MEIs deve ser debatido pelo plenário da Câmara. Uma proposta do Executivo sobre o tema foi entregue pelo presidente Luiz Inácio Lula da Silva ao presidente da Câmara, Hugo Mota, ontem.
16: A entrega da proposta ocorreu durante encontro no Palácio do Planalto. Segundo Mota, o texto do governo amplia o limite do MEI para R$110 mil já no próximo ano e R$140 mil em 2028. O aumento pode ser debatido em comissão geral no plenário amanhã. A repórter Silvia Munhato tem as informações.
17: O presidente da Câmara, deputado Hugo Mota, do Republicanos da Paraíba, anunciou a pauta do plenário para esta semana, ainda sem alguns projetos que ele considera importantes, mas que dependem de acordo entre os líderes partidários.
18: Porque nós queremos votar o projeto que aumenta o valor de faturamento dos MEIs, dos microempreendedores individuais, nós queremos votar o projeto que regulamenta a inteligência artificial, nós queremos votar o projeto da misoginia e tantos outros temas que são muito importantes e de interesse das bancadas aqui da casa.
17: A correção dos limites de faturamento de pequenas empresas vem sendo negociada com o governo, mas deve entrar no debate de plenário em sessão solene em homenagem ao Dia das Micro e Pequenas Empresas, marcada para quarta-feira. Já o projeto que pune a misoginia ou o ódio contra mulheres não tem consenso entre os líderes, como explicou o líder da oposição, deputado Cabo Gilberto Silva, do PL da Paraíba.
19: Primeiro que o texto aprovado no Senado Federal está péssimo em vários pontos. E posteriormente não foi atendida as solicitações da bancada feminina da oposição e nesse tema, obviamente eu como líder da oposição tenho que obedecer estritamente a elas e daí não teve acordo.
17: A deputada Talíria Petrone, do PSOL do Rio de Janeiro, vice-líder do PSOL, diz que a oposição quer penas mais específicas para o crime de misoginia, com garantias para a liberdade religiosa.
20: A Constituição já prevê liberdade religiosa, então, mas há um desejo da bancada da extrema-direita em especial de garantir, no meu entendimento, a liberdade para agredir mulheres. Porque nem no âmbito das igrejas, nem no espaço de culto, é possível agredir mulheres. Isso não é um tema de esquerda ou direita, é um tema que tem a ver com dignidade das mulheres brasileiras.
17: A pauta do plenário para esta terça-feira conta com um requerimento de urgência para o projeto que reduz a área de proteção ambiental da Baleia Franca, em Santa Catarina. Entre os projetos estão o que institui o Programa Nacional de Assistência Integral às Pessoas com Epilepsia e o que autoriza a instalação em todo o território nacional de câmeras de reconhecimento facial nas estações ferroviárias e rodoviárias. Outro projeto amplia o controle sanitário e as punições para fraudes e publicidade enganosa em torno dos suplementos alimentares. Também pode ser votado o projeto que trata do tempo máximo de espera para atendimento de crianças e adolescentes no sistema de saúde. O plenário ainda pode votar uma proposta de emenda à Constituição que permite que a entidade de representação de municípios de âmbito nacional possa propor ação direta de inconstitucionalidade e ação declaratória de constitucionalidade. Da Rádio Câmara de Brasília, Silvia Munhato.
11: As informações sobre o resultado das votações de hoje estarão na edição de amanhã.
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16: Otone de Paula, do PSD do Rio de Janeiro, presta solidariedade à ex-primeira-dama Michele Bolsonaro e à senadora Damaris Alves diante de críticas e ataques públicos. O deputado condena as declarações dirigidas às duas lideranças políticas e pede mais respeito no debate público.
11: Otone de Paula avalia que divergências envolvendo integrantes do campo conservador podem enfraquecer a atuação da oposição ao longo do ano. De acordo com o parlamentar, é necessário preservar a unidade política e evitar conflitos que prejudiquem o debate democrático.
16: Charles Fernandes, do PSD da Bahia, registra a comemoração dos 40 anos do Rotary Club de Guanambi e a posse da nova diretoria da entidade. Ele destaca a trajetória da instituição e a sua atuação contínua em ações voltadas ao desenvolvimento da comunidade.
11: Charles Fernandes relata que, ao longo de 4 décadas, o Rotary promoveu iniciativas nas áreas de saúde, educação e assistência social. O deputado também menciona o passeio ciclístico que a organização promove para arrecadar recursos destinados a projetos beneficentes.
16: Mendes, do Republicanos, parabenizou São Pedro dos Crentes pela realização da 15ª Cavalgada, ocorrida entre os dias 27 e 28 de junho. Na avaliação do parlamentar, o evento contou com o maior público já registrado e se consolidou como a maior festa do sul do Maranhão.
11: Aloysio Mendes agradeceu a recepção que recebeu na cidade, elogiou a gestão municipal pela organização da festa, cumprimentou as lideranças regionais presentes e reforçou que vai continuar apoiando o município para manter o alto padrão das festividades e o desenvolvimento local.
16: Termina agora o jornal Câmara dos Deputados, produzido pela Rádio Câmara, com trabalhos técnicos de Everson Urani e apresentação de José Carlos Andrade e Paula Bittar. Boa noite.
11: Uma ótima noite para você. A Voz do Brasil volta amanhã.
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1: 10:22. 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
1: 11:21.
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0: Nossa senhora.
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0: E aí, Magalhães, que maravilha você aqui.
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0: salva de palmas para o Ana Salvador.
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0: Júlia Rafaela.
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0: 4 e 10.
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1: Emília Eduardo, conta essa história pra nós, hein?
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Tudo bem? O nosso bom dia para você que está acompanhando a nossa programação já cedinho. Estamos iniciando o nosso Batendo Estrevo nessa manhã chuvosa de quarta-feira, dia 1 de julho de 2026. Muito bom dia para você. Adilson Alves com vocês até as 8 da manhã, fazendo uma semana, uns 10 dias de férias do nosso colega Aguinaldo Pinto. Vamos tentar aí representá-lo aqui através do nosso Batendo Estrivo nessa manhã chuvosa aqui em São Joaquim. Temperatura, nesse momento, está marcando aí 13 graus, umidade relativa do ar, está marcando aí 96%. Muito bom dia para você. A partir de agora, o nosso Batendo Estrivo. Estamos pedindo aí a proteção divina do nosso Pai Maior, que nos proteja, que faça a frente, nos orientando, nos protegendo de tudo quanto é coisa ruim, né? Que Deus nos esteja sempre no comando aí, com a proteção do nosso Pai Maior. Que assim seja.

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0: Muito bem, estamos apresentando o nosso Batendo Estrivo, Wagner Nunes, domador aqui na nossa programação do nosso Batendo Estrivo desta quarta-feira chuvosa aqui em São Joaquim. Agora são 5:21, olha a hora, pessoal, 5:21. Mandar um abraço ali para o tio Aurélio, que já está dando bom dia, né, tio Aurélio? Que Deus abençoe também o senhor aí e toda a sua família. Também meu amigo Caturrita, ô Caturrita, um abraço, amigo, que Deus o abençoe aí, tudo de bom pro amigo aí. Aquele abraço aí pra todos vocês aí. Vamos aí com as primeiras notícias. Vamos lá então chamar aí o nosso colega, nosso amigo, o repórter, né? A nossa amiga, né? Milena Abreu. Bom dia, Milena.
1: Viajar de avião no Brasil ficou mais caro nos últimos meses. De acordo com dados da ANAC, a Agência Nacional de Aviação Civil, o preço médio da passagem doméstica, ou seja, para voos dentro do Brasil, foi de R$ 632,53 em maio. Considerando valores corrigidos pela inflação, são R$ 63,57 a mais em relação ao preço médio registrado em maio do ano passado, pouco mais de 11% de diferença, e R$ 43,19 a mais quando a comparação é com o valor médio de maio de 2024. Ainda de acordo com dados da ANAC, apesar da alta, o movimento nos aeroportos permaneceu intenso. No quinto mês deste ano, o valor de passageiros chegou a 8 milhões e 300 mil. No total, o mercado aéreo cresceu 2,5% quando comparado ao mesmo período do ano passado, mas o avanço ficou concentrado em duas grandes companhias. Latam e Gol aumentaram seu volume e juntas dominam 72% do setor, enquanto a Azul viu a participação no mercado cair. Da Rádio 2, Milena Abreu.
0: Muito bem, Milena, daqui a pouquinho a gente volta com mais informações aqui no nosso Batendo Estrivo. 5:23, bom dia.

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0: É o nosso batendo estribo agora, são 5 horas e 40 minutos, faltando 20 minutinhos para as 6 da manhã. Daqui a pouquinho temos aí o Ronaldo Coutinho com a previsão do tempo aqui no nosso batendo estribo. Vamos agora com mais notícias aqui com Beto Ferretti.
1: A safra brasileira de mamona será maior em 2026. Dados da Conab apontam que a colheita vai crescer 30% para 130 mil toneladas, consequência dos aumentos da área de cultivo e do rendimento das lavouras. Também saíram números sobre as colheitas de gergelim, com queda de 21% para 315 mil toneladas, e girassol, que vai estacionar em 100 mil toneladas. Da Rádio 2, Humberto Ferretti.
0: Tudo bem, daqui a pouquinho tem mais informações aqui no nosso Batendo Estrivo. Nevasca é a voz da comunidade, 5h41, bom dia.
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1: No berro do gado, num galo que canta, e em cada planta que no chão germina, neste universo de campo e de mato, eu vejo um retrato da força divina. Por isso agradeço ao Onipotente pela minha gente e esta terra linda, pois ele é um amigo e para quem acredita, a sua visita.

0: bem, 6 horas em ponto. Meu colega, meu amigo Ronaldo Coutinho não mandou a previsão do tempo por enquanto, né, Ronaldo? Eu acho que o meu amigo lá, acho que deu aquela cochilada lá, tá cansado, né? Merecidamente aí, trabalhando de madrugada aí. Tá bom, então, Ronaldo Coutinho, estamos aguardando aí a previsão do tempo. 6 horas em ponto, daqui a pouquinho, então, a previsão do tempo.
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0: 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Bom dia. 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
9: Temperatura 13 graus, tempo nublado em São Joaquim. Bom dia.
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9: 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Estamos apresentando o nosso Batendo Estrivo nesta quarta-feira enferruscada, chuvosa. 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

0: Muito bem, agora são 6h43. Muito bom dia para todos que estão sempre sintonizados aí na 104,1. Meu filho também está indo para o seu sítio lá em Bom Jardim da Serra, né, meu filho? Que Deus o proteja, vocês aí, mais um dia de trabalho. Também a nossa amiga, a Eliane, lá de Lages, que está vindo, né? Na BR-114, ouvindo a Rádio Nevasca, ela trabalha em Bom Jardim da Serra e sempre sintonizada aí, né, Eliane? Na 104,1. Aquele abraço aí pra você, que Deus o proteja, né? Faz parte aí desta grande equipe aí do nosso prefeito lá de Bom Jardim da Serra, do Pedro Osteto, né, Eliane? Um abraço pra você aí, que Deus te proteja sempre. É uma pessoa muito querida, maravilhosa. Manda um abraço pra você e em nome também da minha esposa, né? Te mandando aquele abraço todo especial, grande amiga da gente, né? Que Deus o proteja, o trabalho de vocês, um trabalho profissional, um trabalho que de excelência que estão prestando lá ao município de Bom Jardim da Serra, né? Que Pedro Osteto tem o prazer de ter essa equipe maravilhosa lá em Bom Jardim da Serra, tá bom, Eliane? Vamos ouvir aí o seu áudio, é claro. Bom dia, minha amiga.
1: Bom dia, meu amigo. Estamos aqui trechando de Lages para Bom Jardim para trabalhar pela comunidade. Podia tocar um do Rio Grande Antigo para mim, né? Bom dia.
0: Bom dia, sem dúvida nenhuma. Daqui a pouquinho, então, os Monarcas do Rio Grande Antigo para você aí. Tá bom, amiga? Que Deus te proteja mais uma vez. Um dia com a proteção divina aí, primeiro de tudo, do nosso Pai Maior. Sabe quem está aqui também, Eliane? Nosso amigo Pipia. Ô, Pipia, bom dia.
2: Bom dia, meu amigo Aguinaldo Pia, direto de Bom Jardim da Serra. Aguinaldo, toca aí pra nós o Toldinho Negro, oferecendo pra todo o pessoal de Bom Jardim, todo o seu Joaquim, especialmente pra você, pra todo o pessoal que estiver escutando a Nevasca, e que Bom Jardim não tá agora, não tá chovendo, deu uma parada até. Que Deus abençoe todos vocês e todos nós. Direto Bom Jardim da Serra, Pia falando, câmbio desligado.
0: Ô, Pipia, o Aguinaldo tá de folga, meu amigo. O Aguinaldo é muito feio, homem. Nem me compare com o Aguinaldo, homem. O Aguinaldo é muito feio, Pipia. Aguinaldo pegou aí 10 dias de folga. Estamos aí tentando representá-lo aí, nosso colega Aguinaldo Pinto aí, que é o titular do programa aí do Batendo Estrivo, né, Pipia? E estamos aqui hoje, claro, esses 10 dias, segurando as pontas aí pra ele que dê aquela descansada aí, nosso colega Aguinaldo Pinto, tá bom, Pipia? Mas logo em seguida aí, daqui a pouquinho, a gente roda aí o Tordilho Negro pra você aí com os Serranos, tá bom, amigo? É, bom dia, estou te ouvindo, né? Toca aí pra nós Gritos de Liberdade. É a dona Francisca, lá no Maranhão, está ouvindo a Rádio Nevasca através do aplicativo. Ô, dona Francisca, um abraço para vocês aí, para toda a família no Maranhão, pessoal. Estamos lá, é. Rádio Nevasca em qualquer lugar do mundo aí, pelo aplicativo. Vamos lá, então, vamos dando início a mais um bloco de música boa aqui para você, no nosso Batendo Estrivo. Vamos lá, então, com os Monarcas do Rio Grande Antigo para minha amiga Eliane, que está ouvindo aí na Rádio Nevasca. 6h46, faltando 14 para as 7, não vamos perder a hora, pessoal. Bom dia para você.

0: É o nosso Batendo Estribo, tá aí com o padre Walter Moraes, Marcas de um Campeiro, música nova do compadre Walter Moraes aí, conforme diz o Voni Santos aqui de São Joaquim, né, Voni? Compadre Walter Moraes aí com música nova aqui na nossa programação. Muito bem, 7:01, vamos até o Clima Terra, agora vai dar certo, né? Agora o Ronaldo já já mandou ali a previsão pra nós, né? Disse que tinha mandado só pra ele, diz ele, né? Entrei em contato com o Ronaldo Coutinho aí, diz ele que mandou a previsão do tempo cedo, mandou só pra ele. E nós ficamos aqui aguardando, né, Ronaldo? Mas tudo bem, acontece. Vamos lá, então. Vamos chamar aí o homem que entende do tempo agora. 7:02.
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0: Ronaldo Coutinho, e o tempo enferruscado, agora parou de chover, vem mais chuva, não vem? Diz aí pra nós, Ronaldo. E o tempo, Ronaldo Coutinho? Bom dia.
2: Bom dia. É, o tempo segue nublado, chuva, trovada, período de melhora, pode ter alguma coisa forte, pontual. Um tempinho chato para atividades de média e longa duração aqui na nossa região. E a tendência é manter esse tempo assim, no geral, é com condições de tempo instável. Na quinta também, está indicando chuva, período de melhora e a temperatura permanece caindo bem a partir da tarde e noite. Muito frio na sexta o dia todo, congelamento, mínimas de 3 a 6 negativo, não passa muito dos 5, 7 graus. Enfim, a tendência que a gente tem aí é condições de tempo assim no geral, é mais para tempo bom na região no fim de semana, mas com geada forte no sábado, domingo e um pouquinho menos frio à tarde. Possível frente fria chegando ali na segunda ou terça-feira. Amanhã, semana que vem também está indicando no geral mais para frio. Da Climaterra, Ronaldo Coutinho.
0: Você tá ruim de prosa, né, Ronaldo? Em mais frio aí, então, Ronaldo Coutinho. Tá bom, então. Direto do Climaterra, Ronaldo Coutinho e a previsão do tempo.
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0: Na Nevasca 76, bom dia. Estamos apresentando o nosso Batendo Estrivo nesta quarta-feira. Muito bem, antes da próxima música, aí que mandar um abraço aí para o tio Celso lá no bairro Madre Paulina, que está ouvindo o nosso programa Batendo Estrivo e gostaria de ouvir a música com Galopasso, Vida no Campo. Ô tio Celso, aquele abraço, daqui a pouquinho aqui, né? Já está aqui, a primeira música desse bloco. Ah, bom dia, toca uma música aqui para nós, aqui em Bom Jardim da Serra, a música do Porca Véia. Estamos na lida do leite, olha só. Mandou ali aquele copo maravilhoso de Camargo, né? O Idalino Neto, lá de Bom Jardim da Serra. Ô, eu te Idalino, um abraço aí pra vocês. Que Camargo bonito aí, né? De dar inveja. Tá bom então, amigo. Um bom dia com a bênção de Deus aí pra todos vocês, tá bom, amigo? Aquele abraço aí. 7 horas e 7 minutos, Grupo Galopasso, Vida no Campo. Bom dia.

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0: bem? Estamos apresentando o nosso Batendo Estrevo. Agora são 7:22. Olha a hora, pessoal. Não vamos perder o horário aí. 7:22. Tio Aurélio, bom dia novamente.
1: Bom dia, seu Adilson. Como é que tá a lida aí,
0: tudo
1: rapaz?
0: Tudo bem, meu amigo?
1: Santa Paz?
0: Tudo bem, senhor.
1: O seu Adilson, hoje é a pedida é aquela morena luxuosa do Porca Véia ali. É do Porca Véia, né? Quero oferecer pra minha filha que mora lá nas Canoas. É, a Samanta, o Hugo e o sogro dela lá, o seu Dirce, a dona Deca, a dona Vanderleia, que não perde a sua programação, é a programação da Nevasca em geral, sabe? E daí, se fosse possível, queria essa da Morena Luxuosa aí pra me oferecer pra eles lá. Forte abraço, meu amigo, fica com Deus. Show de bola a programação aí.
0: Muito obrigado, senhor, também, que Deus o abençoe, que tenhamos um dia abençoado por Deus, né? Deus em nossa frente sempre, né? Nos protegendo, né, tio Aurélio? Um abraço, meu tio Aurélio. Fica com Deus aí, o senhor também. Bom dia, meu amigo Adilson. Manda pra nós aí com o grupo Rodeio. É o Joelson Valim de São José dos Ausentes. Meu medo com o grupo Rodeio. Tá bom, tio Joelson? Bom dia de trabalho aí pros amigos aí em São José dos Ausentes. Tá bom, amigo? Que Deus o proteja aí. Bom dia, tudo certo? Toca aí pra nós, Gaúcho da Fronteira. Na minha terra tem quem queira. Tá bom, então. É a dona Maria que está ouvindo aí o nosso programa, né, dona Maria? Um abraço aí para todos vocês. Vamos dar uma recheada na Guaiá que daqui a pouquinho a gente volta. Rádio Nevasca é a voz da comunidade. 7:24. Bom dia.

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9: Temperatura nesse momento 13 graus em São Joaquim, tempo fechado, tempo nublado. Bom dia.
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Estamos apresentando o nosso Batendo Estrivo, 7h44, 7h44. Quem está dando bom dia aqui para nós? Vamos ver aqui. A dona Olíria, ô dona Olíria, um abraço para a senhora, que Deus o abençoe. Um bom dia abençoado por Deus, né, tia Olíria? Um abraço, tia Olíria, que Deus o abençoe. O Valdecir, né, nosso amigo Valdecir, que faz o transporte escolar aí do interior. Um bom dia para você, Valdecir. Nosso amigo Antério também está dando bom dia, o homem ali do TAC, né, tio Antério? Aquele abraço, amigo, que Deus o proteja a todos nós, não é mesmo? Vamos dar uma recheada na guaiaca. É aqui no nosso Batendo Estrivo desta quarta-feira, 7h45. Hoje tem o programa da paróquia aqui de São Joaquim, né? Logo mais às 10 da noite, estaremos aqui com os nossos padres aqui da nossa paróquia, Padre Tiago, Padre Fernando, na Escola do Cristo Jovem, na Escola do Cristo Jovem, hoje, logo mais às 10 da noite, ao vivo aqui pela Rádio Nevástica, toda quarta-feira. Você pode pedir a sua oração, seu momento de oração, se você está precisando de oração, você, sua família, é um momento com Deus, né? 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
9: Hora certa. 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
2: Opa, e aí, tudo bem? Tudo certinho com você? Muito bom dia, amanhã de quarta-feira, meia semana. Hoje, dia 1º de julho de 2026, começando um mês que vai ser o melhor de nossas vidas, com toda certeza. 13 graus a temperatura nesse momento. Hoje, dia 1º de julho, é dia da vacina BCG. Dia Internacional do Cooperativismo. A partir de agora tem muita coisa boa, tem fofoca do seu artista, tem horóscopo, tem você, melhor ouvinte desse mundo, participando aqui no 4991178488. Eu sou Cris Souza e é um prazer estar e ter você aqui.
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0: Faz barulho, Goiânia! 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
1: Vasco FM 8:16, chegando previsões pra Áries, Touro, Gêmeos e Câncer. Aumenta o volume do rádio.
2: Horóscopo do dia. Áries, de 21 de março a 19 de abril.
1: Atenção, ariano, cuidado com confusão. Um recado trocado entre o trabalho e a família poderá criar essa confusão hoje. Releia as mensagens, evite erros. Com Mercúrio retrógrado, a pressa será a sua maior armadilha. Evite também fazer promessas ou gastar dinheiro por empolgação. Não faça promessas que você não consiga cumprir. Uma conversa animada com gente querida fechará o dia com leveza. Esclareça os ruídos e siga em frente, Áries.
2: Touro, de 20 de abril a 20 de maio.
1: Oi, Touro, atenção, uma conversa sobre dinheiro ou um assunto de casa poderá soar diferente do esperado. Então esclareça com calma antes de tirar conclusões. Não é hora de assumir um compromisso financeiro grande, nem de ceder uma compra por impulso, Touro.
2: Gêmeos, de 21 de maio a 20 de junho.
1: Oi, Gêmeos, cuidado com a forma de falar. Uma mensagem apressada ou mal entendido poderão atrapalhar a sua vida no dia de hoje. Um abraço, meu amigo Michel, do São Joaquim Online, passando aqui pela rádio. É de Gêmeos, né, Michel? Aquele abraço pra você. Também, Geminiano, atenção, hein? As portas se abrirão na carreira e inicia uma atividade diferente na sua vida no dia de hoje.
2: Câncer, de 21 de junho a 22 de julho.
1: Oi, canceriano, um pequeno ruído entre a vida pessoal e a profissional pedirá atenção às palavras e às escolhas. Com Mercúrio que está retrógrado em seu signo, evite decisões apressadas e desconfie de promessas boas demais. O dia será mais produtivo se você focar realmente nos assuntos práticos e deixar o resto assentar. As finanças seguirão favorecidas, novas amizades no radar, canceriano. Aproveite.
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0: rádio que mais toca música pra você. 4991-17-8488. Um abraço lá pra Nani Carvalho, ouvindo a Rádio Nevasca no Marturano. Márcia Oliveira, Beatriz e o Gil, ouvindo a rádio em painel. Sabrina tá por aqui, a Giovana, ela que diz que tá fazendo bolachas com a mãe Isabela nesta manhã de quarta-feira. Que maravilha. Vamos saber do tempo, que inclusive fechado, deu que quis dar aquela brechinha de sol, aquela resta lá no início da manhã, mas agora sumiu. Acho que vem mais chuva, será? Vamos saber com o Ronaldo Coutinho. Temperatura nesse momento 13 graus, umidade relativa do ar em 97%. É alta a umidade, né?
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0: Direto para Climaterra, Coutinho, bom dia.
2: Bom dia, o tempo segue nublado, chuva, trovada, período de melhora, pode ter alguma coisa forte, pontual, um tempinho chato para atividades de média e longa duração aqui na nossa região. E a tendência é manter esse tempo assim, no geral, é com condições de tempo instável. Na quinta também, está indicando chuva, período de melhora e a temperatura permanece caindo bem a partir da tarde e noite. Muito frio na sexta, o dia todo, congelamento, mínimas de 3 a 6 negativo, não passa muito dos 5, 7 graus. Enfim, a tendência que a gente tem aí é condições de tempo assim, no geral, é mais para tempo bom na região no fim de semana, mas com geada forte no sábado, domingo e um pouquinho menos frio à tarde. Possível frente fria chegando ali na segunda ou terça-feira. Amanhã, semana que vem, também está indicando, no geral, mais para frio. Da Climaterra, Ronaldo Coutinho.
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0: FM 19, faltando para as 9. Ótimo dia para você. Já tomou seu cafezinho? Corre lá tomar seu cafezinho. Pega seu café para ouvir o seu horóscopo.
1: Horóscopo do dia. Leão. De 23 de julho a 22 de agosto.
0: Oi, Leonino, um assunto sério poderá ser resolvido com calma se você cuidar do tom das palavras, sem dramatizar muito. Segure o impulso de prometer demais ou de comprometer além do que você deveria. Com Júpiter e Vênus em seu signo, oportunidades chegarão de onde você menos espera, Leonino.
1: Virgem, de 23 de agosto a 22 de setembro.
0: Oi, Virgem, reveja uma proposta, combinado, documento com calma. A comunicação poderá falhar e os detalhes pedirão atenção dobrada nesta fase do Mercúrio retrógrado. Algo que parecia acertado e decidido poderá voltar atrás neste momento, Virgem.
1: Horóscopo do dia. Libra, de 23 de setembro a 22 de outubro.
0: Oi, Libra, uma conversa de trabalho ou acerto financeiro poderá soar meio confuso. Esclareça dúvidas antes de você fechar qualquer coisa. Cuidado para não exagerar nas cobranças com a família. A vida social vai melhorar ao longo do dia. Um convite animado vai animar muito o clima de hoje, Libra.
1: Escorpião, de 23 de outubro a 21 de novembro.
0: Atenção, Escorpião, não será a hora de apressar um processo de transformação, muito menos de você prometer o que ainda não está claro. Relações profissionais estarão aquecidas, seu prestígio e poder de influência seguirão em ascensão. Mudanças à vista, Escorpião. Só aceite e siga em frente.
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0: 8h43, ótimo dia pra você.
2: Será que superou?
3: Eu acho que sim.

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8: E o tempo em São Joaquim fechado. Temperatura nesse momento em 14 graus. Umidade relativa do ar em 97%.
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0: Horóscopo do dia. Sagitário, de 22 de novembro a 21 de dezembro.
1: Oi, Sagitário, Mercúrio retrógrado trará reflexões importantes sobre o seu estilo de vida, vida íntima. Manter a saúde equilibrada será sua prioridade. Um momento para mudar filosofias, estudar outras coisas e alargar seus horizontes. Conexões com pessoas de longe darão segurança em uma viagem ou algo que você tenha que fazer fora da sua cidade, Sagitário.
0: Capricórnio, de 22 de dezembro a 19 de janeiro.
1: Desfaça confusões nas contas, valerá dar andamento a uma transação imobiliária ou acordo com a família e fortalecer as bases materiais e afetivas. Padrões de consumo e investimentos poderão mudar nesse período.
0: Aquário, de 20 de janeiro a 18 de fevereiro.
1: Comunicações de trabalho e rotina pedirão ajustes. Economize tempo e energia estabelecendo limites claros e delegando tarefas. Mercúrio está retrógrado, poderá causar atrasos em respostas e também nas entregas. Será um ótimo momento para mudar a sua imagem e se reinventar, Aquário.
0: Peixes, de 19 de fevereiro a 20 de março.
1: É um período bom, Peixes, para você cuidar da sua parte estética, sua parte corporal, prática de esportes ou treinos serão ótimas opções para acalmar inquietudes e resolver os assuntos de família ou da casa com seriedade. O clima no trabalho poderá parecer confuso hoje. Observe, reflita e não dê respostas sem pensar direitinho, Peixes.
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1: Horóscopo volta amanhã entre 8 e 9. Já tem o tempo de oração.

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1: Ouvintes da rádio, nosso cordial bom dia a todos vocês, caros ouvintes desta emissora, paroquianos, paroquianas. Vamos apresentar o programa Tempo de Oração aqui da nossa paróquia de São Joaquim. Do Evangelho é tirado de São Lucas, capítulo 21, versículos 5 a 11, no qual ele vai nos dizer: O Senhor esteja convosco e Ele está no meio de nós. Proclamação do Evangelho de Jesus Cristo, anunciado segundo São Lucas. Naquele tempo, algumas pessoas comentavam a respeito do templo, que era enfeitado com belas pedras e com ofertas votivas. Jesus disse: Vós admirais essas coisas? Dias virão em que não ficará pedra sobre pedra, tudo será destruído. Mas eles perguntaram: Mestre, quando acontecerá isto? E qual vai ser o sinal de que estas coisas estão para acontecer? Jesus respondeu: Cuidado para não serdes enganados, porque muitos virão em meu nome dizendo: Sou eu, e ainda: O tempo está próximo. Não sigais essa gente. Quando ouvirdes falar de guerras e revoluções, não fiqueis apavorados. É preciso que essas coisas aconteçam primeiro, mas não será logo o fim. E Jesus continuou: Um povo se levantará contra outro povo, um país atacará outro país, haverá grandes terremotos, fomes e pestes em muitos lugares. Acontecerão coisas pavorosas e grandes sinais serão vistos no céu. Palavra da salvação. Glória a vós, Senhor. E meditando essa palavra, nós ouvimos: Jesus não era um pessimista, sempre a ver o avesso das coisas. Mostrava-se apenas realista, mesmo que não estivesse anunciando um fato futuro, estaria lembrando-nos de que tudo passa nesta nossa realidade e, portanto, não podemos basear nossa alegria e nossa felicidade nas coisas transitórias. Temos de procurar os bens definitivos, que nem a traça nem a ferrugem podem destruir. Não nos deixemos levar pelas ilusões transitórias deste mundo. É a palavra de Deus, mais uma vez, nos mostrando o caminho pelo qual nós devemos passar. E hoje, especialmente, nós vivemos esse tempo onde muitos se levantam e usam se dizerem mensageiros de Deus, anunciando principalmente catástrofes, coisas que venham trazer medo a todos nós. Mas Jesus já deixa muito claro: muitas e muitas coisas acontecerão, mas quanto à hora que isso acontecer, nenhum de nós sabe. O próprio Jesus disse em uma ocasião: nem eu sei, somente o Pai. Então vamos ter um bom senso, vamos ter uma fé firme, concreta, para que a gente às vezes não se iluda e não ouça principalmente esses muitos profetas, profetisas, que no dia de hoje, muitos deles usam o nome de Deus para um proveito próprio e, o que é pior às vezes, para enganar o próprio povo. Oremos. Ó Deus, sede favorável às nossas súplicas e dignai-vos atender às nossas preces pela intercessão de Santa Cecília. Por nosso Senhor Jesus Cristo, vosso Filho, na unidade do Espírito Santo. Amém. Que por intercessão de Santa Cecília, abençoe-vos o Deus Todo-Poderoso, Pai, Filho e Espírito Santo. Amém. Louvado seja nosso Senhor Jesus Cristo, para sempre seja louvado.

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15: Hora certa. 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
2: Esposa, Elizabeth Terezinha Brook, filhos, Bruna Brook, Daniela Brook, João Vitor, netos e demais familiares comunicam com pesar o falecimento de João Darcy de Souza. O corpo está sendo velado na Capela Cristo Rei, sepultamento no cemitério São João Batista, horário ainda a ser confirmado por essa emissora. Comunicamos com pesar o falecimento de Altair João Darcy de Souza. Vasque FIB 9:23, vamos direto com o Jonathan. Bom dia.
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1: E atenção para os aniversariantes, a Serli Padilha, parabéns Serli, felicidades para você, o Léo Carvalho, o Murilo Fontanella Vieira, o Erivelto Garcia, parabéns Erivelto, Cleverson Rodrigues Padilha, parabéns para Maria Pereira, o Rafael Weng, a Suelen Palma Schilinschig, parabéns para João Carlos Antunes, a Sabrina Silva, são os aniversariantes de hoje. E você que está de aniversário, sinta-se abraçado e que seja o melhor ano de sua vida. Parabéns também para Gislaina G, que está de aniversário hoje. Parabéns, Gi, saúde, felicidade, estamos esperando o bolo, hein? 9h33, bom dia!

0: Clássica FM, 20, faltando para as 10 e tem tema para você responder aqui.
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0: Antes do esporte, o tema de hoje, para você que ligou seu rádio agora, se o dia tivesse 30 horas, por exemplo, o que você faria nessas horas a mais? Que geralmente no dia a dia você reclama, se eu tivesse mais horas no dia eu faria tal coisa. Conta pra gente aqui no 49-9117-8488. Agora sim, vamos falar de esporte, vamos falar de seleção brasileira.
2: O jogo entre Brasil e Japão foi eletrizante.

O coração foi parar na mão. Mas a seleção brasileira está classificada às oitavas de final da Copa do Mundo, 2-1. O detalhe é que o Brasil saiu atrás do placar, mais um segundo tempo perfeito e o dedo do técnico Carlo Ancelotti. Os gols brasileiros foram marcados por Casemiro e Gabriel Martinelli, que entrou na segunda etapa e foi o herói do dia, com um gol salvador aos 51 minutos do segundo tempo. Agora a seleção brasileira respira e aguarda o adversário das oitavas de final. O jogo do Brasil será no próximo domingo, às 5 horas da tarde, no horário de Brasília. E o adversário vai sair do confronto desta terça-feira diante de Costa do Marfim e Noruega. A partida será às 2 horas da tarde, no horário de Brasília, em Dallas, nos Estados Unidos. Agência Rádio Web com informações da seleção brasileira, Daniela Esperon.

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5: Mas que firme, 9:45.

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1: A gente cantou muito boteco por aí.
2: Nós vamos poder dormir na praça.

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9: Mas que filme 10 e 4. Ótimo dia pra você que ligou o seu rádio agora. Que bom ter você, melhor ouvinte desse mundo, aqui, ó, na melhor sintonia do seu rádio. 104.1 São Joaquim, Santa Catarina, começando mais uma hora do show da manhã. Manhã de quarta-feira, meio semana. 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

0: Rock FM 10h26, vai participando aqui no 49-91-17-8488. Já me conta como está sendo a sua manhã, sua primeira manhã desse mês de julho. Vai ser um mês bem abençoado, cheio de coisas boas, cheio de prosperidade. Coloca um sorrisinho no rosto, pra você não dar chance aí pra tristeza, né? Só que teimosia, coloca um sorrisinho no rosto pra espantar a tristeza que às vezes tá querendo bater. Lembrando que hoje é 1º de julho, é dia de você colocar muito pensamento positivo, porque é como eu costumo dizer que todo início de mês e todo início de semana é como se fosse o primeiro do ano ali, aquela virada, né? Então é mais uma oportunidade cheia pra você aí de coisas boas. Tema de hoje, se o dia tivesse 30 horas, o que você faria nessas horas a mais? Você vive reclamando aí, porque se eu tivesse mais horas, eu faria tal coisa. O que você faria nessas horas? Então conta pra gente aqui, através do nosso WhatsApp, no 49-91-17-8488.
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2: Termina nesta quarta-feira, dia 1º de julho, o prazo para as inscrições no processo seletivo simplificado do IBGE, que oferece 8.238 vagas para candidatos de nível médio. As inscrições custam R$ 53,00 e são exclusivamente pela internet, no site do Instituto Brasileiro de Formação e Capacitação, o IBFC. Os candidatos de baixa renda inscritos no CadÚnico ou doadores de medula óssea podem consultar as regras para isenção da taxa diretamente na página da organizadora. Os profissionais aprovados no certame vão trabalhar na realização do censo agropecuário, florestal e aquícola de 2027. O concurso oferece oportunidades para 5 funções diferentes, com salários iniciais que variam de R$ 2.128 a R$ 4.008. Além dos vencimentos básicos, os selecionados terão direito a um auxílio alimentação de quase R$ 1.200, mais benefícios como auxílio transporte, auxílio creche e 13º salário proporcional. Os contratos temporários terão duração inicial de até 12 meses, com possibilidade de prorrogação por até 4 anos, a depender da necessidade dos levantamentos em campo. Os trabalhadores passarão por avaliações mensais de produtividade e assiduidade para garantir a permanência na função. De acordo com o edital, a aplicação das provas objetivas está prevista para o dia 27 de setembro. Da Rádio 2, Milena Abreu.
0: Obrigada, Milena, pelas informações.
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0: 10h45, Nevasca FM, no seu rádio, através do seu radinho raiz em 104.1, através do seu carro, nos dando prazer essa carona. Obrigada por me levar juntinho com você na sua viagem, no seu passeio, no seu trabalho. Você que tá indo em direção ao seu trabalho, veio fazer alguma coisa no centro, você que tá viajando, muito cuidado, sempre muita atenção e, claro, proteção de Deus, né? Rio Lava Tudo, Santa Isabel, isso? Rio de Santa Isabel, divisa Marmeleiro, não passa ninguém. A Edanir, Edanir que mandou aqui. Beijo grande pra vocês, obrigado pela sintonia, que Deus abençoe sempre nossa vida. Então, pessoal mandando imagens, né, dos rios, que com essa chuva contínua, muitos rios, né, ficaram submersos, pontes submersas nesta manhã de quarta-feira. Se tiverem imagens, manda pra gente aqui. E vídeos, assim como a Edanir, né, o Nunes mandou pra gente aqui. Pessoal de Urupema, bom dia, Cris, respondendo o tema de hoje. Além de querer fazer mais horas no meu serviço, eu também queria passar mais tempo enchendo minha neguinha de beijo. Uma coisa boa, Wesley José da Silva de Urupema, Bostoroca, aquele abraço pra você. Cris, bom dia, respondendo o tema de hoje, o que eu faria era visitar mais os parentes e amigos. Os dias são tão corridos que a gente não tira tempo pra isso. Manda uma música pra todos de Marmeleiro. Beijos, Cris, um ótimo mês pra você, com muitas realizações e sucesso. Muito obrigada, Odilon, sua esposa, todo o pessoal em Marmeleiro, Urupema, ouvindo a Rádio Nevasca. Muito obrigada pela sintonia. Também o Roni da Madre Paulina. O Enoni Velho, do bairro Santa Paulina, também participando aqui. Muito obrigada pela sintonia. A Bruna, aqui de São Sebastião da Várzea. Estamos no Barracão, na Quinta da Neve. Chove por aqui, respondendo o tema de hoje. Eu, se me sobrasse tempo, eu iria organizar umas roupinhas e caixas que ainda tenho que organizar. É isso? O que estão nelas? Ah, imagino, né, Bruna? A gente vai deixando ali pra organizar e leva tempo, né? Essa questão de organização de pequenas coisas leva um tempo mesmo. Bom trabalho, Cris, já quero participar dos sorteios. Beijo grande pra você, Bruna. Já já eu volto, vamos falar de esporte.
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2: O jogo entre Brasil e Japão foi eletrizante, o coração foi parar na mão. Mas a seleção brasileira está classificada às oitavas de final da Copa do Mundo, 2-1. O detalhe é que o Brasil saiu atrás do placar, mais um segundo tempo perfeito e o dedo do técnico Carlo Ancelotti. Os gols brasileiros foram marcados por Casemiro e Gabriel Martinelli, que entrou na segunda etapa e foi o herói do dia, com um gol salvador aos 51 minutos do segundo tempo. Agora a seleção brasileira respira e aguarda o adversário das oitavas de final. O jogo do Brasil será no próximo domingo, às 5 horas da tarde, no horário de Brasília. E o adversário vai sair do confronto desta terça-feira diante de Costa do Marfim e Noruega. A partida será às 2 horas da tarde, no horário de Brasília, em Dallas, nos Estados Unidos. Agência Rádio Web com informações da seleção brasileira, Daniela Esperon.
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0: 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Lembrando que terá um telão no Salão Paroquial para assistir o jogo, todos unidos com uma grande família. Então, eles contam com a sua participação. Lembrando que durante os dias 30 de junho, 1º de julho e a 4 de julho, eles vão estar com a campanha das telhas de Nossa Senhora com Santa Missa, após, na frente da igreja, quermesse com espetinho de churrasco, pastel, quentão, doce de gila e caju. Então participe, comemorem com eles essa festa em honra a Nossa Senhora do Perpétuo Socorro em Bom Jardim da Serra. Só frisando, ali é no dia 5 de julho, com a chegada da cavalgada.
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2: Bom dia, o tempo segue nublado, chuva, trovada, período de melhora, pode ter alguma coisa forte, pontual, um tempinho chato para atividades de média e longa duração aqui na nossa região. E a tendência é manter esse tempo assim no geral, é com condições de tempo instável. Na quinta também, está indicando chuva, período de melhora e a temperatura permanece caindo bem a partir da tarde e noite. Muito frio na sexta, o dia todo, congelamento, mínimas de 3 a 6 negativo, não passa muito dos 5, 7 graus. Enfim, a tendência que a gente tem aí é condições de tempo assim no geral, é mais para tempo bom na região no fim de semana, mas com geada forte no sábado, domingo e um pouquinho menos frio à tarde. Possível frente fria chegando ali na segunda ou terça-feira. Amanhã, semana que vem, também está indicando no geral mais para frio. Da Climatera, Ronaldo Coutinho.

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0: Rock FM, a rádio que mais toca música pra você, despencando água, como dizem por aí, muita chuva em São Joaquim, temperatura 14 graus, umidade relativa do ar em 100%. Cris, quero participar aí da programação Valdeci Souza, do bairro Santa Paulina. Se for atendido, obrigado. E ofereceu a música pra minha mãe, Rick Renner, mãe. O nome dela é Rosalina Veselowski, de Souza, do bairro Santa Paulina. Obrigada, fica com Deus, abençoe seu bom trabalho. Pra você também, beijo grande. Beijinho também lá pra Licélia Oliveira. Beijinho, Licélia. Ela que diz que tá fazendo massa caseira nesta manhã pra ela e também para os filhos. Pra congelar, mas que delícia, gente. Tem que aproveitar o tempo com chuva pra isso, se tem essa oportunidade de fazer as coisas em casa, né? Já já eu volto.
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2: Termina nesta quarta-feira, dia 1º de julho, o prazo para as inscrições no processo seletivo simplificado do IBGE, que oferece 8.238 vagas para candidatos de nível médio. As inscrições custam R$ 53,00 e são exclusivamente pela internet, no site do Instituto Brasileiro de Formação e Capacitação, o IBFC. Os candidatos de baixa renda inscritos no CadÚnico ou doadores de medula óssea podem consultar as regras para isenção da taxa diretamente na página da organizadora. Os profissionais aprovados no certame vão trabalhar na realização do censo agropecuário, florestal e aquícola de 2027. O concurso oferece oportunidades para 5 funções diferentes, com salários iniciais que variam de R$ 2.128 a R$ 4.008. Além dos vencimentos básicos, os selecionados terão direito a um auxílio alimentação de quase R$ 1.200, mais benefícios como auxílio transporte, auxílio creche e 13º salário proporcional. Os contratos temporários terão duração inicial de até 12 meses, com possibilidade de prorrogação por até 4 anos, a depender da necessidade dos levantamentos em campo. Os trabalhadores passarão por avaliações mensais de produtividade e assiduidade para garantir a permanência na função. De acordo com o edital, a aplicação das provas objetivas está prevista para o dia 27 de setembro. Da Rádio 2, Milena Abreu.
0: Obrigada, Milena, pelas informações.

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da chuva, eu sei que a chuva atrapalha muita coisa, mas, né, que seja uma chuva também de bênçãos na sua vida. O tema de hoje para você responder aqui é sobre a parte em que, se você tivesse 30 horas, você que vive reclamando aí ou dando desculpas, porque se eu tivesse mais tempo eu fazia. Você procrastina de qualquer maneira algumas coisas e outras coisas realmente não dá tempo como você gostaria de fazer, né? Então, a gente tem aquela sensação de que o tempo tá voando, parece que a semana começa e quando já vê, já é sexta-feira de novo, como tá sendo essa semana muito rápido, né? Entre trabalho, estudos, casa, compromissos, sobra muito pouco tempo, muitas vezes, pra gente fazer o que a gente realmente gostaria de fazer, fora o trabalho e família, né? Então, responde pra gente se o dia tivesse mais horas, fora as 24 horas aí, mais horas, o que você faria nessas horas a mais? Conta pra gente no 4991-178488. Um abraço pra Priscila. Bom dia, Cris. Eu com certeza faria atividade física. No momento, não estou tendo tempo e tenho filho pequeno, então não consigo fazer porque não tem aquela rede de apoio tão grande pra ficar com ele. Mas se eu tivesse mais horas, eu contrataria alguém para ficar com meu filho e faria as atividades se me sobrasse tempo. Com mais horas daria certo, né, Pri? Beijo grande para você, obrigado pela sintonia. Ainda um abraço lá para Jocely Oliveira. Bom dia, Cris. Eu gostaria muito de dormir, aproveitar essas horas a mais somente para dormir. Beijinho para você, Jocely. Um abraço também lá pro João Carlos Oliveira Santos, ouvindo a Rádio Nevasca no bairro Coral em Lages. Muito obrigado por essa sintonia maravilhosa. Ele que disse que se tivesse horas a mais, com certeza se reuniria muito mais vezes na semana com os amigos no bar para beber, assistir Jogo do Brasil e muito mais. Que maravilha, hein, João Carlos? Um beijo grande para você.

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FM, a rádio que mais toca música pra você. 11h54. Guilherme Santiago, me esqueça, aqui na programação do Show da Manhã. Um abraço pra todo mundo que ouviu o Show da Manhã, continua, porque daqui a pouquinho tem a Voz da Cidade com o Will Andrade, toda a programação do Show da Tarde. Tô indo nessa. Beijo grande pra você. Um beijo pro Julinho, lá no Boqueirão, ouvindo a rádio. Ele que pediu uma da Ana Castela, tocou, com certeza curtiu de montão, né, Julinho? Um abraço pra você, pro Giovanni e todo o pessoal aí. Mike Lisandro, Nossa Senhora Aparecida. A Samara Garcia, inclusive, perguntando se tá passando carros na Serra. A gente já vai em busca dessa informação. O pessoal ali do... da Voz da Cidade. Vou passar pra eles ali, tá bom, Samara? Beijo grande, tô indo nessa. A gente se vê. Se barra por aí, eu volto com você no, na hora da corneta, às 18 horas, com as principais notícias. Tchau!

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2: Meio-dia, mais 7 minutos, um ótimo dia para você sintonizado no 104,1 da Nevasca FM e estamos começando nosso programa tradicional de todos os dias de segunda até sexta-feira, A Voz da Cidade, apresentado do meio-dia até uma hora, trazendo muitas informações, muitas notícias e, claro, principalmente a sua participação. Para você sintonizado na Nevasca FM, a partir de agora, nosso WhatsApp totalmente liberado para você mandar sua demanda, sua reivindicação, algo que você acha que deva ser destacado aqui na programação da Voz da Cidade a partir de agora. 49991178488, se tem alguma demanda aí no seu bairro, na sua rua, na sua localidade, enfim, na cidade que você está ouvindo a Nevasca FM, sendo as cidades de São José dos Ausentes, Bom Jesus, Bom Jardim da Serra, Urupema e, claro, principalmente, nossa querida e bela São Joaquim. Você pode participar com a gente a partir de agora, aqui na programação da Voz da Cidade, e trazer as suas demandas. Levaremos o seu recado, a sua informação a quem quer que seja os responsáveis, seja da área administrativa da Prefeitura Municipal ou quaisquer outras áreas. Enfim, nós levaremos a sua informação. Vagas de emprego também temos à disposição aqui na Nevasca FM, então se você está à procura de trabalho ou conhece alguém que precisa de trabalho, ou se eventualmente você também tem vaga disponível, pode participar com a gente no 49-991-17-8488. Produção e apresentação minha, Will Andrade, até uma hora da tarde trazendo muitas informações para você aqui na programação da Nevasca FM. Meio-dia, mais 9 minutos, dia 1º de julho de 2026, estamos iniciando o mês de julho, que seja um excelente mês para todo mundo que está sintonizado aí na Nevasca. Bom, nessa quarta-feira, dia 1º de julho, celebra-se o dia da vacina BCG e também Dia Internacional do Cooperativismo. Temperatura em São Joaquim, 14 graus, umidade relativa do ar em 93%, tempo com muita chuva, ventos a 14 quilômetros horários, previsão é de chuva intensa, inclusive com alerta vermelho para precipitação acumulada de chuva aqui na nossa região, tanto em Santa Catarina, Rio Grande do Sul e também no Paraná. Bom, já temos participação aqui na programação da Nevasca FM, a Samara Garcia tá com a gente. Oi, bom dia, sabem me informar se tá passando carro na Serra do Rio do Rastro? Bom, acabamos de entrar em contato aí com o nosso querido amigo, o Sérgio Felipe, direto de Bom Jardim da Serra, e ele já nos informou, né? Inclusive, passando informações aqui, chuva intensa em Bom Jardim da Serra, Santa Catarina, e falando um pouquinho sobre as condições da Serra do Rio do Rastro, conforme informação da Polícia Militar Rodoviária, posto 21, trânsito fluindo normalmente. Então, Samara, para você que tem interesse, o trânsito está fluindo normalmente, mesmo com as fortes chuvas, ok?

Bom, trazendo as informações do Brasil e do mundo também aqui da nossa região serrana, a partir de agora também com o nosso Jornal da Voz da Cidade. Seguem os principais destaques. Campanha orienta motoristas sobre o uso correto das vagas de parada e estacionamento nas proximidades das escolas. Homem é preso após atacar a ex-companheira com golpes de faca no centro de Lages. Levantamento aponta que 70% dos municípios catarinenses apresentam risco para desastres naturais. Três apostas de Santa Catarina acertam na quina da Mega Sena e faturam mais de 13 mil reais. Caixa divulga calendário de pagamento do Bolsa Família para o mês de julho. Irã e Estados Unidos participam de nova rodada de negociações no Catar. Inglaterra, Bélgica e Estados Unidos entram em campo pela segunda fase da Copa do Mundo. E seleção brasileira já tem data marcada para voltar ao campo em busca de uma vaga nas quartas de final da Copa do Mundo.

Começando com as notícias regionais, trânsito orienta motoristas sobre o uso correto de vagas de parada e estacionamento. Uma campanha educativa foi lançada para orientar motoristas sobre as diferenças entre parada e estacionamento, com o objetivo de promover mais segurança e melhorar a fluidez do trânsito, principalmente nas proximidades das escolas. A iniciativa inclui a distribuição de uma cartilha explicativa que esclarece as regras de utilização das vagas de embarque e desembarque e reforça a importância do respeito à sinalização de trânsito. De acordo com o material, um dos problemas mais frequentes ocorre nos horários de entrada e saída das aulas, quando veículos permanecem estacionados em locais destinados exclusivamente ao embarque e desembarque de estudantes. A prática reduz a rotatividade das vagas e contribui para a formação de congestionamentos, além de aumentar os riscos para pedestres. A orientação é que essas vagas sejam utilizadas apenas pelo tempo necessário para o embarque ou desembarque dos passageiros. Caso o motorista precise acompanhar a criança até a escola ou permanecer por mais tempo, a recomendação é utilizar uma vaga de estacionamento permitida. A cartilha também explica a diferença entre as placas de proibido estacionar e proibido parar e estacionar. Na primeira situação, é permitido apenas uma parada rápida para embarque e desembarque, desde que o condutor permaneça no veículo e a operação seja imediata. Já na sinalização de proibido parar e estacionar, não é permitido interromper o veículo no local, exceto em casos de emergência ou por determinação da autoridade de trânsito. A campanha tem caráter educativo e busca conscientizar os condutores de que atitudes simples, como utilizar corretamente as vagas e respeitar a sinalização, contribuem para um trânsito mais organizado, seguro e eficiente, especialmente em áreas com grande circulação de crianças e pedestres.

Homem é preso após tentar matar a ex-companheira em Lages. Vítima foi esfaqueada no centro e suspeito fugiu sofrendo um acidente na BR-282. A polícia militar prendeu em flagrante na manhã desta última segunda-feira, dia 29, um homem de 59 anos suspeito de tentar matar a ex-companheira de 51 anos. O crime ocorreu por volta das 8 horas 16 minutos na rua Governador Jorge Lacerda, na área central do município de Lages. A mobilização da polícia teve início após a corporação ser informada de que uma mulher havia dado entrada ao Hospital Nossa Senhora dos Prazeres com ferimentos causados por golpes de faca. No hospital, a vítima relatou aos policiais que estava a caminho de um atendimento médico para a filha quando foi surpreendida pelo ex-companheiro. O homem a atacou utilizando uma faca, provocando lesões na face, no pescoço e em uma das mãos. De acordo com o depoimento, ela conseguiu gritar por socorro e foi auxiliada por pedestres que passavam pelo local, sendo transportada à unidade hospitalar. Com a confirmação do caso, as guarnições iniciaram buscas na região e identificaram o veículo utilizado pelo suspeito por meio dos sistemas de monitoramento viário. Os dados apontaram que o condutor fugia em direção a Florianópolis pela rodovia 282. BR-282. Durante o monitoramento da rota, os policiais receberam, então, a informação de que o investigado havia se envolvido em um acidente de trânsito durante o trajeto. As equipes deslocaram-se até o ponto do acidente e efetuaram a prisão do homem. Aos policiais, ele declarou que havia saído de sua residência com o objetivo de cometer o ato contra a ex-mulher. No interior do veículo acidentado, os agentes localizaram e apreenderam uma faca utilizada na agressão e um aparelho celular. A vítima permaneceu sob cuidados médicos e foi encaminhada à polícia científica para a realização do exame de corpo de delito. O homem foi conduzido à Delegacia de Polícia Civil de Lages, junto com o material apreendido para os procedimentos legais cabíveis. TCE mapeia risco de desastres naturais em 70% de Santa Catarina. Estudo, em parceria com a Defesa Civil, alerta para os impactos do El Niño. O levantamento inédito realizado pelo Tribunal de Contas do Estado de Santa Catarina, em parceria com a Secretaria de Estado de Proteção e Defesa Civil, revelou que 70% dos municípios do estado estão vulneráveis a desastres naturais, como deslizamentos, enxurradas e inundações. O diagnóstico ganha relevância diante dos alertas meteorológicos que apontam o aumento gradual na possibilidade de um fenômeno El Niño de grande intensidade. O estudo indica que 207 das 295 cidades catarinenses correm algum tipo de risco relacionado ao volume das chuvas. Com esse indicador, Santa Catarina assume o posto de segundo estado do país em maior em número absoluto de municípios nessa condição crítica, ficando atrás apenas de Minas Gerais, que lidera o ranking nacional com 283 localidades mapeadas. Na região da Associação dos Municípios da Região Serrana, AMURES, o mapeamento aponta que 12 das 18 cidades apresentam algum grau de suscetibilidade a episódios climáticos severos. Por outro lado, apenas 6 municípios da região não foram incluídos na lista de risco do órgão fiscalizador. São eles Anitta Garibaldi, Campo Belo do Sul, Cerro Negro, Painel, Palmeira e Urupema. Os dados do TCE demonstram avanços estruturais na resposta a emergências. O número de prefeituras que não possuem nenhuma estrutura formal de defesa civil apresentou queda, saindo de 47 municípios em 2023 para 32 no balanço consolidado mais recente. Paralelamente, houve expansão na adoção de leis de zoneamento urbano. O total de cidades dotadas de mecanismos de fiscalização contra ocupações irregulares saltou de 57 para 151. Contudo, a autoria identificou que lacuna considerada crítica para ações de evacuação e assistência humanitária, 55,6% dos municípios catarinenses ainda não possuem um cadastro oficial de famílias residentes em área de alto risco. Diante das desconformidades apresentadas, o conselheiro relator do processo do TSE propôs uma série de determinações técnicas. O plano de ação inclui recomendações diretas para que as administrações municipais corrijam as discrepâncias, identificadas para que a Defesa Civil Estadual centralize o suporte técnico às regiões mais expostas. O painel completo com os dados municipalizados podem ser consultados no portal de transparência do TCSC.

0: três apostas de Santa Catarina faturam mais de 13 mil na Mega Sena. 330 e 25 desta terça-feira, dia 30. Prêmio principal acumulou, mas bilhetes de Florianópolis, Guaramirim e Palhoça acertaram 5 dezenas. Três apostas do estado foram premiadas no concurso 3025 da Mega Sena, sorteado na noite desta última terça-feira, dia 30, no Espaço da Sorte em São Paulo. Embora ninguém tenha acertado as 6 dezenas, apostadores de Florianópolis, Guaramirim e Palhoça fizeram a quina e levaram R$13.278,78 cada. Os números sorteados foram 07, 14, 16, 21, 33 e 58. As três apostas catarinenses que acertaram 5 dezenas foram: Florianópolis, aposta simples registrada na Santa Mônica Loterias, levou o valor de R$13.278,38. Guaramirim, aposta simples realizada por canal eletrônico, e em Palhoça, aposta simples feita na lotérica Jardim Eldorado, também levando o mesmo valor. Bom, então a premiação para essa mega seria 6 acertos, não houve ganhadores, 5 acertos, 95 apostas ganharam um valor de R$13.278,38 cada, 4 acertos, 3.679 apostas ganhadoras, R$565,18 aposta cada. 100 vencedores na faixa principal, o prêmio acumulou. A estimativa da Caixa Econômica Federal é que o próximo concurso, marcado para a quinta-feira, dia 2, pague 27 milhões. Na Mega Sena, o apostador pode escolher de 6 a 20 números entre os 60 disponíveis no volante. Também é possível utilizar a surpresinha, deixando que o sistema escolha as dezenas automaticamente, ou a teimosinha, que permite participar de concursos consecutivos com a mesma aposta. A aposta simples, com 6 números, custa R$ 6,00. Quanto mais dezenas forem marcadas, maiores são as chances de ganhar, mas o valor da aposta também aumenta. Meio-dia, mais 28 minutos, vamos a um breve intervalo comercial. Daqui a pouquinho estamos de volta aqui na programação da Voz da Cidade.
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0: Estamos de volta aqui na 104,1 com esse programa líder de audiência tradicional de segunda a sexta-feira, apresentado do meio-dia até 1 hora. Aqui na programação da Nevasca FM está no ar a voz da cidade. Lembrando que a partir de agora, a sua reivindicação, a sua demanda, se tem algo que você acha que precisa ser destacado, ser passado para alguém do poder público, você pode entrar em contato com a gente no 49 991 17 84 88 para estar mandando a sua reivindicação. Se você é da cidade de São Joaquim ou das cidades vizinhas, arredores aqui à nossa região serrana, tanto no estado do Rio Grande do Sul como aqui em Santa Catarina, estamos à sua disposição. Vagas de emprego. O nosso WhatsApp está liberado somente para vagas de trabalho, ok? Então, se você está à procura de trabalho ou tem vagas disponíveis, pode entrar em contato no nosso WhatsApp, que será passado o seu comunicado. Bom, estamos recebendo aqui nos estúdios da Nevasca FM o Dr. Maurício e também a enfermeira Paula, eles que são parceiros da Nevasca FM com a clínica Hayat Baixa. Isso, falei certo, pronunciei certo o nome. Um nome diferente, inclusive. Eu quero aproveitar antes de a gente iniciarmos a nossa conversa. Primeiro, quero que você se apresente. É uma satisfação ter vocês como parceiros da Nevasca FM. Claro, sobre um tema muito importante. Hoje vamos ter esse bate-papo falando um pouquinho sobre saúde. Claro, sobre a clínica também, os serviços de vocês à disposição. Então, por favor, Dr. Maurício, boa tarde.
16: Boa tarde. Boa tarde a todos os ouvintes, né? Eu sou o Maurício Zweisser Baixa, né? Eu sou natural de Criciúma, mas já moro aqui em São Joaquim há 6 anos, né? Eu cheguei aqui em 2020, antes da pandemia ainda, né? Eu trabalhava como médico do ESF lá no bairro Bandeira, no Girassol. Fiquei por 2 anos também trabalhando no centro de triagem do Covid, né? Na época da pandemia, e atualmente trabalho ali no posto central. Né, sou concursado e a gente, né, agora tem a clínica e também sou médico especialista em medicina do tráfego. Então sou médico do Detran também, que faz os exames oftalmológicos, né, para quem está tirando, renovando a carteira de motorista.
0: Perfeito. Enfermeira Paula, uma satisfação, boa tarde.
17: Boa tarde, boa tarde a todos os ouvintes. Eu sou enfermeira há 11 anos.
0: Bastante tempo.
17: Sou coordenadora do SAMU aqui em São Joaquim.
0: Ah, que bacana.
17: Desde 2016. Tenho experiência em urgência e emergência, né? Trabalhei também em emergência lá em Lages. E sou especialista em urgência e emergência, especialista em ginecologia e obstetrícia e em transporte aeromédico e medicina aeroespacial.
0: Olha só que bacana. Que não...
17: Também trabalhei na triagem do Covid, onde eu conheci o Maurício.
0: Ah, então vocês já são colegas aí de longa data, digamos assim. Bom, para nós iniciarmos o nosso bate-papo, queria que, para quem ainda não conhece, claro, já tem divulgação aqui na Nevasca FM, vocês já estão trabalhando com a gente, mas falasse um pouquinho sobre a clínica Hayat Baixa, né? Conte um pouco sobre vocês e como surgiu esse projeto e da onde também surgiu o nome, que aí é uma curiosidade particularmente minha. Queria que vocês pudessem falar pra gente.
16: É que, né, Baixa é o meu sobrenome, né? Ela tem descendência sírio-libanesa, né?
0: Que diferente.
16: Então, a gente, né, quis pegar, fugir um pouco do latim, né?
0: Uhum.
16: Então, a gente quis pegar um nome que viesse da nossa descendência, né? Uma descendência árabe. Então, Hayat, né, em árabe, ele significa vida. Né?
0: Vida?
16: Então,
0: ah.
16: Né, por isso que a gente acabou escolhendo, né, esse nome para nossa clínica. Baixa é do meu sobrenome mesmo, né? Como eu e a Paula, a gente é casados, né? Então, por isso que ficou Hayat Baixa.
0: Que bacana, que bacana. E Paula, um pouquinho de como que surgiu o projeto aí sobre a clínica.
17: Então, o nosso objetivo, como Hayat significa vida, né? É realizar esse atendimento com respeito, com dedicação, com responsabilidade à vida, né? A gente percebeu que muitas vezes o paciente, ele sente falta de ser ouvido, de esclarecer as dúvidas, de poder conversar com o profissional. E foi assim que a gente criou um espaço acolhedor, né? Onde cada pessoa é atendida de forma individualizada, valorizando não apenas a doença, mas toda uma história, né? Poder sentar com o paciente, ouvir e conversar abertamente.
0: Que bacana. E por que vocês decidiram em São Joaquim? Por que decidiram abrir a clínica aqui na nossa cidade?
17: São Joaquim faz parte da nossa história, né? Eu sou joaquinense. E a gente conhece a nossa comunidade, a gente cria vínculo, né? O Maurício criou bastante vínculo com a comunidade, né? O bairro do Bandeira é um bairro bem grande. A gente não conhece só o paciente, a gente faz amigos.
0: Com certeza.
17: Né? E muitos pacientes buscavam o nosso atendimento, né? Várias pessoas vinham perguntar: ah, o doutor Maurício, ele atende particular? Onde é a clínica de vocês? Eu queria marcar uma consulta, né? E bastante pessoas até de outros municípios, a gente fazia atendimento online e tudo mais. E um dia a gente conversou: não, vamos contribuir para a saúde da população, vamos fazer um atendimento diferente, né? E vamos complementar essa rede que já existe, né? E sabe aquela coisa assim? Antigamente a gente ia no consultório do médico, o médico conhecia a pessoa, falava, perguntava do vô, do tio,
0: sim,
17: do filho. Aquele acolhimento diferente, a gente
0: com
17: quer
0: certeza
17: trazer isso de volta, sabe? Lembrando assim dos grandes médicos que a gente tinha aqui em São Joaquim, sabe? Aquele atendimento
0: mais humanizado.
17: Mais humanizado, do interior, mas que você não só é o médico e o enfermeiro, você,
0: sim,
17: é o... o Maurício, meu vizinho, a,
0: sim,
17: Paula lá, né?
0: Uhum.
17: Aquela...
0: Você pega pessoas muito simples, né? Tem um jeito diferente, às vezes, de explicar sobre um medicamento. Até tava quebrando um pouquinho nosso protocolo aqui. Eu tava vendo ontem um vídeo de uma médica que ela acabou receitando para um senhor um determinado medicamento e ela queria explicar para ele em que período ele tomaria aquele medicamento. Aí ela fez através de desenhinhos, desenhou ali uma lua, um solzinho para tentar explicar a ele os períodos. Ela acabou se emocionando pela forma tão simples dele, né, e o jeito tão simples que ela teve que elaborar, não só simplesmente da medicação a tal, tal e tal hora, mas sim a forma de trabalhar. E já junto com isso, como que funciona esse trabalho de vocês em conjunto, né? Enfermeira, médico, em relação ao atendimento?
17: Então, a gente acredita que a saúde, ela é construída em equipe, né? O trabalho da enfermagem, ele complementa o atendimento médico. Então, eu realizo o acolhimento, orientações, acompanhamento, né? Ajuda a identificar as necessidades de cada paciente. Quando todos trabalham juntos, né? O atendimento, ele se torna mais completo, organizado e seguro. E quem ganha é o paciente.
0: Que bacana. Doutor, teria alguma...
16: Isso, né? Daí, no caso, a Paula acaba, né, fazendo a ferição da pressão, vendo o HGT, temperatura, saturação, né? Tudo como é feito geralmente numa triagem, né? No atendimento pré-hospitalar ou até no posto de saúde, né? E posteriormente, né, ela passa, né, o atendimento para mim e a gente faz esse acompanhamento conjunto, né? Daí eu faço atendimento médico e depois a gente né, acaba criando esse vínculo com o paciente.
17: Você discutir os casos dos pacientes, conversar, uhum, aquela parte de orientação mesmo que você, sim, mesmo citou, uhum, né? Às vezes é uma paciente feminina, né? A gente, sim, chega lá, é, eu chamo pra conversar, é assim que você vai fazer, né? É, uhum, tal procedimento.
0: Isso é um destaque, né, da clínica de vocês,
17: é,
0: né?
17: Um porque
0: é um diferencial, sim, né? Porque realmente ter essa espécie de triagem antes mesmo da própria consulta, né? Traz essa humanização, como que é o que vocês estão falando, estão trazendo pra nós, né? Inclusive já, junto com isso, qual o grande diferencial, né, da clínica Hayat Bacha em relação aí ao tratamento tradicional de todas as outras?
17: Então, é, uma boa consulta, ela não depende só de exame, de medicamento, né? É, ela começa com escuta, com atenção. Então a gente tem consulta sem pressa, explica realmente o diagnóstico do paciente, né? De forma bem clara, constrói junto com o paciente um tratamento adequado, né? A gente considera que o paciente, ele tem que ter um entendimento e pode escolher, né, dentro das possibilidades, né, que temos, qual é o melhor caminho para a gente seguir, né? Tudo. A gente quer que a pessoa saia da clínica se sentindo sempre muito acolhida,
16: né? E tudo isso faz parte daquela relação médico-paciente que a gente fala, né? Quando a gente consegue construir essa relação, né, uma relação bem feita, ela favorece para um melhor resultado, para uma melhor adesão dos pacientes aos tratamentos, né? E é aquela trabalho de confiança, né? Porque se não tiver confiança, se a gente não conseguir construir isso, né, às vezes o próprio paciente não vai, né, seguir certinho, né, conforme a gente orientou, não vai usar as medicações conforme a gente prescreveu, né? Então essa relação médico-paciente, ela é muito importante. Então ela ajuda muito no sucesso do tratamento de individualizado, né, de cada um.
0: Inclusive, acho que encaixa com a próxima questão, inclusive, né? Com a próxima pergunta que nós temos, né? Como que vocês enxergam aí essa relação entre médico e paciente? O que significa na prática, né, oferecer esse atendimento diferenciado, que é o atendimento mais humanizado, de uma certa forma, que hoje podemos dizer que seja algo diferenciado.
17: É que, assim, a gente procura tratar os nossos pacientes como gostaríamos que a nossa própria família fosse tratada, né? Inclusive, assim, o nosso slogan é a nossa família cuidando da sua. Porque a gente quer que a pessoa chegue lá e seja realmente acolhida e possa falar sobre tudo que ela está sentindo, né? É, a gente tem que ouvir com atenção, respeitar as dúvidas do paciente, explicar tudo de forma simples, né? E considerar, como você mesmo citou, a realidade de cada pessoa. É, a confiança, né? É uma das ferramentas mais importantes para alcançar os bons resultados e o tratamento do paciente.
0: Que bacana. Hoje em dia, muita gente deixa para procurar o atendimento, é aquela situação, né? A gente só vai no médico com dor de barriga, né? Falando de uma forma mais tradicional, sim, né? Apenas quando está realmente muito doente, né? Então, a importância dessa prevenção antes das consultas de rotina, inclusive, para que não aconteça, de fato, a doença.
16: Isso, a prevenção, ela é muito importante, né? Porque a gente tem muitas doenças que são silenciosas, né? Como a hipertensão, né? A pressão alta, a diabetes, né? A gente, às vezes, já tem esse problema, mas não apresenta sintomas no momento, né? Esses sintomas, eles vão vir a longo prazo. Só que se a gente acaba descobrindo isso precocemente, né, a gente evita justamente, né, de complicações, né, daqui 5, 10 anos, né? Então, o tratamento precoce de algumas doenças, né, favorecem a uma melhor qualidade de vida, né, evitam outras complicações e além de...
17: Aí, assim, né, além disso, a gente tem que realizar consultas periódicas, uhum, né? Manter vacinas em dia, né? É, podemos orientar hábitos saudáveis. Tudo isso evita complicações futuras, melhora a qualidade de vida, né? É, o objetivo é cuidar da saúde antes de aparecer problemas, que é um investimento, né?
0: Com certeza. É verdade, né? Inclusive, doutor,

0: prevenção, vacinação, né, que é importante para a nossa saúde, para prevenir doenças e, né, não terem complicações ali futuras.
1: Inclusive, a que passou agora falava exclusivamente sobre vacinas, né? Então, que a gente está entrando num período de inverno, um período mais frio, então tem essa importância também de estar sempre regularizado.
0: Sim, sim. Principalmente a vacina da gripe, né? Essa eu acho muito importante, né? Todo mundo fazer. Eu que atendo ali no posto de saúde, tem bastante gente positivando para influenza A, né? Então, por isso, cada vez mais a importância de se vacinar, né? Para esse... para essa doença, né, para evitar complicações, evitar estar transmitindo para os familiares e tudo mais, ter todos os cuidados, né?
1: Inclusive, essa fala do senhor é muito importante, já serve de alerta, né? Para quem está ouvindo a programação e ainda não se vacinou, tem à disposição ainda, então que faça isso, né? Que se previna antes por conta da própria influenza, né, doutor?
0: Sim, sim, não, é bem importante, né? A gente tem tratamento, né? Tem os testes para serem realizados, né? Para ver se realmente está contaminado ou não, mas teve um aumento, né? Claro, não é nada grave, não é nada alarmante, normal, né? Né? Uhum. Vamos dizer assim.
1: Sim.
0: Mas tem casos, né? Uhum. Como tem casos, é bom a gente fazer a vacinação para se proteger.
2: As complicações da influenza, né? São bem piores para idosos, para crianças, né? Uhum. Então, eu sou uma pessoa de 34 anos e se eu tiver influenza, eu não vou ficar tão ruim. Mas eu tenho contato com o meu avô, com os meus avós, com meus pais. Então, eu tenho que pensar também nos outros. A vacina é isso, né? Ela é um bem para a comunidade.
1: Que bacana. E falando aí sobre novidades, sobre planos da Clínica Hayat Baixa, tem novidade chegando aí para os próximos meses?
2: O nosso compromisso é crescer de forma bem responsável, sabe? É priorizar qualidade, segurança, atendimento humanizado. Então, a gente quer continuar investindo em estrutura. Buscamos também começar a oferecer outros serviços dentro da enfermagem, né? Infusão de medicamentos, né? Administração com horário. Você poder... eu sou gestante, por exemplo, e quero fazer uma vitamina. Agenda um horário com a gente, né? E a gente vai fazer a tua vitamina lá, no conforto e tudo mais. Tudo isso a gente está colocando no coração para oferecer para a comunidade.
1: Que bacana. Inclusive, como que funciona o agendamento? Uma das coisas que acontece bastante é, às vezes, de última hora, algo meio, né, fora do roteiro, digamos assim. Então, conseguir esse atendimento em situações mais urgentes ou fora do horário comercial, como que funciona para esse agendamento?
0: Como a equipe, né, somos eu e a Paula, né? A gente é um casal, a gente está sempre junto. Então, quando surge alguma urgência, emergência, né? A gente consegue estar, né, se preparando para atender, principalmente depois do horário, que é o nosso foco, né? Depois do horário comercial, né? Então, a gente consegue estar se programando, às vezes, é 7 horas da noite, 8 horas, né? Claro, não é sempre que a gente vai ter essa disponibilidade, mas a gente, sempre que possível, quando não conseguir atender no dia, a gente consegue, né, já agendar para o mais próximo possível, né? Então, os nossos agendamentos ali é pelo WhatsApp, a gente tem o... né, pelo nosso número, né? Quem controla essa agenda é tanto eu quanto a Paula. Então, quando tiver mandando o WhatsApp ali, é um de nós dois que está respondendo.
1: Que legal.
0: Então,
1: tem um contato direto com vocês.
0: Isso,
1: então,
0: não é uma terceira pessoa. Então, somos nós mesmos. Tanto que, justamente no pós-atendimento, né, quando tem o acompanhamento, a gente acaba perguntando como é que o paciente está e tudo mais, é sempre um de nós dois que está conversando com o paciente. Então, não tem uma terceira pessoa e não é aquele, né, manda para uma pessoa que daí vai mandar para o médico, né? Claro, às vezes quando é a minha esposa, sim, né? Só que a gente geralmente está junto, então, né, a gente está respondendo junto.
1: Se for
0: também,
1: ela, é mais fácil cobrar ainda o esposo, né?
2: Exato.
1: Inclusive, o WhatsApp de vocês, se puderem já deixar à disposição também, para que, caso quem esteja ouvindo a Nevasca FM tenha interesse, né, queira já fazer um agendamento, enfim, saber um pouco mais de como que funciona a clínica.
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1: Bom, nós falamos sobre algumas questões que atingem várias idades, né? Tanto na parte de crianças, como a gente estava falando sobre a gripe, assim como os idosos também. Então, a Clínica Hayat Baixa, ela atende pacientes de todas as idades? Ou quais são, geralmente, os públicos-alvos que vocês recebem?
0: Como o nosso foco é, né, a nossa família cuidando da sua. Então, a gente atende desde criança até adultos, idosos, a gente atende todos.

0: todos os públicos. A gente faz aquele atendimento, né, familiar, para conhecer a família, né, faz o acompanhamento. Uhum. Claro que quando a gente vê a necessidade de, precisa de um especialista, a gente também orienta, né, para o especialista adequado. Né? Então, o nosso caminho é esse, né, o nosso objetivo é cuidar da família como um todo e, quando necessário, a gente encaminha para o especialista adequado quando foge um pouco, uhum, da nossa alçada. Né?
1: Que bacana. Paulo, teria mais alguma colocação? Em relação a isso. Tá bom, então basicamente pra gente finalizar, eu queria que vocês aproveitassem, deixassem um convite aí, né, pra toda a população conhecer a clínica e explicar como que faz pra agendar uma consulta aí pro pessoal que tem interesse já aproveitar aí e agendar.
2: Então, gostaríamos de convidar toda a população de São Joaquim e região, né? E para conhecer a clínica Hayat Baixa. A nossa missão é oferecer um atendimento ético, acolhedor e de qualidade, fazendo com que cada paciente se sinta bem cuidado desde o primeiro contato. Para agendar uma consulta, então, basta entrar pelo WhatsApp, né? Ou visitar a nossa clínica. Hoje a gente está ali junto com a clínica do Detran, né? 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Que também é a sociedade do Maurício com a doutora Poliana, né?
1: Fica onde?
0: Fica na rua Paulo Batic, número 30. Fica
1: perfeito.
0: Aqui do lado do Sicred.
1: Do Sicred, perfeito. Atrás do Sicred ali.
2: E será um prazer receber, né, a família. A comunidade serrana.
1: Sim.
2: Cuidar da saúde é um gesto de carinho consigo mesmo e nós estamos aqui para caminhar ao lado da família serrana nessa jornada.
1: Com certeza, família serrana aí, então atenção, você de Painel, você de Urupema, Bom Jardim da Serra, até os nossos vizinhos gaúchos também, São José dos Ausentes, Bom Jesus, né, que sempre ouvem a Nevasca FM, então sempre aqui pela nossa região, então quando precisarem, claro, entrem em contato com a clínica ou vão ali até Paulo Bática ou vem até a Nevasca FM também, que a gente passa as informações de onde fica a clínica para melhor atender vocês.
2: Inclusive, né? A minha família materna é de Bom Jesus.
1: Ah, de Bom Jesus, olha só, que bacana, pode falar, sente a vontade de falar o nome, provavelmente alguém em Bom Jesus vai conhecer.
2: Com certeza. O sobrenome é Ferreira.
1: Ferreira.
2: Né? O meu avô é de Bom Jesus.
1: Ah, e qual que é o nome do seu avô?
2: Alori.
1: Isso.
2: Alori
1: Ferreira. Atenção, comunidade de Bom Jesus, provavelmente conhece o seu Alori.
2: A minha bisavó era parteira lá.
1: Parteira.
2: Oliveira.
1: Oliveira. Uhum. Olha só, então a comunidade, provavelmente, quem tá ouvindo a Nevasca já tá se lembrando. Ó, eu lembro de toda a família. E a doutora está aqui em São Joaquim, né? Ou é a enfermeira, mas doutora também, né? Está aqui em São Joaquim e vai atender muito bem todos vocês. Gente, quero aproveitar e agradecer ao doutor Maurício pela parceria com a Nevasca FM, também a Paula. Obrigada. Pela parceria. Obrigado pela visita. É sempre muito importante a gente falar de saúde, né? É um tema que deve ser abordado, deve ser debatido, sim, deve ser informado, como a clínica, em parceria com a rádio, está fazendo, trazendo toda semana aí vários temas, né? De diferentes áreas aí da nossa saúde e também deixando a clínica à disposição para melhor atender toda a nossa comunidade. Obrigado, tá?
2: Obrigada também.
0: Muito
2: agradecemos
0: também.
2: O acolhimento.
0: E desejamos uma boa tarde a todos.
1: Meio-dia, mais 46 minutos e vamos com o comentário de Marcelo Lara aqui na Nevasca FM com o Agronegócio em Foco.
3: Olá, amigos da Rádio Nevasca FM, tudo bem? Hoje a gente vai falar sobre o Plano Safra 26-27, que foi anunciado pelo governo federal e já está gerando muita conversa no campo, né? Uma novidade importante para o produtor rural, mas que vem acompanhada de alertas sérios da classe produtora. Segundo publicações como o site Sucesso no Campo e a ProSoja Goiás, analisou o plano com atenção, destacando os 525 bilhões de reais anunciados para a agricultura empresarial, um número recorde em termos nominais, com redução de 1 ponto percentual nas taxas de juros em várias linhas. De acordo com o anúncio oficial do Ministério da Agricultura, o pacote totaliza esse volume para fortalecer quem produz, com ênfase em financiamento e renegociação de dívidas, mas a repercussão geral do setor tem sido bem mais crítica, né? Entidades como a Frente Parlamentar da Agropecuária, FPA, federações estaduais e associações como a ProSoja apontam aí que, na prática, há redução real de recursos quando se olha com lupa. O presidente nem compareceu no lançamento do plano empresarial porque sabe que foi ruim. Apenas compareceu no da agricultura familiar, onde ele faz seu discurso bem de acordo com os seus aliados. O crédito para custeio e comercialização, essencial para plantar, comprar insumos e manter a produção rodando, caiu de 414 bilhões para 384 bilhões, uma redução de mais de 7%. Recursos equalizados também diminuíram. A parte do recorde, que o governo chama, entre aspas, vem de fundos e programas que não são crédito rural tradicional, no que infla os números sem entregar mais dinheiro efetivo no campo. Muitos produtores e economistas do agro dizem que o plano fica aquém das necessidades, especialmente após desafios climáticos e custos elevados que apertaram as margens nas últimas safras. Amigos, isso importa porque o produtor rural é quem coloca comida na mesa do brasileiro e gera divisas para o país. Um plano safra mais robusto significa mais capacidade de investir em tecnologia, sustentabilidade e expansão responsável, né? Reduzir o custeio pode comprometer a próxima temporada, aumentar o endividamento e limitar a competitividade do nosso agro, que é referência mundial. Por outro lado, a redução de juros é um ponto positivo que pode aliviar um pouco o bolso de quem financia a lavoura. A ProSoja de Goiás, representando aí os produtores de soja e milho, com um dos estados mais pujantes, aí reforça a necessidade de um plano realmente chegar ao produtor com menos burocracia e foco nas demandas reais do campo, como o apoio a arrendatários e garantia de fluxo para insumos. O setor pediu algo em torno de 670 bilhões de reais e o anunciado ficou bem abaixo disso em termos efetivos. O que fica dessa história é momento de planejar com ainda mais cautela, busque as melhores linhas de crédito disponíveis, negocie condições com as cooperativas e bancos e priorize eficiência e sustentabilidade na propriedade, que já são caminhos para reduzir custos e acessar incentivos. O agro brasileiro tem força, tecnologia e gente trabalhadora de sobra para superar desafios, mas políticas públicas precisam acompanhar essa realidade e valorizar quem produz. Ano conturbado com uma eleição pela frente. Fique atento às próximas discussões no Congresso, nas federações. O diálogo continua e o produtor organizado faz diferença. 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
1: Vamos falar com ele, Ronaldo Coutinho do Prado, como que se comporta o tempo para nossa região nessa quarta-feira? Boa tarde.
5: Boa tarde. É, tivemos aí pancadas de chuva, trovada, períodos de melhora, deu até um pouquinho de granizo aqui em casa, pouca coisa, e a temperatura se mantém amena. Mas já deu aí de ontem para hoje, já deu mais de 30, 40 milímetros e continua ainda com mais algumas pancadas, com períodos de melhora. E a temperatura se mantém amena, talvez até dê uma subida, capaz de chegar a uns 15, 17 graus ainda, que está entrando um pouco de ar quente. Amanhã entra a frente fria, chuva, trovada ao longo do dia, começando a melhorar no final da tarde e uma queda forte na temperatura, fazendo frio no final da tarde para a noite. Na sexta, amanhece negativo, com congelamento, e temperaturas entre 2 a 5 negativos de manhã cedo, um pouco mais, um pouco menos. E à tarde não passa muito dos 5, 7 graus. É frio o dia todo com geada forte ou congelamento. Geada forte no sábado e domingo, com temperaturas abaixo de zero em vários pontos, e ameno à tarde. Provável frente fria na segunda ou terça-feira. Da Climaterra, Ronaldo Coutinho.
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13: 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O corpo está sendo velado na Capela Cristo Rei. Encomendação de alma às 16 horas na mesma capela. Logo após, seguindo para o seu sepultamento no cemitério São João Batista. Comunicamos com pesar o falecimento de João Darcy de Souza.

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9: Nevasca FM 4, faltando para uma. Boa tarde.
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9: 499-9117-8488 é o nosso WhatsApp para você sintonizado na Nevasca FM que queira participar com a gente, mandar sua demanda, sua reivindicação. Inclusive, o nosso amigo Joatan Medeiros Nunes está aqui, tá aqui na programação da Nevasca FM. Ele que está mandando uma foto para a gente, está solicitando a Secretaria de Estado aí da. A Secretaria de Estado, perdão, a Secretaria Municipal de Obras, né? Aqui, inclusive, sobre a ponte que passa ali em relação a... que vai até a Avenida Ivo Silveira, na Rua Belisário Ribeiro de Córdova, saída para a Estância do Meio. A ponte está quase... está alagada, mas não é por conta do rio que está passando por cima, mas sim pelo acúmulo de água, não tem vazão, né? Inclusive ela está ultrapassando até a própria calçada e o pessoal precisa transitar ali livremente para poder, enfim, pegar o transporte para trabalhar e até acessar outros pontos da cidade. E ela está alagada, né? E é por cima, como eu havia falado ali, estou citando mais uma vez, ela não tem área de vazão, então não é por decorrência das fortes chuvas que a água eventualmente está passando por cima da ponte. Não, é porque a água da chuva acumula em cima da ponte, porque não tem área de vazão. Então, atenção, a Secretaria de Obras aí, a Secretaria de Planejamento, alguns responsáveis que dê uma atençãozinha àquela ponte ali para que, sei lá, veja se eventualmente tem algum bueiro, alguma área de escape de água que está entupido ou se é falta dessa própria área de escape, que tentem consertar e provavelmente resolver o problema, né? Então, tá aí a demanda de toda aquela região, de toda essa comunidade que dá acesso, então, para a Estância do Meio, na Rua Belisário Ribeiro de Córdova, né? Ali na saída para a Estância do Meio, a ponte que dá acesso à saída ali está precisando de manutenção por conta aí das fortes chuvas, está tendo um acúmulo de água em cima da ponte e não tem área de escape dessa água, então ela está alagando, inclusive, a calçada e o pessoal precisa atravessar para pegar o transporte e acaba tendo que molhar os pés. Tá bom? Então, e claro, molhar os pés é normal na chuva, isso é obviamente, mas não por decorrência de alagamento de ponte, né? Então, ali tem uma área que tá com muita água acumulada e precisa de uma solução, ou se eventualmente já tem essa área de escape, que precisa de limpeza, se está entupido ou não, ou claro, fazer a construção aí de uma área de escape para poder ter a vazão dessa água, tá bom? Obrigado pela sua participação. Bom, temos pedido de emprego, nosso amigo Leonardo Rusa tá aqui na sintonia da Nevasca FM, ele é aqui da cidade de Orleans, 44 anos, ele procura oportunidade como capataz, tem mais de 8 anos de experiência na área rural, em lida com gado, lida e cuidados com cavalos, casqueamentos, roçadas e limpezas de áreas, além de operação de roçadeira, corte de lenha com motosserra, construção e manutenção de cercas, operação e manuseio de trator, conservação e organização de propriedade rural. Então, inclusive ele fala que em caso de contratação ele necessita de moradia da modalidade na propriedade, ok? Então os interessados que procurem um capataz precisam de uma pessoa. O telefone para contato é o código de área 48 99605 8350, 48 99605 8350. Bom, trazendo as últimas notícias, falando de esportes, então os jogos desta quarta-feira da Copa do Mundo. Inglaterra, Bélgica, Senegal e Estados Unidos movimentam a segunda fase da Copa do Mundo. A Copa do Mundo do ano de 2026 segue nesta quarta-feira, dia 1º, com 3 partidas pela segunda fase da competição. Os confrontos são eliminatórios e definirão novos classificados para as oitavas de final. O principal destaque do dia é o duelo entre Inglaterra e o Congo. Na República Democrática do Congo, que acontece às 13 horas agora, em Atlanta. A programação ainda conta com Bélgica e Senegal às 17 horas e Estados Unidos e Bósnia e Herzegovina às 9 horas da noite. A Inglaterra abre a agenda desta quarta-feira diante da República Democrática do Congo às 13 horas. A seleção inglesa avançou como líder do Grupo L e tenta confirmar o favoritismo depois de uma primeira fase com vitória sobre a Croácia, empate com Gana e triunfo contra o Panamá. A República Democrática do Congo, por outro lado, disputa pela primeira vez uma partida eliminatória em Copas do Mundo. A equipe africana chega confiante após avançar o Grupo K e aposta na força coletiva para tentar surpreender os ingleses. Às 17 horas, Bélgica e Senegal se enfrentam em um dos jogos mais equilibrados do dia. A seleção belga chega ao mata-mata depois de avançar o grupo G, enquanto os senegaleses passaram pelo grupo I e tentam repetir boas campanhas recentes em mundiais. A Bélgica aposta na experiência de nomes de De Bruyne e Lukaku, enquanto o Senegal conta com intensidade de organização defensiva e velocidade no ataque para buscar a classificação. Fechando a programação às 21 horas, os Estados Unidos enfrentam a Bósnia e Herzegovina. A equipe norte-americana entra em campo com o apoio da torcida e tenta transformar o fator casa em vantagem no mata-mata. A Bósnia chega como adversária perigosa e aposta na força física e na compactação defensiva para tentar travar os donos da casa. O vencedor avança para enfrentar quem passar por Bélgica e Senegal. Então, só reforçando, agora às 13 horas já deve ter começado o jogo. Inglaterra e República Democrática do Congo. Às 17 horas, Bélgica e Senegal. Às 21 horas, Estados Unidos e Bósnia e Herzegovina. Então, o próximo jogo do Brasil também na Copa 2026. Após eliminar o Japão, a equipe do Carlo Ancelotti já tem data marcada para disputar uma vaga aí nas quartas de final. Depois da vitória de virada sobre o time japonês nesta última segunda-feira, dia 29, uma das perguntas mais feitas pelos torcedores é: quando será o próximo jogo do Brasil na Copa do Mundo de 2026. A seleção brasileira já tem data e horário definidos para voltar ao campo, mas ainda aguarda a definição aí do seu adversário, né? Na verdade que já saiu o adversário, que é a Noruega, né? Inclusive o próximo jogo do Brasil da Copa será no domingo, dia 5 de julho, às 17 horas, horário de Brasília, no MetLife Stadium, em Nova Jersey, valendo uma vaga nas quartas de final do Mundial. Então, quem vencer enfrentará a seleção brasileira. Aí, na verdade, já tem, né, o resultado. Mais uma vez, repetindo, é a Noruega que enfrentará o Brasil. Então, data no domingo, dia 5 de julho, às 17 horas, horário de Brasília, aí no MetLife Stadium, em Nova Jersey. Então, caso vença as quartas de final, a equipe comandada por Carlo Ancelotti voltará a jogar no sábado, dia 11 de julho. Então, o Brasil, passando pela Noruega, volta no sábado, dia 11 de julho, às 18 horas. Se continuar na disputa pelo título, o calendário da seleção seguirá com quartas de final, dia 11 de julho, no sábado, às 18 horas. Semifinal, dia 15 de julho, na quarta-feira, às 16 horas. E final, dia 19 de julho, no domingo, às 16 horas. A decisão da Copa do Mundo de 2026 está marcada para o dia 19 de julho, quando será conhecido o campeão da competição. Meio-dia, mais 4 minutos. Uma hora, perdão, mais 4 minutos. Não dá tempo de mais nada. Eu vou indo nessa. Retorno daqui a pouquinho com vocês aqui na programação do Show da Tarde. Fica aí.
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9: Tudo isso e muito mais a partir de agora até as 4 horas da tarde aqui na Nevasca FM com o show da tarde. Pra você que já estava na sintonia da 104.1, eu sou o Will Andrade e até as 4 horas te fazendo companhia aqui na Nevasca FM. Trazendo muita música, muita informação, muita coisa bacana. Tudo que há de melhor na sua quarta-feira chuvosa nesse meio de semana. Iniciando, claro, o mês de julho. Hoje, dia 1º de julho. Do ano de 2026, hoje, gente, que celebra-se aí o dia da vacina BCG e também Dia Internacional do Cooperativismo. Temperatura em São Joaquim nesse momento, na casa dos 15 graus, não tá frio, hein? Não tá nem um pouquinho frio. Umidade relativa do ar em 91%, ventos a 16 quilômetros horários, tempo com bastante de chuva aqui na nossa Serra Catarinense, Serra Gaúcha, em especial aqui na nossa cidade de São Joaquim, tá bom? Eu, Will Andrade, a partir de agora, aqui na Nevasca, tá bom? Tá liberado o nosso WhatsApp pra você participar também no 49991178488. Tem de presentão pra você, que é tradicional de toda quarta-feira, você já sabe, já tá ansioso, hein? Aqueles 10 litros de combustível do Auto Posto Portal. Então, pra você que quer dar aquela aliviadinha aí no mês de julho, já iniciar o mês da melhor forma possível, já começa que já tá na Nevasca. Então já tá show de bola e pra ficar ainda melhor, tem 10 litros de combustível pra você. Participa mandando nome completo e bairro. Tô te esperando aqui na Nevasca, hein? Aumenta o volume aí. Chegando Luan Santana, Clone, ótima tarde pra você.

Nevasca FM é muito mais música romântica pra você na sua tarde chuvosa. Esse é Fred e Gustavo, Minha Vontade. Agora 1h22, gente. Vamos conectados, ligadinhos aqui na Melhor, na Mais Ouvida, até as 4 horas da tarde. 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Pra participar, só mandar nome completo e bairro. Não esquece, hein, 49991178488, atualizando pra você, República Democrática do Congo tá ganhando de 1-0 aí da Inglaterra. Olha só, hein? Altas surpresas por aí.

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8: Nevasca FM 1:24. Boa tarde. Estamos de volta aqui na Nevasca FM. Esse é o show da tarde pra você aqui na 104.1. A voz da comunidade. Começando com Clayton e Romário. Opa, cadê eu? Tô por aqui, hein?

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0: mais música sertaneja pra você. Tá aí a boiadeira na Castela, que eu não te esqueci, com novidade aqui no Show da Tarde. Tá sempre rolando as melhores músicas, faltando aí 20 minutos, gente, para as 2 horas. Tá acompanhando o jogo? Hein, você que tá trabalhando aí, tá sintonizado na Nevasca também? Obrigado pelo carinho, obrigado pela sintonia. 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Aproveita e conta pra nós o que anda aprontando aí nessa quarta-feira, meio ou a semana, meu povo. É quarta, quase sexta, hein?
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4: Nevasca FM, 15, faltando para as 2. Boa tarde. A sua tarde chuvosa de quarta-feira fica ainda mais especial aqui na Nevasca. Aumenta o volume aí, tem muita música boa rolando pra você. A voz da comunidade, começando com Marcos Ibelucci e Nadson Ferinha, como um beijo.

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0: essa, o que que tá acontecendo, né? Pois é, dorme lá em casa, tem a chave do meu quarto e mesmo assim diz que a gente não namora. Tá aí Clayton e Romário com o Zeneto Cristiano. Não namora aqui no Show da Tarde pra você, fechando a primeira hora, 2:01, gente. Lembrando, hein, tem de presentão nossa quarta-feira, aqueles 10 litros de combustível pra você sintonizado aí na Nevasca. Já pode participar com a gente, mandar aquele recado, mandar aquele abraço, contar pra nós o que que você anda aprontando. Tá nos pomares de maçãs? Uma hora dessa, acredito que não, né? Deve estar recolhido aí no barracão, tá sintonizado na Nevasca, pra você das oficinas, do nosso comércio em geral, pra todo mundo também aí que tá passando pela nossa Serra Catarinense, Serra Gaúcha, sintonizado no 104.1 da Nevasca. Quero o seu abraço, quero a sua mensagem aqui no nosso WhatsApp. Pra você da nossa região, que aproveitar e levar pra casa esses 10 litros de combustível, é só mandar no 49-991-17-84-88. Com a gente participando, a Marilza Cândido Seifert, do bairro Nossa Senhora Aparecida, que é participar do sorteio da gasolina. Quem mais tá chegando?
1: Boa tarde, viu?
0: Boa tarde.
1: Participar do sorteio da gasolina aí.
0: Tá participando.
1: Meu nome é Denir do Santo, moro no Jardim Bandeira, conhecido Nils.
0: Fala, Nires.
1: Que eu mais escuto.
0: Ô, coisa boa.
1: FM.
0: Obrigado, Nires, pela sintonia. O Adenir dos Santos, bairro Jardim Bandeira. Uma boa sorte pra você. Obrigado pelo carinho, tá? Dona Maria Inês, boa tarde.
2: Boa tarde, Will. Gente boa, como é que tá?
0: Tô bem. E a senhora,
2: Maria,
0: como a senhora
2: Inês,
0: tá?
2: Maria Inês Borges de Oliveira, do bairro Jardim Caiçara. Eu gostaria de participar dos 10 litros do combustível do posto postal. É uma parceria da Rádio Nevasca.
0: Tá bom,
2: você
0: tá
2: atendido, eu agradeço, querido amigo. Gente boa. E tenha boa quarta-feira, um bom início de mês
0: pra
2: de julho.
0: Também.
2: Com Deus e Nossa Senhora da Aparecida, pra você e pra tua família, o anjinho da guarda. Que sempre esteja junto com você, gente.
0: Amém,
2: boa. Porque você,
0: dona Marinês,
2: é muito gente boa, eu te quero muito bem.
0: Obrigado,
2: um abraço,
0: pelo carinho.
2: Tudo de bom. E seja sempre esse rapaz mais querido.
0: Ah, obrigado.
2: E eu desejo um bom início mesmo de mês pra você.
0: Amém.
2: E uma boa tarde.
0: Pra senhora tchau. Também. Tchau, tchau, dona Marinês. Obrigado pelo carinho. Nossa, gente, nós temos os ouvintes mais maravilhosos desse planeta Terra. Dona Marinês é sempre tão querida com a gente. Obrigado pela sintonia, tá? Continue aí, boa sorte pra senhora, tá bom? A Isabel Borges Vieira, do bairro Santantão, da localidade do Santantão, tá com a gente. A Raquel, aliás, o Raquel Borges Pereira, também lá do Santantão, tá aqui na sintonia da Nevasca, querendo participar do sorteio. O Michel Dom das Corujas também, que leva pra casa esses 10 litros de combustível. A Elisandra Vieira de Lima, do bairro Nossa Senhora Aparecida, também tá aqui na sintonia da Nevasca, querendo participar do sorteio. Se você não mandou seu recado, corre que dá tempo, hein? Temos até as 4 horas pra você participar no 49-991-17-84-88.
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0: Ronaldo Coutinho do Prado conta pra nós como que se comporta o tempo pra essa quarta-feira e resto de semana. Vem frio por aí, Ronaldo. Boa tarde.
4: Boa tarde. Tivemos aí pancadas de chuva, trovada, períodos de melhora. Deu até um pouquinho de granizo aqui em casa, pouca coisa. E a temperatura se mantém amena. Mas já deu aí de ontem para hoje, já deu mais de 30, 40 milímetros e continua ainda com mais algumas pancadas. Com períodos de melhora. E a temperatura se mantém amena. Talvez até dê uma subida, capaz de chegar a uns 15, 17 graus ainda, que está entrando um pouco de ar quente. Amanhã entra a frente fria, chuva, trovada ao longo do dia, começando a melhorar no final da tarde e uma queda forte na temperatura, fazendo frio no final da tarde para a noite. Na sexta, amanhece negativo com congelamento e temperaturas entre 2 a 5 negativos de manhã cedo, um pouco mais, um pouco menos. E à tarde não passa muito dos 5, 7 graus. É frio o dia todo com geada forte ou congelamento. Geada forte no sábado e domingo, com temperaturas abaixo de zero em vários pontos e ameno à tarde. Provável frente fria na segunda ou terça-feira. Da Climatera, Ronaldo Coutinho.
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0: 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Boa tarde. É um verdadeiro show, é um verdadeiro espetáculo. Esse é o show da tarde para você nessa quarta-feira aqui na Nevasca. Aumenta o volume aí. A voz da comunidade, chegando Simone Mendes, Erro Gostoso, boa tarde.
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0: de qualidade é esse da Luana Prado, hein? Com esse pupurri me leva pra casa, escrito nas estrelas. E saudade aqui no Show da Tarde pra você, 2h25, gente. Só está no meio da nossa quarta-feira, inclusive tá tão escuro por conta do tempo que chegou a acender as luzes aqui do centro da cidade de São Joaquim. A nossa iluminação de lâmpada aqui chegou a acender. Daqui a pouquinho acende da nossa praça também, hein? Porque o tempo feio aqui na Serra Catarinense, com bastante de chuva. E pra você que tá aí do outro lado do rádio, vamos transformar essa quarta-feira, hein? Tem 10 litros de combustível pra você participar no 49-991-17-84-88. Tô te esperando aqui na Nevasca.
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0: Olha só, vamos com informações. Milena Abreu trazendo informações sobre passagens aéreas.
2: Viajar de avião no Brasil ficou mais caro nos últimos meses. De acordo com dados da ANAC, a Agência Nacional de Aviação Civil, o preço médio da passagem doméstica, ou seja, para voos dentro do Brasil, foi de R$ 632,53 em maio. Considerando valores corrigidos pela inflação, são R$ 63,57 a mais em relação ao preço médio registrado em maio do ano passado, pouco mais de 11% de diferença, e R$ 43,19 a mais quando a comparação é com o valor médio de maio de 2024. Ainda de acordo com dados da ANAC, apesar da alta, o movimento nos aeroportos permaneceu intenso. No quinto mês deste ano, o valor de passageiros chegou a 8 milhões e 300 mil. No total, o mercado aéreo cresceu 2,5% quando comparado ao mesmo período do ano passado. Mas o avanço ficou concentrado em duas grandes companhias. Latam e Gol aumentaram seu volume e juntas dominam 72% do setor, enquanto a Azul viu a participação no mercado cair. Da Rádio 2, Milena Abreu.

0: 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Um grande abraço!
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1: Nevasca FM, 2:29, ótima tarde. 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A voz da comunidade, começando com Guilherme Santiago, pra não lembrar de mim.

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1: Aí cantar bonito assim lá longe.
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2: Você acredita que eu já passei por isso algumas vezes? Todo mundo já passou por essa história. Dessa história.
3: Igual em prédio, né?

0: Bosque FM, seu Hugo e Guilherme, elevadora aqui no Show da Tarde pra você. E dá-lhe chuva aqui na cidade de São Joaquim. É raios e trovões e muita água e, claro, e muito prêmio bacana. Tá sempre rolando aqui na nossa programação da Nevasca FM. Não seria diferente nessa quarta-feira chuvosa, né? Sabe aqueles 10 litros de combustível pra dar aquele reforcinho aí no seu combustível? Que esse tempo chuvoso tem que sair de carro, não adianta. Infelizmente, não dá pra se molhar, né? Pois é, a Nevasca FM tá sorteando nessa tarde. E você que tá aí do outro lado do rádio, com certeza tá participando. Se ainda não tá, tá em tempo, tá bom? Manda nome completo no nosso WhatsApp no 49-991-17-84-88. Luizinho tá aqui com a gente, pedindo pra mandar o link da rádio. Amanda, será que tem em prontidão aí o link da rádio pra ouvir online? Que ele quer ouvir a Nevasca FM também, hein? Obrigado pela sintonia, um abraço pra ti aí. Oi, Will, muito boa tarde, tudo bem? Semana retrasada, era eu, a Ju, que estava de aniversário. Hoje é ela, a Daiane. Olha só, gente, que bacana. Inclusive, era eu que estava aqui na programação da Nevasca quando a Daiane, melhor dizendo, ela mandou uma mensagem desejando um feliz aniversário aí pra Ju, né? Com uma mensagem bem bonita, mostrando todo o carinho das amigas. E hoje é o contrário. Hoje é a Daiane que está comemorando mais um ano de vida. Ela que completou aqui, aquela que alegra meus dias, que divide comigo a maior parte do meu tempo. Queria homenagear ela por ser essa data tão, por essa data tão especial, né? Que nem ela é, e especial que nem ela é. Gostaria de pedir a música Conexão do Apaixonado. Se for atendido, obrigado. Estamos trabalhando e ouvindo a Nevasca. Inclusive, ela mandou uma foto das duas aqui, uma selfie. Gente, que bacana, que amizade linda, hein? No outro dia foi a Ju que tava de aniversário e a Daiane mandou os parabéns aí com todo carinho. Agora a Ju devolvendo com todo carinho pra Daiane. Parabéns, tá, meninas? Parabéns pela amizade de vocês e a Daiane pelo aniversário, tá bom? Obrigado pela sintonia. A Edna Branco, do bairro Jardim Bandeira, tá com a gente também. Deixa eu ver aqui, Jardim Minuano. Perdão, Edna. Mudei você de lugar, hein?
1: Boa tarde, tudo bem?
0: Boa gostaria tarde.
1: De participar do sorteio.
0: Tá participando.
1: De gasolina.
0: Tá chovendo aí, hein?
1: Portal. Se for atendido, obrigado.
0: Tá bom.
1: Renato Paulino, meu nome é Rubia Aparecida Padilha.
0: Um abraço, Rubia.
1: Atendida, muito obrigado.
0: Um abraço pra você, hein? Lembrando que na Madre Paulina, geralmente, o

0: O clima é diferente daqui do centro, hein? Sou de lá, sei do que eu tô falando. Hoje, por volta das 11 horas ali, deu até granizo lá na Madre. Coisa que não deu aqui no centro. Pois é, uma boa tarde pra você, Rubia. Nosso amigo Antero Santos tá aqui na sintonia da Nevasca. Antero Souza Santos pedindo pra participar do sorteio. Deixa eu ver quem mais. O Antônio Carlos de Lima, do loteamento Jardim das Camélias, também tá com a gente. Mandando abraço pra todo mundo. A Rosângela de Souza Santos. Fala, Rosângela. Ótima tarde pra você também, tá? Quero o nome da minha amiga para participar do sorteio, tá bom? Denise Amaral, obrigado, estamos curtindo juntas, beijos Will, beijos Rosângela e pra sua amiga Denise Amaral também, que estão aí na sintonia da Nevasca, vai que ela é a sortuda de hoje, né? Boa sorte pra vocês aí. A Sara Larissa Pereira do Morro Agudo tá com a gente, também querendo participar do sorteio. A Natália Lucemar Verônica do bairro Bela Vista tá aqui na sintonia da Nevasca também. Cleusa, boa tarde.
1: Boa tarde. Eu sou a Cleusa de Fátima Lima.
0: Tudo bem?
1: Aqui da Nossa Senhora de Fátima. Vai participar do sorteio da gasolina do ponto portal.
0: Tá participando.
1: 99-16-56-2-79. Então, boa tarde, eu fico com Deus.
0: Uma boa tarde pra você, Cleusa. Obrigado pela sintonia, tá? Obrigado pelo carinho. Agora, faltando 15 para as 3, continua participando, hein? Tô te esperando aqui na Nevasca.

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10: Tempo em São Joaquim com chuva. Temperatura nesse momento na casa dos 14 graus. Umidade relativa do ar em 93%. E ventos a 11 km por hora.
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10: Nevasca FM, 2h49. Boa tarde. Estamos de volta e tem muito mais música pra você aproveitar, pra você cantar, pra você curtir aqui no Show da Tarde. A voz da comunidade, chegando de Jorge Henrique Rodrigo, nossa chama.

0: Nevasca FM tem novidade de Danilo e Davi. Não mexe nas minhas gavetas aqui no Show da Tarde pra você sintonizado no 104.1 da Nevasca FM. Tem de presentão pra você nessa tarde, 10 litros de combustível e você tá sintonizado, tá participando, já mandou seu recado no nosso WhatsApp. Bom, a Jauzinha Gorete Artismo, Couto da Estância do Meio tá aqui com a gente, querendo participar do sorteio. Nosso amigo Ronaldo Guimarães, também da Estância do Meio, tá com a gente. A Eva Cristiane de Souza, da Invernadinha, também querendo levar pra casa. O Cássio Rodrigues, do bairro Madre Paulina, também tá na sintonia. O Luiz André da Silva, da Caminhos da Neve, também tá aqui com a gente. Um abração pra você, boa sorte. Robson Donizete de Andrade, do bairro Marita Campos, também tá aqui na sintonia da Nevasca. Deixa eu ver quem mais tá com a gente participando. Josias da Rosa, do bairro Marturano, tá aqui na sintonia.
1: Boa tarde, Io. Tamo na escuta aqui, meu nome é Nayara.
0: Oi, Nayara, tudo bem? Boa tarde pra você, minha querida. Obrigado pelo carinho, tá? Boa sorte pra toda a família aí, tá bom? Um abraço. Deixa eu ver quem mais tá com a gente. Mandando aqui um recado bem bacana. Boa tarde, Will, tudo bem? Sou o Paulo Roberto dos Santos, moro na Horácio Dutra. Quero participar do sorteio. Um abraço pra minha filha Eloá, minha mãe Flávia e minha irmã Eliane. E quero ouvir uma do Guilherme Santiago, Tudo Tem Um Porquê. Tá bom? Obrigado, Paulo Roberto. Boa sorte pra ti, tá? Obrigado pela sintonia. A Flávia Terezinha, da Luz das Criúvas, também tá com a gente. A Emily Naú. Ana, isso, a Emily Nauana Celani, que mora na Horácio Dutra, aliás, na Ercílio Vieira. Tô errando o nome de tudo hoje, hoje eu tô todo atrapalhado aqui. Quem mais tá com a gente? A Rosalina de Souza, que mora no bairro Santa Paulina, também tá aqui na sintonia da Nevasca. Simone Rodrigues Ataíde tá com a gente, mandando abraço pra todo mundo. A Tainara Rodrigues Teodoro também tá pedindo pra participar do sorteio. Deixa eu ver quem mais. Bom, o tio Celso lá do bairro Madre Paulina tá querendo participar do sorteio também, tá aqui com a gente. Mandou umas fotos, gente, de um fogão além. É um fogão? Nossa, que diferente, hein, tio Celso? Esse é raizão. Inclusive, uma caixa cheia de pinhas, de pinhão, e tá curtindo a Nevasca, dando aquela sapecada no pinhão ali pra comer, na chapa, coisa boa. Obrigado pela sintonia, tá? O Gilson, do bairro Madre Paulina, também tá com a gente, participando do sorteio. E você ainda não mandou? Dá tempo aí, 49-991-17-84-88. Estamos na última hora do Show da Tarde, mas tá em tempo de participar. E olha só, hein, gente. Vitória da Inglaterra de virada sobre a República Democrática do Congo. Encerrou com 2-1 o jogo, hein? Tá chegando no caminho do Brasil.
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0: Ronaldo Coutinho do Prado, conta pra nós como que se comporta o tempo pra essa semana. Boa tarde.
3: Boa tarde. É, tivemos aí pancadas de chuva, trovada, períodos de melhora. Deu até um pouquinho de granizo aqui em casa, pouca coisa. E a temperatura se mantém amena. Mas já deu aí de ontem para hoje, já deu mais de 30, 40 milímetros e continua ainda com mais algumas pancadas. Com períodos de melhora. E a temperatura se mantém amena. Talvez até dê uma subida, capaz de chegar a uns 15, 17 graus ainda, que está entrando um pouco de ar quente. Amanhã entra a frente fria, chuva, trovada ao longo do dia, começando a melhorar no final da tarde e uma queda forte na temperatura, fazendo frio no final da tarde para a noite. Na sexta, amanhece negativo com congelamento e temperaturas entre 2 a 5 negativos de manhã cedo, um pouco mais, um pouco menos. E à tarde não passa muito dos 5, 7 graus. É frio o dia todo com geada forte ou congelamento. Geada forte no sábado e domingo, com temperaturas abaixo de zero em vários pontos e ameno à tarde. Provável frente fria na segunda ou terça-feira. Da Climaterra ou não, um Coutinho.
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0: Nevasca FM 3:09, boa tarde. 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A voz da comunidade, chegando corpo e alma, e Marcos Belucci, data especial.

0: Vocês, Zezé de Camargo. Esse é o Mirosmar Zezé de Camargo com essa regravação especial do Irmão da Lua, Amigo das Estrelas, aqui no Show da Tarde, pra você curtir, pra você recordar, pra você cantar, enfim, pra fazer aquela programação bem especial que sua Nevasca faz todos os dias pra você aqui na 104.1, em 3h21, estamos chegando à reta final da nossa programação, mas tá em tempo, hein, de você participar, mandar aquele recado no 49-991-17-84-88. Nosso amigo Vaguinho, lá de Muitos Capões, no Rio Grande do Sul, tá aqui na sintonia da Nevasca, a Luísa Moraes de Parambu, Ceará, também tá sempre acompanhando a programação. Ah, sou a Bruna Sá, falo aqui da Quinta da Neve, estamos jogando uma cacheta no barracão. Ô, oh, coisa boa, hein, Bruna? Manda foto pra gente, tá ganhando? É valendo quanto? 50 centavos? R$1, R$2, R$5, R$10? Conta pra nós, Bruna. Ótima tarde, obrigado pela sintonia pra todo mundo aí que tá jogando uma cachetinha e curtindo as melhores músicas aqui na Nevasca, tá bom? Tá participando do sorteio, tá? Boa sorte. A Rosemary Laurindo do Monte Alegre também tá aqui na sintonia da Nevasca. A Verinha, Vera Lúcia, do bairro Centro, também tá com a gente, querendo participar do sorteio. Deixa eu ver quem mais. O Felipe Rodrigues do Bentinho também tá aqui na sintonia da Nevasca. O Israel Reis também tá pedindo pra participar do sorteio. E se você ainda não mandou, dá tempo, tá? 49-991-17-84-88.
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0: Vamos falar com a Milena Abreu sobre o concurso IBGE, isso mesmo?
2: Termina nesta quarta-feira, dia 1º de julho, o prazo para as inscrições no processo seletivo simplificado do IBGE, que oferece 8.238 vagas para candidatos de nível médio. As inscrições custam R$ 53,00 e são exclusivamente pela internet, no site do Instituto Brasileiro de Formação e Capacitação, o IBFC. Os candidatos de baixa renda inscritos no CadÚnico ou doadores de medula óssea podem consultar as regras para isenção da taxa diretamente na página da organizadora. Os profissionais aprovados no certame vão trabalhar na realização do censo agropecuário, florestal e aquícola de 2027. O concurso oferece oportunidades para 5 funções diferentes, com salários iniciais que variam de R$ 2.128 a R$ 4.008. Além dos vencimentos básicos, os selecionados terão direito a um auxílio alimentação de quase R$ 1.200, mais benefícios como auxílio transporte, auxílio creche e 13º salário proporcional. Os contratos temporários terão duração inicial de até 12 meses, com possibilidade de prorrogação por até 4 anos, a depender da necessidade dos levantamentos em campo. Os trabalhadores passarão por avaliações mensais de produtividade e assiduidade para garantir a permanência na função. De acordo com o edital, a aplicação das provas objetivas está prevista para o dia 27 de setembro. Da Rádio 2, Milena Abreu.
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0: Nevasca FM 3:28. Boa tarde. É a frequência das grandes músicas, dos melhores sucessos e, claro, de você que tá do outro lado do rádio, nosso melhor ouvinte. A voz da comunidade. Começando com ele, o embaixador Gustavo Lima, Desejo Imortal.

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2: Ô, Luteco! Você é de Garnaldo São Paulo?

0: gordinho mais querido desse Brasil, tirando eu, tá aí o Panda. Corpo nu aqui no Show da Tarde pra você. Aquele modão de qualidade pra você curtir nesse tempinho chuvoso, nessa quarta quase sexta, né, meu povo? Vai chegar no final de semana daquele jeito, junto com a nevasca. Lembrando que pra ficar melhor, ainda mais especial, tem aqueles 10 litros de combustível que tá tendo sorteio pra você que tá sintonizado aí na 104.1, hein? Já mandou o nome completo? Já tá participando? Vamos mandar abraço pra essa galera.
1: Boa tarde, Will.
0: Gostaria
1: de participar do sorteio dos 10 litros de gasolina.
0: Tá participando.
1: É, Giovana Padilha, localidade do Boab. Se for atendida, agradeço.
0: Eu que agradeço a participação, tá, Giovana? Obrigado pelo carinho. Quem mais tá com a gente? O João Vitor de Oliveira Costa, do bairro Madre Paulina. Olha só, fala, João, tudo certo? Ele que é meu ex-colega de escola, inclusive, uma curiosidade, nada a ver. Mas a gente nasceu no mesmo dia, né, João? Um ótimo dia pra você aí, uma ótima tarde, boa sorte. A Marlene Aparecida de Oliveira, do bairro Bentinho, também tá com a gente. Bairro Bentinho, lá da localidade, né? Povo querido aí do Bentinho, interior de São Joaquim, sempre acompanhando a nevasca. Quem mais tá aqui na sintonia? A Vitória Paula Lira, do bairro São José, tá participando do sorteio também. Manda um abraço pro André Aze, do bairro Jardim Bandeira, também tá com a gente. Deixa eu ver quem mais. Deixa eu ver quem tá participando. Mais um áudio chegando. Fala, Juliano!
2: Ô, Will.
0: Tudo
2: Boa
0: certo?
2: Tarde. Ô, Will, quero participar do sorteio dos 10 litros de combustível.
0: Tá
2: e
0: participando.
2: Toca a filha de Rick Renner fazendo um favor. Um abraço.
0: Boa pedida aí. Um abraço, Juliano. Obrigado pelo carinho. Quem mais tá com a gente participando? Joelson Padilha Lima, do bairro Jardim Bandeira, também tá aqui na sintonia da nevasca. Deixa eu ver quem mais tá com a gente. Boa tarde, queria participar do sorteio, queria muito ganhar esse presente de aniversário. Nossa, coisa boa, parabéns.

Fabiana Schmidt dos Santos, do bairro Três Pedrinhas, tá aqui com a gente. Uma boa sorte pra você, muitos anos de vida, muitas felicidades, tá bom? A Mara Aparecida Borges Costa também tá com a gente, querendo participar do sorteio. João Nilson Pereira Ribeiro também tá aqui na sintonia da Nevasca. Deixa eu ver quem mais. A Andréia Seifert, que mora no bairro Jardim Minuano, também tá participando com a gente. Se você ainda não mandou, dá tempo, hein? 49-991-17-8488.

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3: Tempo em São Joaquim agora deu uma acalmadinha na chuva, hein? Temperatura nesse momento na casa dos 14 graus, umidade relativa do ar em 95%.
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3: Nevasca FM 9, faltando para as 4. Boa tarde. Estamos de volta com o último bloco e muito mais música pra você. Daqui a pouquinho tem sorteio aqui no Show da Tarde. A voz da comunidade, 49991178488 é o nosso WhatsApp pra você que tá aí na sintonia da Nevasca. Vamos tá mandando os últimos abraços e saber quem é o sortudo ou a sortuda que vai tá levando pra casa aí 10 litros de combustível. Vamos lá, vamos lá. Jucenara, boa tarde.
13: Boa tarde, sou Jucenara Francisca Barbosa, aqui de São José dos Ausentes. Gostaria de participar do sorteio da gasolina.
3: Tá participando, Jucenara. Obrigado pela sintonia. Um abraço pra todo mundo aí do Silveira, aí no Rio Grande do Sul. Em especial pra você em São José dos Ausentes, tá bom? O Volney de Souza, que mora no bairro Santa Paulina, tá com a gente. A Lúcia, Denise Rosa Rodrigues, do bairro Jardim Bandeira, também tá participando do sorteio. A Genoveva da Silva, que mora no bairro Jardim Minuano, também tá aqui na sintonia. Oi, dona Marquisete.
14: Boa tarde, eu sou a Marquisete do Nascimento, aqui de Bandeira. Gostaria de participar do sorteio. Obrigado por atender. Tchau.
3: Tchau, tchau. Obrigado pela sintonia. E o Maicon Elisandro Pereira, do bairro Nossa Senhora Aparecida, tá com a gente. A Vanessa de Souza Santos, do bairro Santa Paulina, também. A Maiane de Andrade Silva, que mora no bairro Jardim Bandeira, também tá aqui com a gente, participando. A Olga Rodrigues Antunes, do bairro Santa Paulina, também, querendo participar do sorteio. Tem mais áudio chegando. Oi.
15: Boa tarde, Will. Aqui é Dalvaci.
3: Boa tarde.
15: Da Rosa Andrade, de Santa Isabel. E eu gostaria de concorrer aos 10 litros de combustível.
3: Tá concorrendo.
15: Da Rádio Nevasca, junto com o Posto Portal.
3: Tá bom. Obrigado pela sintonia, tá, Dalvaci? Um abraço pra você e pra todo mundo aí na Santa Isabel. Meu Fala, amigo, meu amigo, Will, tudo certo?
16: Oi, Will.
3: Oi.
16: Inclua aí nesse show aí da Nevasca aí, ó, né? Dos litros de combustível aí.
3: Beleza.
16: Tamo na escuta da programação aí, não tamo dando barra.
3: Valeu, meu amigo, obrigado. Nosso amigo Aurélio Chaves, muito querido aqui pela equipe da Nevasca FM, que tem um carinho gigante também por toda a nossa equipe. Valeu, Aurélio, boa sorte pra você, tá participando do sorteio. Deixa eu ver quem mais. O Valdir Rodrigues, lá do Faxinal Preto, São José dos Ausentes, também tá com a gente. Um abraço pra você, Valdir, obrigado pelo carinho. Deixa eu ver o nosso amigo Thales. Fala, Thales, tudo certo? Valmete, Thales Antunes, de Lima, do bairro Santa Cruz, tá com a gente também, participando do sorteio. Bom, gente, não dá tempo de mais nada, vamos lá. Saiu o resultado, foi pra onde? Olha só, final do telefone 3561, já pode comemorar. 3561 foi pro Morro Agudo, Sara Larissa Pereira do Morro Agudo, levou os 10 litros de combustível, lembrando que tem 5 dias úteis pra vir na Nevasca FM, retirar o seu voucher de autorização, pra poder aí curtir de montão esses 10 litros de combustível, tá bom? Gente, eu vou indo nessa, daqui a pouquinho chega Robson Padilha e o Sul canta, a gente se vê por aí, se fala por aqui, se Deus quiser, amanhã, a partir do meio-dia, aqui na Nevasca FM. Tenham todos um excelente quarta-feira, tchau! Fui!

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2: Alô, meu rincão, buenas, buenas, buenas, amigos ouvintes das mais distantes partes desta pátria da nossa querência brasileira, tchê. Eu não podendo estar aí para apertar a tua mão, mas eu vim através deste microfone te dar o meu boa tarde. Boa tarde, São Joaquim, boa tarde, Santa Catarina, boa tarde, meu Rio Grande, boa tarde, Brasil. É com emoção, satisfação e alegria que o Robson Padilha veio bater na porta do teu rancho, escancarar as cancelas do teu rádio e levar até você o melhor da música regional brasileira com este programa Campeiro e Galdério Sucanta, que bate na marca, apresentado todas as tardes nesse mesmo horário, de segunda até sexta-feira. Hoje quartou, metade da semana, Dia Internacional do Sofá, hoje é dia 1º do mês de julho. Bom julho para todos vocês, 14 graus de temperatura, chuva intensa aqui na região. Vamos com Cia da Vaneira Costelada, Jari Terres, o Tempo dos Amansa, João Luiz Correia, Rio Grande do Sul, José Mendes Júnior, as coisas do meu rincão.

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0: É isso aí, minha gente. Vocês que estão ligados comigo, um abraço. Curtiram as coisas do meu ringão. E agora vamos no direto da redação, bem rapidinho ali.
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0: redação, sabe com o que nós vamos conversar? Olha só, bandeira amarela, conta de luz continua com cobrança extra nesse mês de junho, Lio. Barbaridade. Essa notícia que traz pra vocês aí é a Milena. O Milena, fala pra gente aí, boa tarde, Milena.
2: A conta de luz vai continuar pesando mais no bolso do brasileiro em julho. A Agência Nacional de Energia Elétrica manteve acionada a bandeira tarifária amarela neste sétimo mês do ano, o que significa que o consumidor paga uma taxa de R$ 1,88 a cada 100 kWh consumidos. De acordo com a agência, a manutenção da bandeira amarela, que está acionada desde abril, reflete as condições menos favoráveis de geração de energia no país, típicas do período seco, quando há redução nos níveis dos reservatórios das hidrelétricas e necessidade de acionamento de usinas termoelétricas que possuem custo mais elevado. Diante desse cenário, a ANEEL reforça a importância de bons hábitos de consumo para evitar desperdícios e contribuir para a sustentabilidade do setor elétrico. Da Rádio 2, Milena Abreu.

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2: Olha a hora certa, agora são 4h25.

0: Buenas, buenas, buenas, indiada. Vamos que vamos, dele que dele. Agora são 4h26 da tarde, a hora do café com as duas mãos. Barbaridade, não é fácil a lida, mas não é difícil também, né, gente? Vamos que vamos, dele que dele. Deixa eu ver a volteada por aqui. De rádio ligado com a gente também o nosso amigo Paulo Lima. Alô, Paulo, como é que tá a lida? Olha aqui, homem, quem é que mandou mensagem agora, rapaz?
1: Oi, Rafa, bom?
0: Bom.
1: Eu preciso de modificado lá pro Uruguai. Eu não vou estar utopiando. E Santos Cecília, Morro da Serra.
0: Ah, olha aí, rapaz, claro que eu mando, meu amigão. Esse é meu amigo, homem do céu. Quero muito bem, quero muito bem. Ô, barbaridade, né, tchê? É isso aí, é uma lida, né, Márcio? Um abraço pra vocês todos. Aí, tá bueno? Ô, Padilhão, deixa eu ver como é que tá a lida aqui também. Que de rádio ligado com a gente, o David. Como é que tá, meu amigo David? Ô, Padilhão, toca batendo água. Estamos aqui pelo galpão, aqui rachando lenha, não frouxa. O Márcio Lima, Márcio Lima, da Lima Car, rapaz. Olha aí, homem, como é que tá ali da especial? Mando já. Desde hoje, a Daíra de Freitas e batendo água. Vamos que

0: Marca Buenacha, né? Já agora são 4h35, atenção Celesc, utilidade pública aí, o pessoal do Cadete estão sem luz desde ontem, é isso aí, sem luz, caiu a chave aqui na Celesc, até agora nem nada de vir, pessoal lá no Cadete, né Caio? Júnior aqui do Cadete, o Juninho lá tá falando pra Celesc dar uma olhadinha lá, certo? Olha só, minha gente amiga, a Froc está contratando auxiliar de produção, salário compatível com a função, vale alimentação, prêmio assiduidade, bônus anual, plano odontológico. 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Dá uma chegadinha lá, certo? E agora vamos pra previsão do tempo com Ronaldo Coutinho.
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0: Ronaldo Coutinho do Prado, buenas Ronaldo, fala pra nós sobre a previsão do tempo aí que o povo quer saber, Ronaldo.
2: Boa noite. O tempo segue instável, né? Choveu bem, só que em casa de ontem à noite até agora já choveu quase 50 milímetros. Praticamente quase o que choveu no mês inteiro de junho, choveu no primeiro dia de julho. Realmente mudou o padrão. Então continua ainda com chuva agora à noite, é uma trovada. Amanhã tem chuva também, porque a frente fria agora está com frente quente. Ela desceu um pouco, estacionou aqui em cima da gente, e partes do Rio Grande do Sul, e vai começar a subir amanhã com a entrada do ar mais frio. Hoje até aqui, temperatura não subiu, ficou extremamente estável, entre 10 e 14 graus aqui na nossa região. Amanhã faz frio, começa a cair ali do final do meio de final da manhã, início da tarde para frente, e fica bem frio à noite. Tem chuva, alguma trovada e período de melhora e um pouco de vento. Mantém muito frio no amanhecer de sexta-feira, talvez aí na casa de 0 a menos 3. À noite também fica negativo, congeada, tem congelamento de manhã. E não esquenta muito não, 5, 8 graus a máxima. Vai ser uma sexta-feira bem enjoada para quem quer fazer uma coisa ao ar livre. O sol aparece ali do meio, final da manhã para frente. No sábado, geada forte, mínimas aí de 3 a 6 negativos, com geadão nas baixadas e vales. No alto um pouquinho mais quente e à tarde um pouco mais agradável. Tempo bom também, com variação de nuvens no domingo, geada forte, negativo nas baixadas. Na segunda pode voltar a ter chuva, final da manhã ou à tarde, e já melhora com frio de novo a partir de terça. Provavelmente geada forte na quarta e quinta. Ou seja, o frio continua no nosso pé. Da Climatel, Ronaldo Coutinho.
0: Valeu, Ronaldo. Obrigado pelas informações do tempo. E sabe quem é que tá de rádio ligado com a gente, rapaz, passando pro São Joaquim rumo à Praia Grande? Gaúcho Amarelo. Buenas!
3: Ô, meu amigo Padilha, aqui é Gaúcho Amarelo. Também tô ligado. A grande audiência do Padilhão. Um abraço a você e a todos os ouvintes da Nevasca.
0: Azar, um dos grandes narradores desse meu Brasilzão, né? Meu grande amigo Gaúcho Amarelo, rapaz. Um abraço! Seguimos com os comerciais agora, depois metendo marca gaúcha para o ouvinte do Sul cantar.
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0: Olha a hora certa, agora são 4:43 da tarde, tchê. A rádio mais ouvida, a rádio mais querida, a rádio dos melhores ouvintes. Buenas tardes, gaúchos e gaúchas de todas as querências. Estou chegando através do rádio, adentrando no teu rancho, indiada. Buenas. Aí tá certa atenção aí, o pessoal da Celesc, pessoal lá do Cadete, estão sem luz. Dá uma olhadinha lá, né, Che? Chegando um áudio por aqui também, homem.
8: Buenas, Padilhão. Mike Ribeiro, homem. Toca a marca do quarteto Coração de Potro aí pra nós da Casa do Campo. Fala, rubro. Tá bueno, meu amigo. Um forte quebra-costela.
0: Valeu, valeu, Mike Ribeiro, Taura Campeiro, né? Um abraço pra vocês aí. Ô, Rosângela, pode deixar, né? Se alguém entregar um cartão da Caixa, avisamos. Deixa pra nós, né? Deixa pra nós, hein, Rosângela. Agora são 4:44, nós temos aqui também Capitão Faustini, César Oliveira e Rogério Melo. Tava morto e não caiu. Ô, negojada, quero mandar lá pro nosso amigo Zé Henrique. Zé Henrique, né, que tá ligado com a gente. Ô, Queco, como é que tá, Queco? Formiguinha, tá, será que tá ligado com o Papai de Léo? O Amarelo tá ligado comigo. Ah, nossa amarelagem, grande Taura, grande amigão. Ô, David, meta ali força nesse machado, velho. Quanto mais afiado for o machado, mais lenha é cortada, não frouxe o garrão. Pelo amor de Deus, não vai me dizer que tá usando motosserra, né? É no machado puro, chefe. 5, opa, vai faltando 15 para as 5, é nóis e vamos que vamos.
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0: Oh, barbaridade, tchê. Será que o meu amigo Adroaldo tá de rádio ligado lá no Urupema, ele é o alemão do Cedro? Seguimos com mais Marca Gaúcha, pé no estribo, temos aqui com vocês, com o grupo Quero Quero, na sequência, mais música buenacha, né, Indiana? Nós temos sobre as mangas do aguaceiro. 4h52, sem mais delonga, vamos deixar que toque as marcas.
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20: Olha a hora certa, agora são 5:04, abaixo de tempo feio aqui, sei lá. A rádio do teu coração e dos melhores ouvintes, vamos que vamos, em diada. Buenas, buenas, buenas, Indiada Taura, chegamos de novo no teu rancho para escancarar as cancelas do teu rádio com este programa que leva a música galponeira até você. São Joaquim, abaixo de tempo feio, tio Adroaldo. Tio Adroaldo tá numa carneação de porco, rapaz, aí que eu me refiro, homem, tá de rádio ligado com a gente, tia. Ô, bicho, velho. E vamos que vamos, e dele que dele. É isso aí. Ô, Janzinho, Goulart. Ô, Jean, eu vou tocar essa que tu me pediu, Jean, mas eu não tenho com... fui procurar aqui, eu não tenho ela com o Joca Martins, mas eu vou tocar ela com o Porca Véia, tá? Bueno, parceiro velho. Meu grande amigo Jean, ele que dá umas dicas de umas marcas bem taura, rapaz. Ô, barbaridade. O Adroaldo quer curtir a marca Dia a Dia de Fazenda, aí do grupo Renascença, e nós vamos tocar, né? Deixa pra mim que sou canhoto, tá? Bueno, parceiro velho. É, chegando um áudio aqui lá da SS, rapaz, do CTSS.
0: Aí, Robson, toca aí pra nós, por essas chuvas de junho do Jari Ferri.
20: Meu grande amigo Samuel Souza, laçador domeiro, taura, velho, bagualo, filho do nosso amigo Salo Souza. Deixa que nós tocamos, Mauro Celso tá pedindo uma do Porca Véia, nós vamos rodar, né, tchê? Toca aí uma do Porca Véia pra aparentada toda, tia Pretinha, tá na fazenda Domingos Borges, na escuta. Um abraço, até, opa, chegaram diretamente lá de São José dos Ausentes aí, o Adilson e a Dona Lili. Com novidades, novidades, já vamos chamar eles já. Já vamos chamar eles já, tudo bueno?
21: Como é que tá, meu amigo Robson Padilha?
20: Especial de primeira.
21: Não tivemos só São José dos Ausentes, fomos mais longe um pouquinho, fora fomos até Bom Jesus.
20: Opa, vai falar com o Lico?
21: Não. Vamos outros assuntos lá, né? No comércio, visitar o comércio.
20: Coisa boa por demais.
21: É, o Lico vem aqui quinta-feira que vem, opa, nosso prefeito Lico, lá de Bom Jesus.
20: Coisa boa.
21: Vai vir aqui, né? A convidar. Convidar o povo, levar ao público, ele como prefeito, né? Prefeito que está na frente lá da administração, fazendo um ótimo trabalho com toda a sua equipe. Festa da Gila está aí, né, Robson?
20: Bombando, vai bombar. Tá bombando. Vai bombar.
21: Ele vem pessoalmente trazer as realezas, trazer o pessoal lá que está, né, envolvido na festa da Gila, né, Helene?
22: Tá certo. Então, é isso aí. Já confirmou boa tarde, presença. Robson, boa tarde, boa tarde.
21: Já confirmou presença, né, Helene? O prefeito Lico aqui.
22: Isso, nosso querido amigo, né, nosso irmão.
21: Irmão, como meu irmão, é meu irmão. Ele me chama de meu irmão, meu irmão.
22: Já confirmou, né, a presença na quinta-feira. Ele, as realezas e a secretária de turismo,
21: secretária,
22: né?
21: De turismo.
22: Estará presente aqui na Nevasca, que é, na nossa inauguração, ele tinha um compromisso já agendado, né?
20: Sim,
22: e
20: claro,
22: ficou
20: claro.
22: Devendo a visita.
21: E vai agora... vir também agora já pagar a visita, já conhecer o novo estúdio, né? E fazer esse convite, né, Helene? Da
22: é
21: festa
22: aí.
21: Da Gila.
22: E tivemos lá, Robson, lá em Ausentes.
21: Nosso prefeito também, lá de São José dos Ausentes. Que prefeito, viu, Robson?
20: Duda Becker.
21: O Duda, quando nos viu lá, nos recebeu de braços abertos, né, Helene? Aquele carisma aí. Que só ele, né?
22: É, o prefeito Duda,
21: te mandou um abraço.
20: Opa, outro
21: tio Rui abraço, Becker, né? Dona Marilene, te mandaram um abraço. Tivemos lá.
20: Ah, que coisa boa.
21: Um abraço mesmo. Ah,
20: coisa boa.
22: E eu tenho os teus ouvintes que eu encontrei, Robson.
20: Olha aí, coisa manda boa. Aí.
22: É, a dona Drica, tua ouvinte aí que diz que todos os dias te manda
21: Adriana,
22: mensagem.
21: Drica,
22: diz
21: que era só pra falar assim pra ti que você já sabe.
22: Sim. Já sabia quem era, né? Sim. Tava lá na prefeitura de São José dos Ausentes.
21: O teu amigo Pablo, lá da oficina da mecânica, te mandou, opa, aquele abraço.
20: Azul, Pablão.
21: 10 carros que chega na oficina dele, 9 tá na Nevasca, dizer.
20: É aí, ó, certo. Vai fechar com mais.
21: Parceiraço, nosso... parceiro.
22: E nosso parceiro, nosso já parceiro. Tivemos lá prospectando, visitando, sim, né? É, sabe, Robson, que foi... faltou tempo?
20: Mas,
22: não
20: claro,
22: conseguimos em todos os lugares,
20: falta,
22: né?
20: A gente...
21: fiquemos devendo visita, né, Helene?
22: Muito bom. Então eu queria agradecer, né, a recepção dos nossos vizinhos, né, os gaúchos do
20: é
22: Rio
20: bom.
22: Grande. A gente fica feliz em ver o quanto a Nevasca é querida, né?
20: Isso é bom demais.
22: Quanto é,
20: é
22: querida.
20: Verdade.
22: Então, quero mandar aquele abraço bem especial ao tio Rui.
21: Tio, né, Rui Becker,
22: Dona Marilene. Que lá, levando o nosso carinho da Nevasca. Hoje, às 5 da manhã, ele já estava ligado.
21: Ligadinho,
22: aqui
21: no batendo estribo.
20: Eles não desligam, né?
21: Não.
20: Eles
21: não
20: desligam.
21: Não.
22: É, temos ouvintes que nos dizem que é dia e noite.
21: Dia e noite.
22: É dia e noite, a Nevasca é a Nevasca. Então,
20: é
22: agradecer, né, o carinho, o respeito. Agradecer aos funcionários da prefeitura.
21: Pelo carisma que nos receberam lá em
22: São José dos Ausentes, né? A nossa secretária de turismo te mandou um abraço.
20: A Milena
21: te mandou um abraço.
22: A Milena. A nossa querida Michele. A Magda. Então, um abraço a todas elas, a todo esse pessoal querido, né? Que a gente, quando vai... Oi, a
20: é
22: gente
20: bom.
22: Fica até com o coração apertado de tão bem recebido que é, né, Adilson? Então, agradecer, mandar aquele abraço especial. E nós falamos que chegaríamos aqui e mandar aquele abraço pra Drica e pro Pablo da oficina. Então, Pablo, Tá aí o nosso abraço carinhoso.
21: Peço uma moda campeira pro Padilha aí, viu, Pablo?
1: Peça que nós tocamos.
22: É, tá aí, então. Obrigado, Robson, né? Eu queria, de antemão, também agradecer a equipe da Nevasca, né? Que sempre tá assídua, né? Em todos os momentos. E já dizer, São José dos Ausentes, que no sábado, né? Estaremos na Cavalgada da Integração.
1: É verdade.
22: Né? A Nevasca vai estar presente lá.
21: Com o Robson Padilha e o Will Andrade fazendo a cobertura total. Convidado de honra do prefeito. Viu?
1: Olha aí, ó.
21: E da secretária de turismo lá.
22: É, a Milena já reservou lugar lá.
21: Reservou lugar, tudo pra vocês lá.
1: Olha aí, que coisa boa.
22: Então, só agradecer, né? Agradecer a todos, agradecer a equipe da Nevasca,
21: né? Da Nevasca.
22: E dizer que também estaremos na Festa da Gila. Que estaremos com o nosso Espaço Nevasca de 15 a 19 de julho, como
21: transmitindo direto, né?
1: Direto. Sim, igual nós fizemos ano passado.
22: Então, não pode faltar, né, a Nevasca.
1: Não.
22: Como dizia como o prefeito Lico disse assim: meu Deus, não posso deixar a Nevasca de fora. Então, com 3 meses de antecedência, o prefeito Lico já nos convocou, né? Já estamos firme e forte e estamos aí. Para representar, né, a Nevasca
21: foi,
22: lá.
21: Foi o que eu falei hoje pro nosso prefeito de São José dos Ausentes, hoje, o prefeito Duda, disse: nosso prefeito, a Nevasca é nossa. É aqui do Rio Grande também. Somos irmãos, só que nos separa, como dizia o saudoso Rogério Pereira, né, Robson?
1: Só
21: o Rio, mas somos todos irmãos.
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22: Aí que eu me refiro,
21: né? Então terminando aí, para não atrapalhar o programa do Robson, né, Lênin?
22: É isso aí.
21: Mais uma vez, reforçando aí, um abraço para o nosso prefeito Duda, um abraço para o nosso prefeito Lico, lá de Bom Jesus, de São José dos Ausentes, para o tio Rui Becker, para a dona Marilene, para o Pablo lá da oficina, lá nosso parceiraço a partir de agora, e também todos os funcionários lá da Prefeitura de São José dos Ausentes que nos receberam, conforme a Liliane acabou de falar, de braços abertos, né? E o pessoal de Bom Jesus, quando nos viram novamente, né, Liliane?
22: Nossa.
21: Onde a gente almoçou, Robs? Aquele carisma de sempre, né?
1: Coisa boa.
21: Vinho nos cumprimentar, porque vinho nós com a roupa da Nevasca, né? Nos cumprimentar. Você, o Adilson, conheci pela voz, né?
22: Cadê o Robs?
21: Cadê o Robs? Cadê ele, Padilhão? Cadê ele, Padilhão? Deixamos perdido hoje.
22: É que o Robson, né? Bom Jesus e São José dos Ausentes é...
1: Ah, é
22: a persona.
1: É o meu chão ali.
21: É o teu chão. É ali aí, você
22: obrigado,
21: manda.
22: Obrigado então, né, Robson?
21: Um abraço, Robson Padilha.
22: Pelo espaço, muita chuva pra lá.
1: Bárbaridade.
22: Os rios estão cheios já. Né?
21: Muito então, cuidado, muito pessoal. Cuidado. Muita chuva.
22: E agradecer sempre, né, essa equipe da Nevasca que é muito fácil de estar na direção da Nevasca porque a gente tem pessoas aqui comprometidas. Amanda, o Will Andrade, a Cris, o Aguinaldo, que tá de férias, né? Mas tenho certeza que se a gente precisar tá junto, é Adilson verdade. Alves, Robson Padilha, né?
1: É verdade.
22: E o nosso grupo SCC, né? Que
21: e confia. A Liliane, né?
1: É a nossa...
21: Ela que nos manda, né, Robson?
1: É nosso palanque central, né?
22: A gente é uma equipe, né, Robson? Graças a Deus, né? O nosso grupo SCC confia na Nevasca.
1: É verdade.
22: E não, fizemos feio, né?
1: Nós seguimos tramado.
22: É isso aí. Obrigado, Robson. Um abraço aos ouvintes.
21: Então, meu amigo, acabe de terminar aí o teu recado e manda um abraço lá para o pessoal do Rio Grande. Tá?
1: Deixa pra mim. Um abraço a esse pessoal lá do Rio Grande do Sul que tá ligado com a gente. Valeu, amigos lá do Rio Grande.

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6: Olha,
14: o e temperatura.
6: O tempo em São Joaquim, chuvarada intensa, temperatura 14 graus, né? Umidade 96 e um vento de 11 km por hora, gente. Buena.
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6: Olha a hora certa, agora são 5h29. 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

Buenas, buenas tardes, amigos, amigas, gaudérios e gaudérias de todas as querências. Estamos chegando de novo no teu rancho. Olha só, uma utilidade pública, a Froc está contratando auxiliar de produção. Você que está precisando de emprego, salário compatível com a função, vale alimentação, prêmio assiduidade, bônus anual, plano odontológico. Se você se interessou e quer trabalhar, manda seu currículo aí pro... Pega o número aí. Você quer pegar o número? Então pega o número aí. 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Então, 49-991-09-7275. Endereço da rodovia 610, quilômetro 433, Fundos da Nova Serrana. Ô Padilha, vamos que vamos, parceiro. Vamos com o Manotaço agora, o bairro Crina de Seda. Vamos atracar esse aqui, o Leandrinho, rapaz. Ô Leandrinho, tá de rádio ligado com a gente, ó, minhas, ó. Ô Leandrinho, obrigado pela parceria. Ô Macoto também. Também, meu amigo Adroaldo, Mauro, então quer dizer que tá pro São Joaquim, então apareça, amigo velho. Ó, meu amigo Olavo, rapaz, isso aí, que tá vindo, mas é em todos os celulares, ô de Olavo, tá vindo aí a alerta, né? Um alerta laranja, o pessoal tem que estar ligado. Você que tá pelo interior aí, você for sair, você não pode ficar perto de postes, nem cerca de arame, quando tem raio e tem trovão, né, gente? Porque você sabe que o metal atrai eletricidade. 5:31, Manotaço, bairro Crina de Seda.

0: Barbaridade, né, tchê? Que marca a véia baguala do Nito Ferreira, aguaceiro. Grupo Manotaço, Baio Crina, DC da tchê. Vamos ali na redação agora, Padilhão.
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0: Diretinho da redação, nós vamos conversar com Humberto Ferretti, dizendo que o Brasil vai produzir mais mamona e menos gergelim. Que história é essa, Humberto? Fala pra gente aí, fala pra nós aí esse assunto.
2: A safra brasileira de mamona será maior em 2026. Dados da Conab apontam que a colheita vai crescer 30% para 130 mil toneladas, consequência dos aumentos da área de cultivo e do rendimento das lavouras. Também saíram números sobre as colheitas de gergelim, com queda de 21% para 315 mil toneladas, e girassol, que vai estacionar em 100 mil toneladas. Da Rádio 2, Humberto Ferretti.
0: Humberto, obrigado pelas informações, amigo, e agora seguimos com os comerciais.
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7: Olha a hora certa, agora são 5h43. 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
7: Buenas, buenas noites, amigos. Já pode dizer boa noite, mas boa noite é depois das 6h, né, Padre Leão? Mas é que tá escuro, chuvarada medonha aqui na nossa terra. Bueno, 5h44, Grupo Inverni, esses loucos livres da serra, quem pede é o Giovanni e também o Julinho, lá no Boqueirão. Um abraço a todo esse povo, bueno, lá do Boqueirão. Ligado comigo, chegando um áudio por aqui também do nosso amigo Guilherme Lisboa. E aí, Xê, fazendo uma boia campeira, seu Guilherme, velho bagual, é aí que eu me refiro.
8: Buenas, Padilhão, que é o Guilherme Lisboa aqui do, tá em Bezinho, Bom Jesus aqui, toca pra nós aí a André Teixeira lá de onde eu venho, meu guri, fazendo uma massa com bacon aqui, fazendo uma boia campeira aqui no fogão velho aqui, o meu amigo Elvis e o Marlo Fontana. Tá bom, Padilhão, tudo de bom.
7: Valeu, gurizada, Réa Baguala, lá do Tambézinho, velho Rio Grande, do nosso Bom Jesus, uma massa com toicinha, bom, uma barbaridade. Deixa que eu toque, é nóis, vamos que vamos, tchê.

0: barbaridade, né, tchê? Que marca véia baguala, né? Ô, tio Biratã, como é que tá, tio Vira? Oi, a tio Vira tomando uma canha, né? Mas que coisa boa. Agora vamos pra previsão do tempo e depois pra oração da Ave Maria. Vocês curtiram César Oliveira e Rogério Melo, Paleteada, André Teixeira, lá de onde eu venho, Grupo Invernia, Esses Loucos Livres da Serra. Certo? E agora seguimos com os comerciais e também aí a oração da Ave Maria.
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1: O Ronaldo Coutinho do Prado, boa noite, Ronaldo. Fala pra nós a previsão do tempo aí, Ronaldo.
2: Boa noite. É, o tempo segue instável, né? Choveu bem. Só que em casa, de ontem à noite até agora, já choveu quase 50 milímetros. Praticamente quase o que choveu no mês inteiro de junho, choveu no primeiro dia de julho. É, realmente mudou o padrão. Então continua ainda com chuva agora à noite, é uma trovada. Amanhã tem chuva também, porque a frente fria agora está como frente quente. Ela desceu um pouco, estacionou aqui em cima da gente e partes do Rio Grande do Sul, e vai começar a subir amanhã com a entrada do ar mais frio. Hoje até aqui a temperatura não subiu, ficou extremamente estável, entre 10 e 14 graus aqui na nossa região. Amanhã faz frio, começa a cair ali do final do meio de final da manhã, início da tarde para frente, e fica bem frio à noite. Tem chuva, alguma trovada e período de melhora e um pouco de vento. Mantém muito frio no amanhecer de sexta-feira, talvez aí na casa de 0 a menos 3. À noite também fica negativo, congeada, tem congelamento de manhã. E não esquenta muito não, 5, 8 graus a máxima. Vai ser uma sexta-feira bem enjoada para quem quer fazer uma coisa ao ar livre. O sol aparece ali do meio, final da manhã para frente. No sábado, geada forte, mínimas aí de 3 a 6 negativos, com geadão nas baixadas e vales. No alto, um pouquinho mais quente. E à tarde, um pouco mais agradável. Tempo bom também, com variação de nuvens no domingo. Geada forte, negativo nas baixadas. Na segunda pode voltar a ter chuva, final da manhã ou à tarde, e já melhora com frio de novo a partir de terça. Provavelmente geada forte na quarta e quinta. Ou seja, o frio continua no nosso pé. Da Climatera, Ronaldo Coutinho.
1: Valeu, Ronaldo. Obrigado pelas informações do tempo. Seguimos para Ave Maria, gente.
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1: No Brasil, são 6 horas da tarde. A hora do anjo, a hora da oração da Ave Maria. Hoje o tempo se armou de fato. Começou uma chuva fina, trovões, formando uma chuva volumosa, aonde o dia ficou acinzentado. O céu, ainda assim, se cobre de cores suaves, e o silêncio da tarde se rompe no barulho da chuva, batendo no zinco, batendo nas casas, batendo no chão. Esta tarde nos convida a paz. E nesse instante que muitos corações, onde quer que estejam, se voltam todos para Maria. Maria, mãe que acolhe, Maria que conforta e nos acompanha no caminho das nossas vidas. E neste momento tão especial, deixamos de lado todas as nossas preocupações, deixamos de lado todos os ruídos e as correrias do dia para abrirmos espaço para a nossa fé, para abrirmos espaço para a gratidão e para o silêncio das almas, da nossa alma. A hora da Ave Maria, ela é mais que uma tradição. É um abraço bem apertado no nosso coração. É tempo de agradecer. É tempo de pedir proteção para a família, proteção para os lares e para o mundo. Que Maria, com toda a sua doçura e todo aquele cuidado, abençoe cada casa, Abençoe cada pessoa, abençoe cada caminhada e que a sua presença nos inspire a seguir com mais esperança, com mais coragem, com mais amor. Vamos juntos elevar essa prece tão simples, mas cheia de significados, tão simples, mas cheia de graça. Ave Maria, que és cheia de graça. A Ave Maria de hoje vai para todas as almas vagando pelos confins do purgatório, que ainda não encontraram o seu parador. Estão vagando, vagando, vagando e precisam encontrar Deus. A Ave Maria de hoje vai para todas as crianças do mundo inteiro. A Ave Maria de hoje vai para todos aqueles doentes acamados nos leitos dos hospitais, aqueles doentes que estão se recuperando de operações, de doenças enfermas. Vai para vocês. A Ave Maria de hoje vai para os aniversariantes do dia de hoje. Parabéns, hoje é o dia do teu aniversário, mais um ano de vida. Um ano após ano, cada ano que passa, diminui o nosso tempo, mas vivemos o momento, o segundo, milésimo, um minuto. A Ave Maria de hoje vai para você, que parou com tudo que estava fazendo, para rezar a oração da Ave Maria. Maria passa na frente e vai abrindo as porteiras. Maria passa na frente e retira dos nossos caminhos, Maria, aqueles obstáculos que vão prejudicar a vida da gente. Maria passa na frente e vai abrindo as porteiras. Salve Maria, Padre Darcy.
2: Salve Maria, Robson Padilha. Salve Maria, meu irmão, minha irmã, que nos acompanham neste momento sagrado da oração da Ave Maria. Hoje gostaria de refletir contigo a importância da convivência, e para nós termos uma boa convivência é necessário respeitar o espaço do outro, e isso é um exercício diário, colocando-se sempre no lugar do nosso irmão. Exige de nós maturidade e consciência. Nem sempre é fácil entender que cada pessoa carrega sua própria história, seus limites, suas dores, seus silêncios e também suas formas particulares de demonstrar afeto. Respeitar o espaço do outro é, antes de tudo, reconhecer que ninguém nos pertence e que cada ser humano tem o direito de ser quem é, no seu tempo e no seu ritmo. Muitas vezes confundimos proximidade com invasão, cuidado com controle. Por isso é necessário respeitar o espaço do outro, compreender e amar, conviver e caminhar junto. Isso não significa estar o tempo todo presente, perguntando, exigindo respostas ou querendo explicações. Às vezes, o maior gesto de carinho é saber dar um passo atrás, silenciar, permitir que o outro respire. Cada pessoa
3: precisa de um espaço para organizar pensamentos, para lidar com emoções e encontrar equilíbrio. Quando não respeitamos esse espaço, acabamos criando ruídos, afastamentos e até feridas desnecessárias. Já quando respeitamos, fortalecemos vínculos, construímos confiança e mostramos que estamos ali, não para sufocar, mas para apoiar. Respeitar o espaço do outro também é saber ouvir um não, entender um afastamento momentâneo e aceitar que nem tudo gira em torno às nossas expectativas. É aprender que o tempo do outro não é o nosso tempo e que isso não diminui o valor da relação, apenas torna mais verdadeira e saudável. Por intercessão de Maria, nossa mãe, de todos os santos e santas, peçamos a bênção ao final deste dia e que nós saibamos sempre bem conviver. Oremos.

A Ave Maria, é chegado o momento de recordar a oração que rezou o anjo mensageiro de Deus na saudação mais expressiva de todos os tempos. E a vossa bênção pedimos, Nossa Senhora, para que a vossa proteção nos afaste de todo o mal. De maneira especial, neste dia, pedimos à Mãe querida que interceda junto do seu filho para que tenhamos sempre uma convivência saudável com os nossos familiares e com as pessoas que encontramos no nosso caminho. Ave Maria, cheia de graça, o Senhor é convosco, bendita sois vós entre as mulheres e bendito é o fruto de vosso ventre, Jesus. Santa Maria, Mãe de Deus, rogai por nós, pecadores, agora e na hora de nossa morte. Amém. Que Deus nos abençoe e que Deus abençoe todas as pessoas que conosco convivem, em nome do Pai, do Filho e do Espírito Santo. Amém. A todos uma santa e abençoada noite e fiquem com Deus.

0: Sesc FM, 6h14. Um ótimo início de noite para você. Edição da Hora da Corneta desta quarta-feira, hoje, 1 de julho de 2026, a primeira edição desse mês. Que seja um mês próspero, com muitas boas notícias para todos nós. 6h14, a partir de agora as principais notícias de São Joaquim, Santa Catarina, Brasil e o mundo. Temperatura nesse momento 14 graus, umidade relativa do ar em 97%, tempo com chuva em São Joaquim. Hoje, dia 1º de julho, é dia da vacina BCG, que é uma comemoração, e dia internacional do cooperativismo. Lembrando que é a Hora da Corneta, você também pode enviar as suas denúncias. Lembrando que denúncias serão feitas, avaliadas, né? Analisadas, avaliadas, mandadas, vão ser encaminhadas para a nossa central de jornalismo e avaliadas e procuradas pessoas que estiverem sido citadas nas denúncias. Lembrando que elas não vão para o ar, né? No mesmo dia, mas elas são todas arquivadas, analisadas. 6h15. E alvo de sanções dos Estados Unidos, empresário brasileiro é investigado por lavagem de dinheiro no caso Corinthians vai de Bet. Número de mortes por terremoto na Venezuela sobe para 2.295. Esses são os principais destaques desse primeiro bloco da Hora da Corneta. O número de mortos pelo terremoto na Venezuela subiu para 2.295 nesta quarta-feira, segundo o governo do país. Mais de 11 mil pessoas foram contabilizadas como feridas. O presidente da Assembleia Nacional, Jorge Rodrigues, disse em seu pronunciamento que há 12.841 pessoas afetadas pelo duplo tremor de 24 de junho. O balanço anterior de terça-feira registrava 1.943 mortes e 10.571 feridos. Especialistas afirmam que esse número representa uma subnotificação significativa, visto que mais corpos são retirados dos escombros diariamente e os necrotérios têm dificuldades para lidar com a grande quantidade de vítimas. Organizações humanitárias alertaram na terça-feira que o frágil sistema de saúde da Venezuela está sendo levado ao limite quase uma semana após dois fortes terremotos, com hospitais danificados e com falta de pessoal sobrecarregados por feridos e doenças também infecciosas se alastrando na zona de desastre. Enquanto isso, o número de resgates oficiais caiu drasticamente nos últimos 3 dias, segundo o governo. 5.380 pessoas salvas nos 2 primeiros dias após os terremotos, para apenas 4 pessoas encontradas vivas na segunda-feira pelas autoridades. O período crucial para encontrar sobreviventes de terremotos é normalmente de 48 a 72 horas, né? Mas é possível sobreviver por mais tempo, dependendo, né, de fatores como temperatura, acesso à água ou comida, dependendo do estado que a pessoa estiver, né, também. Então, o único sobrevivente resgatado na terça-feira até o pôr do sol era uma criança que ficou presa por 6 dias sob um prédio desabado, disse Jorge Rodrigues, presidente da Assembleia Nacional. Então, esses números, eles não incluem os muitos resgates realizados em todo o país por grupos de voluntários que, frustrados com a resposta lenta do governo, se mobilizaram para salvar seus entes queridos presos dias antes da chegada de equipes internacionais e especializadas. Então, entre os sobreviventes, uma crise humanitária se desenrola. Então, agências das Nações Unidas estimaram na terça-feira que o terremoto acumulou 1,2 milhão de toneladas de entulho entre prédios destruídos e pertences pessoais. Então, elas expressaram preocupação com os efeitos na saúde de milhares de pessoas desabrigadas que dormem há dias ao relento ou em abrigos superlotados e insalubres. Autoridades venezuelanas afirmaram e afirmam que mais de 15.800 pessoas foram afetadas pelos terremotos e um número que reflete a quantidade oficial de deslocados, disse na terça-feira a porta-voz da Agência da ONU para Refugiados, a Carlota Wolf. Os venezuelanos recém-desabrigados estão dormindo em carros, porque parques também, né, e outros locais. Wolf afirmou que esse número continuará a aumentar, infelizmente. Muitos dos deslocados no estado da La Guaira, o mais atingido, localizados nos arredores da capital Caracas, no litoral, sofrem com a escassez generalizada de alimentos, disse ela. Vasco FM, 6:19. O empresário Vitor Rodrigues Henrique de Oliveira Shimada, alvo de sanções anunciadas nesta quarta-feira pelo governo dos Estados Unidos, também é investigado no Brasil por suspeita de participação em operações de lavagem de dinheiro relacionadas ao caso Vaidebet, que apura desvios de recursos do contrato de patrocínio entre o Corinthians e a Casa de Apostas. Shimada é o único sócio da empresa Victor Intermediações de Negócios, Cobrança e Tecnologia Limitada, que também foi incluída na lista de sanções do Escritório de Controle de Ativos Estrangeiros, o FAC, órgão ligado ao Departamento do Tesouro dos Estados Unidos. E segundo o governo americano, Shimada liderava, a partir de São Paulo, uma estrutura de lavagem de dinheiro que atuava em conjunto com integrantes da facção criminosa Primeiro Comando da Capital PCC, radicados na Flórida. Então, as autoridades dos Estados Unidos afirmam que o grupo movimentou mais de 30 milhões em recursos de origem ilícita, utilizando, assim, criptomoedas para transferir valores provenientes do tráfico internacional de drogas. Outros 6 acusados de integrar essa rede de lavagem de dinheiro foram presos em janeiro deste ano no estado norte-americano, segundo os Estados Unidos. Em comunicado, o Tesouro americano afirma que ele foi um elo entre integrantes do PCC nos Estados Unidos e traficantes estrangeiros. Por isso, ele foi sancionado sob 2 ordens executivas que permitem o bloqueio de bens e a proibição de transações com pessoas e empresas ligadas ao crime organizado transacional e ao financiamento, né, de atividades criminosas. Segundo relatório da Polícia Civil de São Paulo, Vitor Henrique de Oliveira Shimada aparece em uma cadeia financeira que conecta sua empresa a essa da Wave Intermediações e também de outra. Lembrando que foi citada na delação premiada de Antônio Vinícius Lopes como empresa supostamente relacionada a Danilo Lima de Oliveira, conhecido como Tripa, apontado pelo delator como integrante do PCC. Então, o relatório ressalta ainda que o próprio Griesbach surgiu em análises financeiras associadas à empresa que mantinha essa intensa movimentação. Lembrando que essa investigação, porém, não afirma, né, que o Vitor Shimada seja integrante do PCC, mas sustenta que ele estaria inserido em um fluxo financeiro que se cruza com pessoas e empresas citadas em apurações sob a facção criminosa. Além dessa investigação, ele responde a outros 4 processos sem ligação direta com a organização criminosa, que seriam, né, ameaça, violência doméstica e familiar, injúria cometida ofendendo a dignidade ou decoro, lesão corporal dolosa. Além do empresário, Stella Stefani Nunes Henrique de Oliveira também aparece como alvo de sanções. Então, ela foi descrita pelas autoridades americanas como colaboradora próxima e parente de Shimada. Lembrando que essas informações, essa e a anterior, foram do site G1.com. Seis horas 23 minutos.
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9: Na hora certa, olha a hora certa, agora são 6h27, Cris.
10: 6h27. E a chuvinha deu uma trégua bem pouquinho. Daqui a pouco começa de novo, né?
9: É verdade, daqui a pouco ela começa.
10: A voz da comunidade.
9: É verdade, voz da comunidade, né?
10: Essa é a hora da corneta, edição do dia, do nosso dia preferido, que é a quarta-feira. Né, Padilha? Quarta-feira maravilhosa. Quarta é o meio da semana, hoje dia 1º de julho, mais um início aí de mês, né? Que seja muito bom para todos. Então a gente fica feliz, né? Todo início de mês, principalmente, é verdade, né? Principalmente quando tá se aproximando do quê, Padilha?
9: O quinto dia útil.
10: O quinto dia útil, deixa muita gente feliz. Inclusive, muita gente recebe no dia primeiro, né? Tem empresa que, porque não é que tem que ser no quinto dia útil, é até o quinto dia útil, né? Então, tem empresa que já paga no primeiro dia, outras empresas seguram um pouquinho no segundo, outros até o quinto dia, que é a lei, inclusive, gente, é até o quinto dia útil para você receber, né? Se tem empresas que se atrasam, já podem, né, ter outras, como é que se diz, outras complicações, né? Caso atrase. Mas isso também depende muito do acordo que você tem, né, com o seu empregador, né? Isso vai da conversa que você tem com o seu empregador.
9: Ô, Cris, eu quero avisar o plantão da Celesc, o pessoal do Cadete estão sem luz aí.
10: Atenção, Celesc.
9: O pessoal do Cadete aí estão reclamando que estão sem luz.
10: Ah, confirma pra gente desde que horas que estão sem luz, né? Ah, com esse temporal que deu, muita chuva forte. Ah, às vezes algumas localidades ficam, né? Alguns lugares. Inclusive o pessoal tá reclamando um negócio, Padilha, que tá dando muito pico de luz aqui dentro da cidade mesmo, assim, ficando sem luz em alguns bairros.
9: Tá dando bastante pico de luz. Será que tá dando? Será que tá acontecendo, né?
10: Pois é, porque na cidade a gente acompanha alguns grupos de jornalismo que o pessoal coloca muitos bairros ali quase toda noite faltando luz, né? Então... Não sei o que está acontecendo, né? Que está faltando luz com tanta frequência, né? Em alguns bairros. E no interior, dá uma chuva mais forte e já falta, né?
9: Isso, é verdade.
10: Tem esse problema também. Agora 6:30, os principais destaques desse do último bloco: padrasto que agrediu enteado de 1 ano dentro de carro vai continuar preso. Esse é um dos casos que mais repercutiu nesse dia, Padilha, que inclusive eu estava vendo em muitas redes ali de comunicação. Também dejetos transbordam de caminhão de esgoto preso no topo de morro. Nossa, gente, deve ter sido...
9: Já pensou que tá com o teu carro atrás do caminhão?
10: Deve ter sido uma, né, pessoa mais velha.
9: A bomba fecal.
10: A gente queria falar que a palavra é certa, né? Deveria ter sido uma... Mas a gente não pode. Pessoa mais velha de Santa Catarina morre aos 108 anos. Vida longa e plena que teve essa pessoa, né? Temporal com granizo do tamanho de bolas, de golfe, deslizamentos, causa estragos em cidades de Santa Catarina. Também influenciador de Santa Catarina preso, suspeito de aliciar crianças na web, ameaçou expor vítima para ter novas imagens. Então,
9: olha aí, ó.
10: Tem isso também, né, gente? Mas vamos começar com essa notícia desse padrasto que agrediu enteado, que foi um dos vídeos viralizados no dia de hoje, né? Então, um padrasto flagrado agredindo o enteado dentro de um carro em Palhoça, na Grande Florianópolis, vai continuar preso.
9: Decidiu o Poder Judiciário de Santa Catarina, Cris, passou aí por audiência de custódia na tarde dessa quarta-feira. E o homem, ele foi filmado por pessoas que passavam aí pelo local. Um estacionamento, ele aparece batendo com o celular no menino, que tem 1 ano e 6 meses de idade, e puxando o cabelo da criança. Bárbara.
10: Nossa, gente. 1 ano e 6 meses? Na audiência de custódia, a prisão em flagrante do padrasto foi convertida em preventiva, informou o Ministério Público de Santa Catarina. E a Polícia Civil declarou que já enviou o auto de prisão de flagrante ao Ministério Público e o padrasto foi indiciado por maus tratos. Imagina em casa, né?
9: Meu Deus! A MP, ela também apura se os fatos também podem caracterizar o crime de tortura. E o caso está em segredo, mas claro...
10: Mas com certeza, né, gente? Ei. Tortura, isso em público, né? Isso fora de casa, imagina em casa, né? A mãe ficou fora do carro por 15 minutos. Então, as agressões aconteceram na terça, no bairro Jardim Eldorado, em Palhoça. E o Conselho Tutelar afirmou que, em nota, que a criança encontra-se em segurança, afastada do agressor. E a mãe do bebê, Padilha, uma mulher de 19 anos, né?
9: Ela ficou fora do carro por cerca de 15 minutos e ela está grávida de 6 meses. Meu Deus do céu.
10: Gente, não acreditar,
9: ela,
10: né?
9: Ela trabalha com revenda de joias e tinha sido deixada pelo então companheiro no endereço para atender um cliente. Eles estavam em um relacionamento há poucos...
10: Mais de um ano, né?
9: Bárbaro.
10: Ela está em um relacionamento há pouco mais... Então ela teve o bebê de outra pessoa e... Daí agora ela está grávida de 6 meses num curto período, né, Padilha? A mulher contou que ficou chocada quando viu as filmagens. Ela disse que na hora que ela viu o vídeo, Meu coração, eu só queria sair daquela situação, porque pra mim parecia um pesadelo. Às vezes ela não sabia. Tem umas pessoas que a gente sabe que deixa, né? Mas outros nem ficam, não tem nem ideia do que se passa, né, Padilha?
9: E ela deixava pensando que o cara ia proteger a criança, né?
10: Sim, e ela disse: eu nunca tinha visto isso, não tem justificativa para bater numa criança de 1 ano e 6 meses.
9: Não.
10: Daquele jeito, disse a mãe. Porque não era nem bater, ele não tava. Ele tava era torturando mesmo a criança, né? Dando o celular na cabeça da criança e puxando, né, o cabelo do menininho de 1 ano e 6 meses. E quem acionou a PM, então a Polícia Militar, foi acionada por moradores que relataram as agressões. Testemunhas relataram à PM que a vítima ficou em choque.
9: Os policiais viram marcas de ferimento no rosto do menino e a Polícia Militar ainda algemou o padrasto e levou à delegacia. No local foram apresentados vídeos às autoridades, além disso foram constatadas lesões aparentes na vítima.
10: Ah, então já às vezes já tinha lesões anteriores também,
9: ah,
10: né?
9: Ah, não, é não.
10: E a questão é como vai ficar daqui pra frente, né? Se a mãe vai continuar, né, com o pai do futuro filho dela, que ela tá esperando. Como que vai ser, né? Porque às vezes vai acontecer coisas piores, né, Padilha?
9: Muitas coisas.
10: E os dejetos que transbordam de caminhão de esgoto preso no topo de morro, também aqui em Santa Catarina. Foi um dos vídeos de mais notícias e que mais viralizou nesta quarta-feira. Então, esse caminhão de limpeza de fossa derramou dejetos na rua ao tentar subir um morro em Gaspar, no Vale do Itajaí. Nossa!
9: Complicado, né, Cris? Olha só. Então, a cena, ela foi... Ela repercutiu, né? Ela repercutiu nas redes sociais e nas imagens é possível ver o caminhão parado no topo da rua, enquanto os dejetos saem da tampa traseira do veículo e o servidor da empresa tenta parar o vazamento.
10: Nossa,
9: mas ele não teve culpa.
10: Ele não teve culpa, coitado. Imagina o desespero dele, né?
9: Imagina o cheiro que ele deixou naquela rua ali.
10: Nossa senhora, procurada, a empresa Esgo Center afirmou que o caminhão seguia para o aterro da cidade para despejar os dejetos quando o acidente ocorreu.
9: A prefeitura, ela afirmou que o caminhão não conseguiu subir o morro e por isso houve vazamento, né? O esgoto que caiu sobre a via foi sugado. Depois, a própria empresa fez a limpeza do local. O veículo foi retirado com a ajuda dos servidores da prefeitura e no meio da tarde o local foi liberado.
10: Mas com certeza, mas com a limpeza...
9: Mas o lugar
10: que
9: era...
10: Quer ver, tem o vídeo,
9: Padilha?
10: Ah, não,
9: Padilha. Mas não tem... tava mal fechado, né, Cris? Algum problema deu, né? Ah, olha lá, pode ver.
10: Foi. Nossa, olha lá os carros.
9: Algum problema deu no fechamento da válvula ali, né?
10: Com toda certeza, gente. Lembrando que para quem quiser ver esse vídeo, tá no g1.com também, né? E a pessoa mais velha de Santa Catarina é a Tomásia Machado de Bittencourt, considerada a pessoa mais velhinha. Que lindo, né, Padilha?
9: 108 anos, né?
10: Mas ela morreu, né?
9: Morreu.
10: 108.
9: A morte ocorreu nessa segunda-feira, dia 28, mas foi confirmada pelo Instituto Longevity Quest, né? A organização considerada a autoridade mundial na pesquisa e validação da longevidade humana nesta quarta-feira, dia primeiro, Cris.
10: Pois é, e segundo a organização, a família afirma que ela nasceu 2 anos antes de ser registrada, em 1915. E a foto mostra Tomásia celebrando o último aniversário e assoprando as velhinhas de 110 anos junto à família.
9: Tomásia nasceu no dia 28 de setembro de 1917, em Sombrio, no sul de Santa Catarina, mas morava em São José, na Grande Florianópolis.
10: Nossa, é vida, hein?
9: É vida, não.
10: 108 anos.
9: Tu viu aquela repórter que perguntou para aquele senhor, ele tinha 100 anos. O que que o senhor faz pro senhor viver tanto, é só não morrer?
10: Isso é um fato, né? Eu só não entendi ali, ó, Padilha. Segundo a organização, a família afirma que ela nasceu... Ah, tá, né? De qualquer maneira, eles acham que ela tem 110 anos,
9: Mas
10: né?
9: É que antigamente era o seguinte, que não sei se você sabe da história do...
10: Ela soprou velhinha de 110.
9: Mas tu sabia como é que era antigamente que os pais registravam os filhos?
10: Conta aí, Padilha.
9: É que eles moravam longe.
10: Uhum.
9: Moravam longe dos vilarejos, daí
10: demorava às vezes, né?
9: Claro. Pra... Daí o que é que acontecia? Eles esperavam ter, vamos supor, a hora que tivesse mais ou menos uns 5.
10: E o lá.
9: Num portote eles lá e registravam.
10: E registravam. É. Quando tinha uns 5 filhinhos.
9: É, um, dois, três, era assim.
10: Pra fazer tudo uma vez
9: pra
10: só.
9: Pra facilitar a
10: pra
9: viagem.
10: Pra compensar, né? A viagem. É justo, né? Justíssimo.
9: É verdade.
10: Ah, muito correto isso. Eu também acho que faria dessa maneira pra...
9: É que daí, naquela época, Cris, era cavalo ou era a pedra.
10: Eram dias de viagem, né, Padilha?
9: Depende do local, né?
10: Dependendo até meses, né? Então...
9: É, não.
10: Ah, dá pra entender por que que eles registravam tão tarde, né, o nascimento aí, oficialmente, né? Em Santa Isabel também o pessoal tá dizendo que estão sem luz, o Edmundo Gerber. Um abraço, Edmundo. Pessoal da Celesc, então, dar uma conferida também na localidade de Santa Isabel. 6:39. Um abraço para todo mundo que tá ouvindo a Rádio Nevasca. Através do seu rádio, através do aplicativo também. Sei que nos ouve sempre, né? A Hora da Corneta. Lembrando que depois da corneta tem Robson Padilha com uma campeira, que depois das 7 já está liberado para você mandar a sua mensagem também aqui através da nossa programação. Tem abraços para mandar aí, Padilha?
9: Quero mandar um abraço pro Maico, pro João Vitor e também pra Maria, que tá ligado com a gente. A tia Nilza, o tio Tonha, a madrinha, a Janete, estão sempre ligadinhos lá em casa. A dona Custódia, minha mãezinha, minha mana, a dona Vanessa,
10: querida,
9: meu pai.
10: Né?
9: O Jaisso Padilha também, né? Pessoal que estão ligados com a gente.
10: Estão sempre ligados na Nevasca FM, né? Um abraço também lá pra Janaína, ela que ouve a Rádio Nevasca de Santa Isabel. Pediu pra mandar um abraço pra todo o pessoal. Lá que estão ouvindo sempre desde cedo até o amanhecer. De cedo até o amanhecer do outro dia, ou seja, 24 horas por dia ouvindo a Rádio Nevasca. Muito bom, né?
9: É um ótimo.
10: Quero mandar também. Ah, sabe, Padilha? Eu fui em Monte Alegre. Se eu não me engano, é em Monte Alegre a localidade, gente, porque eu sou péssima para guardar os.

0: como que se diz, ver, né, como que se faz todo o processo ali de carneação, de limpeza, achei muito, muito legal. Pra mim é novidade, né, Padir? Então, muito joia, um abraço pra todos. 6h42, vamos para um breve intervalo comercial, já voltamos?
1: Já voltamos.
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10: Olha a hora certa, agora são 6:45, 15 para as 7.

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0: Estamos de volta, vamos com informações com a Rádio 2, Padilha. Diego Brião, sobre uma campanha que alerta sobre dados com saúde bucal. Também consulta da restituição do imposto de renda ganha reforço do Banco 24 Horas. E com Daniela Esperon, tem sobre a seleção brasileira. Danilo Santos larga na frente para ser o substituto de Paquetá.
2: Conscientização sobre a saúde bucal. Esta é a finalidade do Júlio Neon. Trata-se de um movimento liderado pela SINOG, Associação Brasileira de Planos Odontológicos. Neste ano, a ação será realizada pela sexta vez. No entanto, é o primeiro ano em que ela é reconhecida oficialmente por lei. O presidente da SINOG, Dr. Roberto Cury, explica o surgimento da campanha e o motivo pela escolha do sétimo mês do ano para colocá-la em prática.
3: A pesquisa feita pelo IBGE mostrava que 32 milhões de brasileiros tinham perdido 12 dentes ou mais e haviam 12 milhões de desdentados, né? Então, num país em que você tem uma concentração grande de dentistas, né? 400

0: 240 mil dentistas, segundo o Conselho Federal de Odontologia, você tem uma população que estava com problema de saúde bucal, né? Então a gente ali decidiu fazer uma campanha para salvar o sorriso brasileiro. Então, Júlio Neon, para transformar o mês de julho, que é um mês de férias escolares, né, em que os pais podem levar os filhos ao consultório, para transformar esse mês de julho no mês de saúde bucal.
1: Ao longo das edições, o Júlio Neon mobilizou profissionais, empresas, operadoras, instituições e milhões de brasileiros em torno da conscientização sobre saúde bucal e da importância da prevenção. Em maio deste ano, a campanha ganhou respaldo em forma de legislação, como destaca o Dr. Roberto Cury.
0: Com a promulgação da lei, todas as entidades entram na campanha, né? Por exemplo, o Conselho Federal de Odontologia, os Conselhos Regionais de Odontologia, o Ministério da Saúde. Então, a ideia é expandir esse conceito. Então, a campanha toma uma outra proporção, né? Então, durante 5 anos, a Sinog veio conduzindo a campanha, puxando a campanha junto com as associadas aqui, né? Nós temos aí 42 associadas que representam aí 72% do segmento de planos odontológicos, mas a partir de agora, outras entidades, os próprios dentistas, né? Todos os dentistas aí entram na campanha, o que faz com que realmente a gente tenha uma alavancagem, né?
1: Conforme ressalta a Sinog, todos podem participar do Júlio Neon. O primeiro passo é manter os cuidados preventivos e realizar consultas regulares ao dentista. Também é possível apoiar compartilhando informações sobre a importância da saúde bucal e divulgando o movimento nas redes sociais com a hashtag Júlio Neon. Neste ano, a população também poderá participar da Galeria do Sorriso, que é uma iniciativa que transforma cada participação em um gesto de solidariedade. A meta é reunir 6 mil sorrisos em apoio à causa da saúde bucal. Quando este objetivo for alcançado, as operadoras parceiras do Júlio Neon realizarão a doação de planos odontológicos para instituições sociais, ampliando o acesso ao cuidado para quem mais precisa. Mais informações sobre esta iniciativa e da campanha, de maneira geral, podem ser obtidas no site julioneon.com.br. Agência Rádio Web, produção e reportagem, Diego Brião.
2: O segundo lote da restituição do Imposto de Renda da Pessoa Física 2026 já está disponível para mais de 9 milhões de contribuintes. De acordo com a Receita Federal, serão pagos cerca de 16 bilhões de reais. Os valores são depositados diretamente na conta bancária ou na chave Pix, informada pelo contribuinte no momento da entrega da declaração. Além dos canais oficiais da Receita Federal, o Banco 24 Horas é uma alternativa prática para quem deseja consultar informações sobre a restituição e acompanhar a movimentação financeira. Segundo Rodrigo Maranini, gerente de produtos e canais de distribuição da Tecban, a rede oferece facilidade e conveniência para milhões de brasileiros.
3: A nossa rede permite que os contribuintes tenham acesso ao valor da restituição de uma forma mais próxima, rápida e conveniente. Nestes equipamentos, o contribuinte consegue realizar o saque da restituição, muitas vezes próximo à sua casa, trabalho ou estabelecimentos comerciais no caminho do seu deslocamento.
2: Presente em milhares de pontos de atendimento em todo o país, o Banco 24 Horas permite que clientes de diversas instituições financeiras tenham acesso a serviços bancários essenciais em um único terminal, proporcionando mais praticidade no dia a dia. Rodrigo Maranini também destaca que os caixas eletrônicos vão muito além da consulta da restituição do imposto de renda e oferecem uma série de serviços que facilitam a rotina dos usuários.
3: Hoje, o Banco 24 Horas conta com mais de 24 mil equipamentos em mais de 2.100 municípios espalhados pelo Brasil, que ajuda ali a população no seu dia a dia. Oferece diversos serviços, alguns exemplos: consulta de saldo, emissão de extrato, depósito, pagamento de contas e recarga de celular.
2: O pagamento do segundo lote da restituição representa um importante reforço no orçamento de milhões de brasileiros que aguardavam a devolução dos valores. Para os contribuintes que ainda não foram contemplados, a Receita Federal realizará o pagamento do terceiro lote no dia 31 deste mês. Agência Rádio Web, produção e reportagem, Priscila Mendes.
4: A seleção brasileira se prepara para o duelo das oitavas de final contra a Noruega no próximo domingo às 5 horas da tarde no horário de Brasília. O técnico Carlo Ancelotti comandou uma atividade nesta quarta-feira e o detalhe foi para ver quem será o substituto de Lucas Paquetá, que está lesionado com uma lesão de grau 2 na panturrilha e dificilmente vai voltar a jogar nesta Copa do Mundo. Com a ausência de Paquetá, a maior probabilidade é que Danilo Santos, meio-campo do Botafogo, deva ser o seu substituto. Ele que ainda não teve uma oportunidade no time titular, mas é um jogador que vem treinando bem e agrada o técnico italiano. Rayan deve seguir como titular na ausência de Rafinha, que está correndo contra o tempo para tentar se recuperar. Mas para esse jogo das oitavas de final contra a Noruega, ele está descartado. O técnico italiano vai montar uma estratégia, já que algumas dificuldades diante do Japão, principalmente nas questões de bolas aéreas. Então isso vem sendo muito trabalhado durante esses dias para que no domingo contra a Noruega o Brasil não sofra tanto. Agência Rádio Web com informações da seleção brasileira, Daniela Esperon.
5: Viajar de avião no Brasil ficou mais caro nos últimos meses. De acordo com dados da ANAC, a Agência Nacional de Aviação Civil, o preço médio da passagem doméstica, ou seja, para voos dentro do Brasil, foi de R$ 632,53 em maio. Considerando valores corrigidos pela inflação, são R$ 63,57 a mais em relação ao preço médio registrado em maio do ano passado, pouco mais de 11% de diferença, e R$ 43,19 a mais quando a comparação é com o valor médio de maio de 2024. Ainda de acordo com dados da ANAC, apesar da alta, o movimento nos aeroportos permaneceu intenso. No quinto mês deste ano, o valor de passageiros chegou a 8.300.000. No total, o mercado aéreo cresceu 2,5% quando comparado ao mesmo período do ano passado, mas o avanço ficou concentrado em duas grandes companhias. Latam e Gol aumentaram seu volume e juntas dominam 72% do setor, enquanto a Azul viu a participação no mercado cair. Da Rádio 2, Milena Abreu.
6: Obrigado, pessoal da Rádio 2, pelas informações. A hora da corneta, 6 horas e 54 minutos, Padilha.
7: É verdade, Cris. É isso aí. Informações aí muito bem-vindas hoje, né?
6: Vamos falar agora da Polícia Civil de Santa Catarina, que prestou apoio à Polícia Civil de São Paulo na manhã de ontem, durante uma operação que resultou na prisão de um influenciador digital de 24 anos em Florianópolis.
7: Um jovem de 24 anos, influenciador digital, é investigado aí por suspeita de aliciar, extorquir e armazenar material de abuso sexual envolvendo crianças e adolescentes.
6: Batizada de Operação Game Over, a ação foi realizada em conjunto pela Delegacia de Repressão a Drogas, Delegacia de Repressão aos Crimes de Informática e a Polícia Científica de Santa Catarina em apoio, né, com a 4ª Delegacia de Repressão à Pedofilia do Departamento de Homicídios e Proteção à Pessoa da Polícia Civil de São Paulo.
7: É, e como funciona esse esquema que prendeu esse influenciador de Santa Catarina? É o seguinte, funciona assim, ó, de acordo com as investigações, o suspeito utilizava redes sociais como Instagram, TikTok, YouTube e Discord, onde reúne mais de 200 mil seguidores para se aproximar de crianças e adolescentes, Cris.
6: Já pensou, e segundo a Polícia Civil de São Paulo, as vítimas eram em sua maioria jogadores do game Roblox. O investigado prometia recompensas dentro do jogo, como moedas virtuais conhecidas como Robux, além de oferecer aumento no número de seguidores nas redes sociais.
7: É isso aí, então em troca ele pedia que os menores enviassem fotos e vídeos de conteúdo íntimo.
6: Gente, após receber esse material, o suspeito passava a ameaçar as vítimas conforme a investigação, e ele dizia que divulgaria as imagens para familiares caso elas não enviassem novos conteúdos, caracterizando um esquema de extorsão. Gravíssimo, né? Prisão aconteceu em Florianópolis, a polícia informou que o influenciador suspeito foi preso em casa no bairro Capoeiras, em Florianópolis. E no imóvel, os policiais encontraram o investigado e apreenderam um computador e um telefone celular que serão submetidos à perícia. E durante uma análise inicial feita, né, com apoio da Polícia Científica de Santa Catarina.
7: É isso aí.
6: e foram localizados, né, arquivos com pornografia infanto-juvenil armazenados no computador, Padilha.
7: E diante da descoberta, além de cumprir os mandatos de prisão temporária expedida pela justiça, os policiais, Cris, também prenderam o suspeito em flagrante pelo crime previsto no artigo 241-B do Estatuto da Criança e do Adolescente, né? Que trata de posse, né, e armazenamento de material de abuso sexual infantil.
6: E agora os equipamentos eletrônicos apreendidos serão analisados detalhadamente pelos peritos. E o objetivo é identificar, né, possíveis novas vítimas. Que é, hoje todo mundo joga esse o Roblox lá, né? Todo mundo. Que nem dizia nossas mães, você não é todo mundo.
7: É verdade. Mas, você não é todo mundo, é verdade.
6: Mas tem, né, as crianças, adolescentes, até adultos, né, que jogam esse Roblox, né? Então, cuidar muito, gente, cuidar muito aí, porque pode cair em golpe. Nunca mande conteúdo, né, íntimo pra ninguém, nem troca de nada, de nada. Ah, porque daí eu te prometo tal coisa no jogo. Deus o livre, gente, não façam isso, porque olha aí, depois começa a extorsão e tudo mais, né? Então, esse influenciador de 24 anos foi preso em Florianópolis. Encerrando a Hora da Corneta, Padilha?
7: Encerrando, e vamos encerrar a Hora da Corneta com a previsão do tempo com o Ronaldo Coutinho do Prado.
6: Porque, afinal, é muita chuva, gente. É chuva. Vamos saber se vai continuar assim, como que fica.
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9: Boa noite. O tempo segue instável, né? Choveu bem. Só que em casa, de ontem à noite até agora, já choveu quase 50 milímetros. Praticamente quase o que choveu no mês inteiro de junho, choveu no primeiro dia de julho. Realmente mudou o padrão. Então continua ainda com chuva agora à noite, alguma trovada. Amanhã tem chuva também, porque a frente fria agora está com frente quente. Ela desceu um pouco, estacionou aqui em cima da gente e partes do Rio Grande do Sul, e vai começar a subir amanhã com a entrada do ar mais frio. Hoje até aqui, temperatura não subiu, ficou extremamente estável, entre 10 e 14 graus aqui na nossa região. Amanhã faz frio, começa a cair ali do final do meio de final da manhã, início da tarde para frente, e fica bem frio à noite. Tem chuva, alguma trovada e períodos de melhora e um pouco de vento. Mantém muito frio no amanhecer de sexta-feira, talvez aí na casa de 0 a menos 3. À noite também fica negativo, congeada, tem congelamento de manhã. E não esquenta muito não, 5, 8 graus a máxima. Vai ser uma sexta-feira bem enjoada para quem quer fazer uma coisa ao ar livre. O sol aparece ali do meio, final da manhã para frente. No sábado, geada forte, mínimas aí de 3 a 6 negativos, com geadão nas baixadas e vales. No alto um pouquinho mais quente e à tarde um pouco mais agradável. Tempo bom também, com variação de nuvens no domingo, geada forte, negativo nas baixadas. Na segunda pode voltar a ter chuva, final da manhã ou à tarde, e já melhora com frio de novo a partir de terça. Provavelmente geada forte na quarta e quinta. Ou seja, o frio continua no nosso pé. Da Climatera, Ronaldo Coutinho.
7: Valeu, Ronaldo. Obrigado pelas informações do tempo. Seguimos com o Ré. Agora seguimos com o programa, né, gente? Alma Campeira aí.
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7: Buenas noites, amigos e amigas, gaudérios e gaudérias de todas as querências. Temos chegando de novo no teu rancho até as 9 horas da noite com o programa Alma Campeira. Manda mensagem pra nós agora, 9117-8488, certo? Chiquita e Bordoneio, Coca com Fernê, Joca Martins. Aqui nós temos também, se houver, Cavalo Crioulo, Geloquedo, pros de Bombache, Pedro Hortaça, Fandango à beira de estrada. Agora são 7:01, vamos que vamos.

0: Ô, oh, marca véia baguala, tia, mas barbaridade, agora são 7h08, eu dei uma idinha ali fora, dar uma limpada numa valeta que tava transbordando uma água, mas agora dá certo. É, o pessoal de Santa Isabel segue sem luz e é dia romântico hoje, né, ô Ratão, mas como é que tá, homem? Fala, tia!
1: Fala, tio Robson Padilha, aqui é o Ratão em Santa Isabel, na fazenda do Bruno Figueroa. Dá uma luz de vela aí, minha nega aí, mano. Uma música bem encornada, vamos aproveitar a luz de vela.
0: Azar, bicho velho, um abraço. Ô Padilha, manda uma bem gaúcha pra nós aqui em Bom Jesus. Tamo na escuta, o Vinícius. Valeu, Vini. Deixa pra mim que sou canhoto, Chebaguá. Atracamos no...

0: barbaridade, tia. Agora são 7h15. É, deu uma trégua aqui na nossa terra de São Joaquim. Ê, barbaridade, mas tem lugar que a chuva velha tá pegando forte. Certo? Ô, Indiada, pra você que tá mateando, fique mateando que eu vou ali, mas já volto, tá bueno? Vou dar uma olhadinha como é que tá ali o passe. É, tive que dar uma aberta numas valetas que tava passando água aral por cima ali dos valos. Barbaridade, mas já volto, já volto.
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6: Na hora agora são 7:19, minha gente. A rádio mais ouvida, mais querida, a Rádio dos Galpões. Ô, barbaridade, tchê, vamos que vamos, dele que dele. Agora são 7:19, 7:19, uns lugar abaixo de tempo feio, outros lugar uma garoa galopeada, outros lugar uma garoinha fininha, outros lugar deu uma trégua na garoa e assim segue a volteada, né, barbaridade. Meu amigo Diego Lira, narrador de rodeio Taura, ligado com a gente lá na Caxias do Sul, como é que tá, meu amigo velho? Vamos que vamos, tchê.
7: Daí, tio Padilha, véio, como é que temos, tudo bueno? Chegou bem no Beira-Rio. Estamos aqui na Caxias, abaixo d'água, escutando o melhor programa aí. Larga pra nós, Alto das Tropas. Estamos aqui tomando um mate aí, o velho Ataliba. Um abraço, meu amigo.
6: Já tá aqui bem na boca da porteira, Rua das Tropas aí, com Paulo Dias Garcia. Pra você, tio Ataliba, velho. Barbaridade, não flochei o tento. Bruna Sá da Várzea, como é que tá, Bruna, velho?
8: Boa noite, Padilhão. Bruna Sá aqui do São Sebastião da Várzea. Muita chuva pra cá, os rios tudo cheio, então tem que reforçar aí o pessoal se cuidar, né? E eu tô aqui ligadinha na Nevasca FM, fazendo minha unha, né? Tomando um chimarrãozinho. E eu já quero ouvir uma música dos Quatro Galderes, que eu tô viciada, né? Nessa, dos Quatro Galderes. Se fosse possível de você tocar, e um abração aí, Padilhão.
6: Tá bueno, a doma de um amor perfeito, deixa que nós tocamos, agora são 7:20, fiquem aí que eu já volto, meu povo bueno, vamos que vamos.

0: Oh, barbaridade, tchê. É a doma de um amor perfeito. Ainda mais nessa quarta-feira que é dia internacional do sofá, mas que tal? Certo, gente? Ô, Lira, escuta essa agora, Lira. É, Vonei Gomes, a voz dos rodeios da sequência, o Pirisca Greco canta a pala da noite. Pra você que tá mateando ao derredor do fogão, ao pé do fogo de chão, ao lado de uma lareira, ao lado do... aí do... da lareirinha dessas elétricas, enfim, onde você estiver, ligado com o Padilha no Alma Campeira, pra quem tem alma de rincão cravado no peito, escuta o Padilhão pela Nevasca, tchê.
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saudade, tá lá o Lira, tá lá aí a sua sogra e também o seu gurizinho. É aí que eu me refiro, uns pinhão bem cozido, mate amargo. E nessa época um pinhãozinho cozido com leite é coisa buena por demais. Alto lá, tropa! Deixa que nós soltemos aí com Leonel Gomes. Na sequência nós temos aqui Guri de Campo, aí com Cristiano Quevedo. Deixa eu dar uma ida aqui também nas nossas mensagens. Boa noite, Robson. Estamos aqui, Lauro Miller, curtindo teu programa. Manda um abraço aí para o meu irmão Pedro Henrique, ouvinte dos teus programas, que está de aniversário hoje. Toca pra nós a música Capricha Gaiteiro, que ele gosta muito. Um abraço, ô Duda! Deixa que nós tocamos. Vai, parabéns então aí pro teu mano, ô meu amigo Pedro Henrique, parabéns aí pelo teu aniversário, por mais uma abóbora colhida na lavoura da amizade, tá certo, tia? Deixa que nós tocamos a marca que você gosta, certo? É nós na voz e assim seguimos por diante o programa Alma Campeira. La Tropa, alto de La Tropa batendo na marca, Leonel Gomes.

0: Barbaridade, tchê, que programa, Tauri. Agora seguimos com Cristiano Quevedo, Guri de Campo e Rogério Vidagrã, posteiro. Agora são 7h50. Vamos que vamos, Indiada Buena.
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0: Aliás, que marca baguala, né, tia? Agora vamos para a previsão do tempo. Ronaldo Coutinho do Prado.
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0: Ronaldo Coutinho do Prado. Buenas, Ronaldo. Fala pra nós aí sobre a previsão do tempo, tchê.
2: É, o tempo segue instável, né? Choveu bem. Só que em casa, de ontem à noite até agora, já choveu quase 50 milímetros. Praticamente quase o que choveu no mês inteiro de junho, choveu no primeiro dia de julho. É, realmente... mudou o padrão. Então continua ainda com chuva agora à noite, alguma trovada. Amanhã tem chuva também, porque a frente fria agora está como frente quente. Ela desceu um pouco, estacionou aqui em cima da gente, de partes do Rio Grande do Sul, e vai começar a subir amanhã com a entrada do ar mais frio. Hoje até aqui, a temperatura não subiu, ficou extremamente estável, entre 10 e 14 graus aqui na nossa região. Amanhã faz frio, começa a cair ali do final do meio de final da manhã, início da tarde para frente, e fica bem frio à noite. Tem chuva, alguma trovada e períodos de melhora e um pouco de vento. Mantém muito frio no amanhecer de sexta-feira, talvez aí na casa de 0 a menos 3. À noite também fica negativo, congelada, tem congelamento de manhã. E não esquenta muito não, 5, 8 graus a máxima. Vai ser uma sexta-feira bem enjoada para quem quer fazer uma coisa ao ar livre. O sol aparece ali do meio, final da manhã para frente. No sábado, geada forte, mínimas aí de 3 a 6 negativos, com geadão nas baixadas e vales. No alto, um pouquinho mais quente. E à tarde, um pouco mais agradável. Tempo bom também, com variação de nuvens no domingo. Geada forte, negativo nas baixadas. Na segunda, pode voltar a ter chuva, final da manhã ou à tarde. E já melhora com frio de novo a partir de terça. Provavelmente, geada forte na quarta e quinta. Ou seja, o frio continua no nosso pé. Da Climatera, Ronaldo Coutinho.
0: Obrigado, Ronaldo. Obrigado pelas informações aí, meu amigo Ronaldo Coutinho do Prado. Seguimos com os comerciais, agora são 8 horas, olha a hora.

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7: Olha a hora certa aqui no meu cebolão, são 8h03 da noite, tio. A rádio mais ouvida por aí, Índia da Buenacha. Pra quem tem alma do rincão grudada no coração, escuta o Alma Campeira com o Padilha. Bueno, João Marcos Quelbocas de Frei Pelego na mão. João Luiz Correia, Grupo Campeirismo, Amor Meu. Galopasso, Vida do Campo. Cabelos compridos, essa quem pede é o tio Celso lá da Santa Paulina. Meu amigo Paulinho Lima, como é que tá a floreada por aí, Paulinho? Seguimos na volteada, ô barbaridade, nós temos o Moraizinho aí, ponto saudável.

0: abraço, vida no campo, agora são 8h13, seguimos o fluxo do Alma Campeira, tchê, chove em São Joaquim bastante.
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0: coração e dos melhores ouvintes, tchê. A voz da comunidade, valeu, a minha irmã, nós estamos conversando com a minha mana, dona Tuísa. É isso aí, minha gente. Ô, barbaridade, quem tem amor tem saudade, quem não tem passa vontade. Hoje é o dia do sofá, hoje é o dia internacional do sofá, né? Amba, que tal? Ô, tio Aurélio, me diga uma coisa, alguém tem uma paçoca de peão pra fazer um presente aqui pra nós da rádio? Não, se tiver uma paçoquinha pra trazer até quinta-feira, se você tiver um quilinho e meio, será bem-vindo pra gente, né? Ô, tio Aurélio, como é que tá o amigo especial, amém?
1: Boa noite, meu amigo Robson Padilha. Tudo certo. Ô, Robson, queria que você pudesse me mandar a Castelena. Gosto muito daquela música, então, na escuta da programação. Sucesso, show de bola. Até a hora da corneta e nós tava direto. 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
0: Azar, tio, deixa que nós tocamos. Vai ser a primeira, tio. Vai ser a primeira aqui, a Castelhana. Música lindaça, rapaz. Lá pros anos 94, 95, onde estourou a música Castelhana aí com os nativos e ela, até hoje, ela faz muito sucesso. Barbaridade. Ô, Dudinha, tudo bueno? Mandar um abraço pra minha prima Duda, pra minha prima Martina, pra minha prima Patrícia e pro meu primo Douglas, lá em Canela. Estão de rádio ligado com a gente. Ai, que tal? Certo, gente buena, vamos que vamos. Castelhana, bem mais do que viver com João Chagas Leite, Grupo Carqueja, Vila Real e Crioulo dos Pampa. Vida na Estância, mas que tal?

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8: Olha a hora agora, são 8h42, minha gente. 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

0: barbaridade, tchê. Acabou o programa desta quarta-feira chuvosa. Vocês curtiram, estão curtindo agora César Oliveira e Rogério Melo. Com Almas Iguais, participação de Joca Martins, Lito Ferreira, canção pro Pio Solito. Vomir Coelho, lá pro Quinto Distrito, cujo Teixeira, esses cavalos do mundo, e Marcelo Oliveira ainda com a faca na mão. É, o rapaz que trabalha na... juntando ali os lixos aqui da cidade, ele chegou aqui e disse que ali na frente da Sicoob eles foram retirar um galão ali da garagem, e eles tiraram o galão e a garagem ela não fechou, tá? Só pra avisar que eles tiraram ali, tá certo, gente? Bença, mãezinha do meu coração, bença, paizinho do meu coração, te amo muito, minha mãe, te amo muito, meu pai, um abraço, um queijo, meu senhor Gila de Brinde, eu fui, fica com Deus que eu vou com ele, Injada.
1: 9 horas.
2: Do Brasil. As notícias do governo federal que movimentaram o país no dia de hoje.
3: Olá, boa noite.
4: Boa noite para você que nos acompanha em todo o país.
3: Quarta-feira, 1º de julho de 2026.
4: Vamos ao destaque do dia: combate ao crime organizado.
3: Prejuízo de facções criminosas ultrapassaram os R$3 bilhões após ações coordenadas pelo Ministério da Justiça.
4: E governo do Brasil inaugura o primeiro de 3 escritórios nacionais antifacção. Vanessa Casalino.
5: Os escritórios integram o programa Brasil contra o crime organizado. Em menos de 2 meses de programa, o país que registrou quedas nos crimes violentos e patrimoniais.
3: E ainda, anunciados R$500 milhões para fortalecer a saúde na Bahia.
4: Entre as ações está a entrega do novo Hospital Estadual Litoral Norte e a distribuição de veículos do Agora Tem Especialistas. Pablo Mundim.
6: Na educação, o governo do Brasil entregou 29 novos ônibus escolares, com investimento de R$13 milhões e R$200 mil pelo novo PAC.
3: Você vai ouvir também, Brasil Digital já levou sinal aberto e gratuito a mais de 10 milhões de pessoas.
4: O programa amplia o acesso da população brasileira à TV pública, educativa e legislativa. Márcia Fernandes.
7: Já foram instaladas 55 estações de transmissão pelo país. Para o segundo semestre, a meta é instalar outras 75 estações.
3: Hoje, na apresentação da Voz do Brasil, Mariana Jungmann e Luciano Seixas.
4: E acompanha a gente ao vivo. Acesse radiogov.ebc.com.br ou o canal Gov na sua TV aberta.
3: Cultura e modernização de equipamentos culturais na Bahia.
4: O Teatro Castro Alves, em Salvador, reconhecido como patrimônio nacional e um dos principais palcos do país, reabre suas portas após passar por obras de restauração.
3: O presidente Lula e a ministra da Cultura, Margareth Menezes, participam da cerimônia de entrega que deve começar em instantes.
4: E o repórter Rafael Lopes acompanha a movimentação direto de Salvador, tá? E traz pra gente agora as informações ao vivo. Boa noite, Rafael.
8: Boa noite, Mariana, Luciano e ouvintes da Voz do Brasil. Noite de tapete vermelho aqui no Largo do Campo Grande para a entrega do novo Teatro Castro Alves. A programação oficial está marcada para começar logo mais às 8h15 da noite e contará com a presença do presidente Lula. Ele vai participar ao lado da ministra Margareth